0: custos do tratamento da vítima. A delegada da Polícia Federal, Rafaela Parca, comentou sobre os novos dispositivos.
1: Possibilitam não só a repressão, que é muito importante, as pessoas têm que ter uma sentença justa e adequada, a polícia tem que ter condições de investigar, mas também trazem o que eu acho mais importante, que é a prevenção. A gente precisa de muitos mecanismos para defender essas crianças, especialmente no ambiente digital, que não foi desenhado para elas.
0: A lei também prevê autorização para a chamada ronda virtual, mecanismo que permite a atuação de órgãos de investigação em ambientes digitais para identificar e coletar arquivos relacionados a crimes de violência sexual contra crianças e adolescentes. E no rol dos crimes hediondos, considerados de extrema gravidade, passam a figurar condutas como produzir, vender, trocar, publicar, divulgar e armazenar registros de violência sexual contra menores de idade. Reportagem Gabriela Noronha.
2: Lei prorroga até 2030 acesso de santas casas e hospitais filantrópicos a crédito com recursos do FGTS.
3: Instituições que atendem o Sistema Único de Saúde podem dispor de até 2 bilhões de reais.
4: A lei prorroga até 2030 o prazo para a aplicação de recursos do FGTS como crédito para hospitais filantrópicos e santas casas de misericórdia. A linha de crédito também poderá ser utilizada por instituições sem fins lucrativos que atuam no atendimento a pessoas com deficiência e prestam serviços ao Sistema Único de Saúde. Com a prorrogação, mais de 2 bilhões de reais de recursos em crédito ficarão disponíveis para essas instituições. Em 2025, as Santas Casas realizaram mais de 1 milhão e 300 mil internações e foram responsáveis por cerca de 2 milhões de cirurgias eletivas. O ministro da Saúde, Alexandre Padilha, destacou a importância das Santas Casas.
5: Corresponde 77% dos centros especializados, 57% das unidades de tratamento de oncologia espalhados em todo o país, tendo uma presença muito importante em várias regiões do nosso país.
4: O Fundo de Garantia do Tempo de Serviço, o FGTS, é uma obrigação do empregador e não deve ser descontado do salário. Pode ser usado em diversas situações, como demissão sem justa causa, compra da casa própria, aposentadoria ou no caso da pessoa estar com alguma doença grave, como câncer. Agora, os recursos continuarão a ser usados como crédito para hospitais filantrópicos e Santas Casas de Misericórdia. O ministro do Trabalho e Emprego, Luiz Marinho, falou sobre a importância desse fundo.
6: O Fundo de Garantia tem a grande responsabilidade, primeiro, de proteger o trabalhador. Segundo, ser um fundo de investimento, para investimento na saúde, as cidades para construir os viadutos, hospitais também, tantos outros investimentos.
4: Nesta quinta-feira também foram formalizados novos contratos de crédito a partir do FGTS entre a Caixa Econômica Federal e o Instituto do Câncer do Ceará, Santa Casa de Misericórdia de Goiânia e com a Santa Casa de Misericórdia de Parretos. Reportagem Márcia Fernandes.
2: O Brasil exportou mais que importou no mês de julho, o que representa um superávit na balança comercial em mais de 7 bilhões de dólares.
3: No acumulado do ano, a balança também registra um superávit. O valor é de 49 bilhões de reais.
2: O resultado foi impulsionado pela exportação nos setores da agropecuária, indústria extrativista e indústria da transformação.
3: Entre os principais parceiros comerciais está a China, com um aumento de 19,7% nas exportações e União Europeia com crescimento de 11%.
2: Já para os Estados Unidos, as exportações caíram 12,2% nos primeiros 7 meses do ano, em relação ao mesmo período de 2025.
3: Já está valendo a nova inscrição do Cadastro Nacional de Pessoa Jurídica, o CNPJ.
2: O novo modelo de identificação das empresas combina letras e números e conta com um total de 14 caracteres.
3: A medida garante mais combinações disponíveis e permite novas inscrições.
2: As empresas já inscritas no CNPJ não sofrem alteração e não precisam realizar atualização cadastral.
7: O novo modelo mantém os 14 caracteres do Cadastro Nacional de Pessoa Jurídica. A novidade é que o registro passa a combinar letras e números. A medida amplia a quantidade de combinações disponíveis para novas inscrições e garante a continuidade do cadastro. Já o procedimento para a abertura de novos CNPJs não será alterado, como ressalta o coordenador-geral de Gestão e Cadastros e Benefícios Fiscais da Receita Federal, Heriton Gomes.
8: Nada vai mudar em relação ao processo de abertura. abertura de empresas. Então, todo aquele fluxo que existe hoje via rede SIM, em que todas as empresas já estão acostumadas a trabalhar para a melhoria do ambiente de negócio, ela continua.
7: Os CNPJs nos formatos numérico e alfanumérico vão existir simultaneamente. Ambos são válidos para fins legais e operacionais. Para quem já tem empresa aberta, não haverá troca de número nem a necessidade de atualizar o cadastro. O coordenador Heriton Gomes explica que a mudança vale apenas para as novas inscrições.
8: Você não precisa fazer nenhuma alteração no seu cadastro do CNPJ. Então o sistema vai reconhecer tanto os CNPJs que já existem hoje, que são numéricos, quanto os novos CNPJs que vão vir a ser emitidos, que são alfanuméricos.
7: Mesmo sem mudar o cadastro das empresas já existentes, a recomendação é que os softwares de gestão, sistemas de emissão de notas fiscais e cadastros de clientes sejam adaptados para reconhecer o novo formato do documento, como destaca o contador Floriano Carvalho.
9: Todos os sistemas continuarão reconhecendo os CNPJs que já existem hoje, porém eles têm que se adaptar para reconhecer o alfanumérico. Sistemas contábeis, emissão de nota fiscal, fornecedores, compras, precisa ser adaptado para começar a reconhecer o alfanumérico.
7: Para atualizar o CNPJ, acesse gov.br/Receita Federal, tudo junto, e clique na aba de serviços. Reportagem Edinaldo Júnior.
3: Correção. Agora há pouco, quando falamos da balança comercial brasileira, o acumulado da balança no ano registra um superávit de 49 bilhões de dólares, não de reais, como eu disse anteriormente.
2: A partir da próxima semana, quem tem imóvel rural já pode declarar o imposto territorial.
3: O processo é feito pela internet e quem perder o prazo pode pagar uma multa.
10: A declaração do Imposto sobre a Propriedade Territorial Rural, ITR, é obrigatória para pessoas físicas ou jurídicas que sejam proprietárias de imóvel rural e pode ser preenchida e transmitida por meio digital. A auditora fiscal da Receita Federal, Giana Han, explica.
11: A ferramenta permite o envio de declarações pela internet, sem necessidade de instalação do programa, e ela pode ser acessada pelo computador ou pelo celular. Para acessar a aplicação, é necessário ter conta GovBR, nível prata ou ouro. E existe um passo a passo disponível na internet que mostra toda a interface dessa ferramenta.
10: O prazo para envio da declaração vai de 10 de agosto a 30 de setembro. O valor pode ser dividido em 4 parcelas, sendo que a primeira deve ser paga até o dia 30 de setembro. Este também é o prazo para o pagamento em parcela única. A auditora fiscal, Giana Han, reforça que é importante não perder o prazo.
11: E é importante também lembrar que a entrega da declaração após esse prazo, ou seja, após o dia 30 de setembro, vai sujeitar o contribuinte ao pagamento de multa por atraso, que é calculada sobre o imposto devido e também conforme o número de meses de atraso.
10: Para fazer a declaração, acesse o portal de serviços da Receita Federal em receitafederal.gov.br na aba Imóveis. Reportagem em Graziela Mendonça.
2: Municípios e prestadores de serviços devem concluir o preenchimento de dados do Sistema Nacional de Informações em Saneamento Básico até 3 de setembro.
3: Esse é um passo importante para garantir o acesso a recursos federais para investimentos na área.
2: O sistema reúne dados sobre abastecimento de água, esgotamento sanitário, manejo de resíduos sólidos, drenagem e manejo de águas pluviais e gestão municipal.
3: As informações subsidiam a formulação de políticas públicas e o planejamento de investimentos. Como afirma o secretário nacional de Saneamento Ambiental do Ministério das Cidades, Márcio Leão.
12: A coleta é um passo importante, né, porque todos os municípios e prestadores têm a responsabilidade de colocar os dados e as informações que o sistema permite, e isso permite ao governo federal elaborar suas políticas e a destinação dos seus recursos para a universalização do saneamento. Então, é importante para que o governo tenha as informações precisas e que possa atuar de forma mais adequada.
2: Edital Recaatinga vai destinar 60 milhões de reais para a recuperação de áreas degradadas na Caatinga.
3: O programa receberá projetos em municípios de 9 estados, com foco em áreas afetadas pela seca e pela desertificação.
2: O prazo de recebimento de propostas pelo edital termina segunda-feira, 10 de agosto.
13: A iniciativa vai disponibilizar 60 milhões de reais para apoiar ações que combinem restauração ambiental, produção sustentável, conservação da água, segurança alimentar, geração de renda e adaptação às mudanças climáticas em 9 estados. Serão selecionados projetos em municípios de Alagoas, Bahia, Ceará, Minas Gerais, Paraíba, Piauí, Pernambuco, Rio Grande do Norte e Sergipe, com foco em territórios com maior degradação e mais vulneráveis à seca e ao avanço da desertificação. Do total de recursos a serem disponibilizados, 30 milhões de reais virão do BNDES, o Banco Nacional de Desenvolvimento Econômico e Social, e 30 milhões do Banco do Nordeste. A iniciativa é uma parceria dos dois bancos com o Ministério do Meio Ambiente e Mudança do Clima. O chefe do Departamento de Meio Ambiente do BNDES, Marcos Santiago, detalha os tipos de projeto que poderão ser apoiados pelo edital.
14: O edital vai apoiar projetos voltados para a restauração ecológica, com espécies nativas, o que inclui sistemas agroflorestais, enfim, o uso sustentável da nossa caatinga. Na prática, os projetos poderão envolver o quê? Recuperação de áreas degradadas com nativas, mas pode também a cadeia, né, a produção de sementes e mudas. Assistência técnica e capacitação de comunidades também estão dentro. E uma coisa muito importante para a nossa caatinga, que é a captação e armazenamento de água, cercamento de nascente e ações de prevenção e combate a incêndios.
13: O primeiro ciclo de apresentação de propostas para o edital Recaatinga vai até o dia 10 de agosto. O edital prevê ainda um segundo ciclo, entre 15 de outubro e 14 de dezembro. Mais informações estão disponíveis no site bnds.gov.br/Floresta Viva 2025. Reportagem André de Barros Lima.
3: Dos rios às áreas costeiras, a pesca atrai praticantes e ajuda a movimentar o turismo em diferentes destinos brasileiros.
2: E está aberto um edital para que seja desenvolvido um diagnóstico nacional do setor.
3: O trabalho será feito em parceria com a Organização das Nações Unidas para a Educação, a Ciência e a Cultura, a Unesco.
2: Vamos saber mais na reportagem de Luciana Colares de Holanda.
15: Marcos Vinícius Barros é amante da pesca esportiva e transformou o hobby que começou lá na infância até em profissão. O engenheiro de aquicultura conta que faz pelo menos 12 viagens por ano só para pescar.
16: É uma paixão. Eu pesco desde criança, então hoje eu sou engenheiro de aquicultura, né? Acabei conectando o que eu gosto com a minha profissão.
15: O turismo de pesca movimenta cerca de 3 bilhões de reais e gera 200 mil empregos no Brasil. De acordo com o Ministério do Turismo, pelo menos 8 milhões de brasileiros viajam todos os anos para praticar a pesca esportiva. O setor será objeto de um diagnóstico nacional. Para isso, está aberto o edital para a seleção de empresa especializada responsável pela realização do estudo. O trabalho prevê a elaboração de um guia de boas práticas com referências nacionais e internacionais, além da organização de um catálogo de produtos, experiências e serviços relacionados ao turismo de pesca. O resultado desse trabalho vai fornecer subsídios técnicos para o planejamento de políticas públicas. A iniciativa busca ainda estimular o uso sustentável dos recursos naturais e o desenvolvimento econômico de destinos que possuem rios, lagos, reservatórios e áreas costeiras. É o que explica Humberto Pires, analista técnico executivo da Secretaria Nacional de Políticas de Turismo do Ministério do Turismo.
17: Nós sabemos que é um segmento extremamente importante e se a gente trabalha num trabalho conjunto com o Ministério da Pesca, onde a gente trabalha para além do ordenamento, a questão da sustentabilidade e trazendo todo esse conjunto de informações para que a gente possa, de fato, ter uma prática sustentável e responsável, né, e que abarca toda a cadeia produtiva do segmento da pesca.
15: Kelvin Lopes é dono de uma agência especializada em Brasília, que há 9 anos promove viagens de pesca esportiva por todo o país. Consultor do setor, ele afirma que um diagnóstico, como propõe o edital, era uma demanda antiga, assim como o trabalho que vem depois.
18: Esse diagnóstico vem a trazer à mesa todas essas informações, toda essa identidade. Além desse diagnóstico, que é super importante, é a oferta sistematizada, organizada do turismo de pesca no Brasil. Todo o setor precisa dessas informações para desenvolver.
15: As propostas das empresas interessadas podem ser encaminhadas até às 5 horas da tarde, horário de Brasília, no dia 12 de agosto de 2026, exclusivamente por meio do portal de compras da Unesco Brasil. Reportagem Luciana Colares de Holanda.
3: Um verdadeiro banco de alimentos em forma de sementes. Assim, a Embrapa, empresa brasileira de pesquisa agropecuária, conserva milhares de espécies de sementes de grãos, verduras e frutas consumidos no Brasil e no mundo.
2: O material também é utilizado em pesquisas para o desenvolvimento de plantações mais resistentes e alimentos mais nutritivos.
3: E apoia o país a estar preparado para ser um produtor de alimentos.
19: No banco genético da Embrapa, em Brasília, são conservadas centenas de milhares de amostras de plantas, sementes e micro-organismos. As coleções apoiam a conservação de diversidade genética e disponibilizam material para pesquisas e outras atividades relacionadas à agropecuária e à segurança alimentar. Uma variedade do Brasil e do mundo, explica Juliano Pádua, supervisor do banco genético da Embrapa.
20: O nosso banco funciona como uma cópia de segurança para evitar, se a gente perder esse material um dia, a gente tem essa cópia guardada aqui para uso. Então, por isso, a gente é um banco cópia de segurança, porque a gente pode manter a viabilidade da semente aqui por muitos e muitos tempos.
19: O banco utiliza diferentes métodos de conservação definidos de acordo com as características de cada espécie. As sementes são armazenadas em câmaras frias, com temperatura em torno de 20 graus negativos, onde podem permanecer viáveis por décadas. Parte das amostras também possui uma cópia armazenada no Cofre Global de Sementes, na Noruega. O pesquisador da Embrapa, Juliano Pádua, destaca que o procedimento integra as estratégias adotadas para a conservação de recursos genéticos utilizados em pesquisas e outras atividades relacionadas à agropecuária.
20: O consumidor cada dia está mais exigente. A gente tem todo um campo, por exemplo, de alimentos funcionais, né, que tragam também não só alimentação, mas também saúde. Então, por isso a importância desse banco e do uso desse material para o futuro.
19: Hoje, o Banco Genético da Embrapa conserva cerca de 156 mil amostras de mais de 1.200 espécies vegetais. Entre elas estão variedades de arroz, feijão, milho, soja, frutas, hortaliças e espécies nativas brasileiras. Reportagem Pablo Mundim.
2: Nos institutos federais oferecem cursos técnicos, graduações e também voltados à educação profissional e tecnológica.
3: Também chamado de IFE, cada escola deve oferecer pelo menos metade das vagas para cursos técnicos de nível médio, prioritariamente na forma integrada, que permite ao estudante concluir a educação básica e, ao mesmo tempo, obter uma formação técnica.
21: Só mais um semestre e a Ana Letícia Costa, de 19 anos, vai terminar o curso técnico de meio ambiente no Instituto Federal do Rio de Janeiro. A formação técnica vai aumentar o leque de conhecimentos e possibilidades da estudante carioca que planeja cursar engenharia ambiental.
22: Eu, como técnica em meio ambiente, eu posso trabalhar em diversas áreas, em diversos setores. Eu posso trabalhar com laboratório, posso trabalhar com licenciamento. Tem, assim, inúmeras possibilidades que a área ambiental providenciou para mim.
21: Nos institutos federais, as oportunidades são variadas e gratuitas. São ofertados desde cursos de panificação e de cuidadores de idosos até pós-graduação em diversas áreas de conhecimento. O estudante também pode cursar o ensino médio e, ao mesmo tempo, fazer um curso profissionalizante, como explica Marcelo Breganoli, secretário de Educação Profissional e Tecnológica do Ministério da Educação.
0: Então, o jovem, quando ele está cursando o ensino médio, ele pode fazer na mesma instituição ou em outra instituição o curso técnico. Então, a gente passa a ter muito provavelmente, uma predominância dessa forma de oferta do técnico, mas o nosso olhar é muito voltado para o técnico integrado.
21: A Rede Federal de Educação Profissional e Tecnológica possui 754 unidades em todo o Brasil, vinculadas a 39 institutos federais, dois Centros Federais de Educação Tecnológica, os CEFETs, e ao Colégio Pedro II, no Rio de Janeiro. De acordo com o secretário Marcelo Breganoli, os cursos são ofertados para contemplar as necessidades de cada região.
0: Eles estão distribuídos no território de uma forma a atender, sobretudo, as meso e hoje micro-regiões. A rede tem essa característica e ela também tem uma característica do envolvimento com os arranjos produtivos locais. Então, é muito intrínseco, né, dela fazer as suas atuações, os seus projetos, sejam eles, né, envolvidos no ensino, na pesquisa, na extensão, mas tendo como temáticas o arranjo produtivo local, o arranjo social.
21: Os processos seletivos e as matrículas nos institutos federais são semestrais. Interessados devem procurar os editais na escola onde pretende realizar o curso. Reportagem Graziele Bezerra.
2: E essas foram as notícias do Governo Federal.
3: Uma realização da Secretaria de Comunicação Social da Presidência da República.
2: Com produção da empresa Brasil de Comunicação.
3: Fique agora com as notícias do Poder Judiciário e do Congresso Nacional. Boa noite.
2: Boa noite para você e até amanhã.
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23: STF suspende julgamento sobre norma que proíbe jogos de azar.
24: Justiça e Ministério Público assinam acordo para fortalecer o combate ao assédio eleitoral.
23: STJ vê lesão a direitos difusos e mantém condenação de empresa por alterar fórmula de agrotóxicos.
24: Boa noite, eu sou Marcela Luiza.
23: E eu sou Walter Lima.
24: Supremo Tribunal Federal julga se norma que proíbe jogos de azar ainda pode ser aplicada.
23: Hoje, o relator do caso, ministro Luiz Fux, votou. Depois, o julgamento foi suspenso após o pedido de vista do ministro Flávio Dino.
25: O caso chegou ao Supremo em um recurso apresentado pelo Ministério Público do Rio Grande do Sul contra a decisão da Justiça Gaúcha que absolveu um comerciante que explorava caça-níqueis em um bar no município de São Leopoldo. Na prática, o tribunal vai definir se explorar jogos de azar deve continuar sendo atividade proibida e sujeita a punições ou se deixará de ser tratado como uma ilegalidade. Isso inclui bingos, jogo do bicho e casas caça-níqueis.
26: O relator ministro Luiz Fux citou possíveis relações entre a exploração clandestina de jogos, organizações criminosas, violência e lavagem de dinheiro. Também diferenciou jogos de azar das loterias exploradas pelo poder público.
27: Como pretendo evidenciar, a loteria não se vale de mecanismos voltados a extrair lucro mediante exploração do vício do comportamento, do risco dos apostadores, é em detrimento da autonomia da vontade.
26: O ministro destacou que a proibição prevista na Lei das Contravenções Penais não viola a autonomia privada nem a livre iniciativa. Assim, Fux votou no sentido de que os jogos de azar devem continuar sendo considerados ilegais.
24: Essa foi a repórter Marta Ferreira. Justiça e Ministério Público assinam acordo para fortalecer o combate ao assédio eleitoral no ambiente de trabalho.
23: Para denunciar ou baixar o selo da campanha, é só acessar o site No Meu Voto Manda Eu. Rocine Gomes.
28: O acordo de cooperação técnica foi assinado entre a Justiça do Trabalho, a Justiça Eleitoral, o Ministério Público do Trabalho e o Ministério Público Eleitoral. Com o slogan "No meu voto, mando eu", o objetivo é construir a Aliança pelo Voto Livre, uma rede que defende o direito da pessoa de votar no candidato que quiser, sem pressão ou constrangimento.
24: Comercialização em todo o país de agrotóxicos com fórmulas alteradas sem autorização da Anvisa configura lesão a direitos difusos e coletivos.
23: Para o STJ, isso expõe de forma indeterminada o meio ambiente, os consumidores e a saúde pública a riscos. Fátima Uchoa.
4: Com esse posicionamento, a primeira turma do STJ manteve a condenação de uma empresa imposta pelo TRF4 ao pagamento de R$1.750.000 por mudar a fórmula de dois agrotóxicos e a produção de um herbicida sem a necessária aprovação da Agência Nacional de Vigilância Sanitária. Os produtos foram comercializados nessas condições por mais de 3 anos em todo o território nacional. O colegiado considerou que, como o bem jurídico protegido é indivisível e pertence à coletividade, é possível fixar o valor da indenização já na sentença. A relatora foi a ministra Regina Helena Costa.
24: Justiça Federal nega recurso da Agência Nacional de Mineração e mantém proibição de mineração em terras indígenas em Roraima.
23: O tribunal acompanhou o entendimento do Ministério Público Federal de que a exploração mineral em terras indígenas depende de lei e de aval do Congresso. Vanessa Pereira.
6: Segundo a decisão, enquanto não houver lei regulamentando o artigo 231 da Constituição Federal e autorização do Congresso Nacional, a exploração mineral por terceiros em terras indígenas é juridicamente impossível. Ainda segundo a decisão proferida pela 12ª Turma do Tribunal Regional Federal da 1ª Região, está proibido conceder ou manter em tramitação pedidos de pesquisa e exploração mineral em terras indígenas em Roraima.
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24: Boa noite.
23: E até amanhã.
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8: Eu sou Paula Groba.
9: E eu sou Humberto Pinheiro.
8: E estes são os destaques de hoje do Jornal do Senado, que começa agora.
9: MP do piso mínimo do frete vira lei, mas perdão a caminhoneiros é vetado.
8: Projeto amplia prioridade no trabalho remoto para pessoas com deficiência.
9: Senado vai acompanhar segurança e condições de trabalho de agentes de saúde indígena.
8: Boa noite.
9: Boa noite.
8: Foi sancionada a lei que aperfeiçoa a fiscalização do piso mínimo do frete rodoviário, valor mínimo que deve ser pago aos caminhoneiros pelo transporte de cargas. A medida busca garantir mais transparência e cumprimento das regras do setor.
9: Mas o governo vetou o trecho que perdoava multas aplicadas a caminhoneiros envolvidos em bloqueios de estradas em 2022. Segundo o Executivo, o perdão das penalidades violaria a separação de poderes e não apresentava estimativa de impacto orçamentário e financeiro. Repórter Bruno Lourenço.
10: A lei que cria mecanismos para facilitar a fiscalização do cumprimento do piso mínimo para o frete rodoviário surgiu de medida provisória apresentada pelo governo no início deste ano. O objetivo seria combater, por meio de sanções mais fortes, fragilidades no sistema que permitiam a contratação reiterada de fretes abaixo do estipulado pela Agência Nacional de Transportes Terrestres. O Poder Executivo, no entanto, vetou o trecho que saiu do Congresso Nacional, que anistiava multas aplicadas a caminhoneiros que bloquearam rodovias em 2022. O relator da MP, senador Stevenson Valentim, do Podemos do Rio Grande do Norte, defendeu, na ocasião, o perdão.
11: Um conturbado momento político que o nosso país viveu, aos nossos trabalhadores caminhoneiros que hoje dirigem com essa perturbação, andam pelas estradas do Brasil afora, com a carga de trabalho, movimentando a nossa economia, preocupados ainda com esse tema. Entendo que esse viés da multa já atingiu a sua pedagogia, já foi alcançado.
10: O governo justificou o veto por violar o princípio da separação de poderes e da não previsão de estimativa de impacto orçamentário e financeiro da medida. Deputados e senadores podem derrubar o veto em sessão conjunta do Congresso Nacional, convocada para essa finalidade.
8: E já está pronto para votação no plenário do Senado o projeto que autoriza o uso de recursos dos fundos partidário e eleitoral em situações de calamidade pública.
9: A proposta surgiu a partir de uma ideia legislativa apresentada por um cidadão brasileiro. Repórter Marcela Diniz.
12: Se o projeto virar lei, partidos políticos poderão abrir mão de recursos dos fundos partidário e eleitoral para ajudar nas despesas decorrentes de pandemias, eventos climáticos, rompimento de barragens e outras situações que exigem ajuda emergencial do Estado. O projeto nasceu de uma ideia legislativa apresentada em 2020 pelo Wagner Paulo de Santa Catarina, por meio do portal Cidadania do Senado Federal. A ideia original era destinar o dinheiro para o enfrentamento à Covid, mas com o fim dessa emergência em saúde e para aproveitar a ideia que obteve mais de 22 mil apoios, o escopo do projeto foi ampliado pelo relator, senador Márcio Bittar, do PL Acreano, para abranger todas as situações de calamidade pública. O senador astronauta Marcos Pontes, do PL de São Paulo, apoia a proposta.
13: Emergências provocadas por calamidades vêm se tornando recorrentes, como as causadas nas enchentes da Bahia, de Minas Gerais e no Rio Grande do Sul. Tal medida pode contribuir para a ampliação e a capacidade de atuação do Estado em situações de crise, alinhando o uso de recursos públicos a prioridades impostas por cenários excepcionais.
12: O projeto está pronto para ser votado no plenário do Senado.
8: Eleitores de todo o país já podem consultar o local de votação para o primeiro turno das eleições, marcado para 4 de outubro. A pesquisa pode ser feita no site do TSE ou pelo aplicativo e-Título. A consulta é importante porque a Justiça Eleitoral pode alterar locais de votação. No Rio de Janeiro, por exemplo, 66 zonas eleitorais foram modificadas por motivos de segurança, afetando cerca de 188 mil eleitores.
9: E por falar em eleições, você sabe o que é assédio eleitoral? O consultor legislativo Eduardo Modena explica como se proteger dessa forma de abuso ainda muito presente nas relações de trabalho no Brasil. Repórter Aís Abreu.
14: Vigilância de redes sociais, exigência de declaração ou de não declaração de voto, ameaças ou mesmo promessas vinculadas a um resultado específico. Se alguma dessas situações soa familiar, você pode estar sendo vítima de assédio eleitoral. O consultor legislativo Eduardo Modena diz que a principal arma do trabalhador e da trabalhadora é a denúncia.
15: Qualquer situação em que o empregador se utilize da sua posição econômica para influenciar a opinião do empregado pode ser considerado um tipo de assédio.
14: Para denunciar casos de assédio eleitoral, procure a Justiça do Trabalho ou a Justiça Eleitoral. Para tirar dúvidas sobre como denunciar, visite o site do Conselho Superior da Justiça do Trabalho em csjt.jus.br. csjt.jus.br.
8: Pessoas com deficiência podem ganhar regras mais claras para ter prioridade no trabalho remoto.
9: A legislação trabalhista já prevê essa prioridade, mas o projeto amplia e detalha a proteção, que poderá ser aplicada também ao regime híbrido e a diferentes tipos de vínculo profissional. O projeto está pronto para votação no plenário do Senado. Repórter Marcela Cunha.
16: O projeto dá às pessoas com deficiência prioridade no teletrabalho ou no trabalho remoto, quando as atividades puderem ser realizadas à distância. A proposta inclui esse direito na Lei Brasileira de Inclusão e estabelece regras para a apresentação e a análise do pedido. A legislação trabalhista já prevê essa prioridade, mas o projeto amplia e detalha a proteção, que poderá ser aplicada também ao regime híbrido e a diferentes tipos de vínculo profissional. A senadora doutora Eudócia, do PSDB de Alagoas, que apresentou o relatório na Comissão de Assuntos Sociais, destacou que a modalidade deve promover a inclusão.
17: Tais soluções concretizam igualdade e não discriminação e reforçam a eliminação de barreiras, evitando que o remoto seja usado como forma de isolamento ou perda de oportunidades.
16: A prioridade dependerá da manifestação do próprio trabalhador e da compatibilidade da atividade com o trabalho à distância e não poderá resultar em perda de salário.
8: E aguarda a análise da Comissão de Assuntos Econômicos um projeto que destina no mínimo 25% dos recursos do PRONAMP a microempresas lideradas por mulheres.
9: A proposta também prevê prioridade para mulheres negras de baixa renda e com deficiência, além de condições diferenciadas de financiamento e capacitação. Segundo a relatora, senadora Jussara Lima, do PSD do Piauí, a medida fortalece o empreendedorismo feminino.
0: Reforça a utilização do sistema de crédito como mecanismo ativo de justiça social, de modo a apoiar grupos historicamente desfavorecidos e dar concretude ao direito constitucional da igualdade entre homens e mulheres.
8: A Comissão de Direitos Humanos do Senado debateu os desafios dos agentes de saúde indígena no Brasil. Falta de segurança, dificuldades na logística e condições precárias de trabalho foram citadas pelos representantes da categoria.
9: A presidente da Comissão de Direitos Humanos, senadora Damares Alves, anunciou a criação de um grupo de trabalho com a temática da saúde indígena. Repórter Marcela Diniz.
1: No dia 17 de julho, o agente de saúde Giovanni Yanomami foi morto a tiros. Em novembro de 2024, o técnico de enfermagem Wilson Souza também já havia sido assassinado. Os dois crimes ocorreram em contexto de conflitos internos na terra indígena Yanomami e levantaram o debate sobre a segurança das equipes de saúde que atuam neste e em outros territórios. A presidente do Sindicato dos Empregados em Estabelecimento Privado de Serviço de Saúde do Estado de Roraima, Joana Mendes, relatou a apreensão por parte desses profissionais.
2: Hoje a gente tem profissional em Roraima que ele não quer mais entrar no território.
1: Os participantes do debate também relataram desafios logísticos, falta de estrutura, condições de trabalho precárias e desvalorização salarial. A presidente da Comissão de Direitos Humanos, senadora Damares Alves do Republicanos do Distrito Federal, anunciou a criação de um grupo de trabalho com a temática da saúde indígena.
3: Inclusive, quero informar que as instituições presentes aqui serão convidadas para fazer parte do grupo de trabalho. Nós vamos trazer o Ministério Público para este grupo de trabalho também, Defensoria Pública.
1: A audiência sobre a segurança dos agentes de saúde indígena é parte de um ciclo de debate sobre os direitos humanos e o desenvolvimento dos povos e comunidades tradicionais, promovido pela Comissão de Direitos Humanos do Senado.
9: Com edição de Paula Grova e trabalhos técnicos de Eliseu Caires, o Jornal do Senado fica por aqui. Acompanhe agora as notícias da Câmara dos Deputados. Boa noite.
8: Boa noite e até amanhã.
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18: Plenário pode incluir esteticistas no quadro de profissionais da saúde.
19: Deputados aprovam símbolo de identificação para pessoas com Alzheimer.
18: Câmara torna mais rígida a declaração de insanidade mental de criminosos.
19: Boa noite. Os deputados aprovaram um projeto que endurece o processo de declaração de insanidade mental de acusados por crimes. A repórter Paula Bittar traz mais informações sobre a proposta aprovada.
20: A Comissão de Constituição e Justiça da Câmara aprovou um projeto que busca tornar mais rígido o processo de declaração de insanidade mental de acusados por crimes. Acusados de crimes podem ser beneficiados com a isenção ou a redução da pena, caso sejam considerados inteiramente ou parcialmente incapazes de entender que o ato que cometeram era crime. No caso da isenção da pena, o juiz deve encaminhá-lo a tratamento médico obrigatório. De acordo com o projeto, o laudo pericial sobre a insanidade mental do acusado deverá ser feito por perito oficial, preferencialmente com especialização na área de psiquiatria ou psicologia forense. Além disso, o juiz poderá chamar mais de um perito em caso de dúvida sobre a especialização do convocado. Apesar de a lei hoje já exigir que o acusado seja submetido a exame médico legal, a avaliação quanto à sanidade mental pode ser realizada por médicos de qualquer especialidade. Segundo o texto aprovado, o perito deverá observar critérios técnicos, científicos e éticos na elaboração do laudo, sendo vedada qualquer forma de influência externa. Ainda de acordo com a proposta, caso o acusado apresente histórico de transtornos mentais, isso deverá ser considerado para a instauração do incidente de insanidade mental. e a defesa poderá apresentar um assistente técnico para acompanhar o exame. O autor do projeto, o deputado Coronel Assis, do PL de Mato Grosso, disse que o objetivo é atualizar a legislação brasileira.
4: Essa legislação é uma legislação muito antiga, da década de 40. Nós buscamos estabelecer esses critérios de forma muito objetiva para que ele possa ser avaliado com precisão, para que não possa ocorrer como aconteceu naquela ocorrência lá de São Paulo, onde o criminoso lá, o fisiculturista, deu 60 socos na cara daquela moça e depois, quando ele foi preso, estava sendo processado, ele alegou que ele ouvia vozes, que ele tinha problemas mentais, justamente com o intuito de fugir da justiça brasileira.
20: Coronel Assis se referiu ao caso do ex-atleta Igor Eduardo Cabral, que deu 61 socos na namorada dentro de um elevador em Natal. Ele alegou um surto claustrofóbico como causa para a agressão. A proposta, que busca tornar mais rígido o processo de declaração de insanidade mental de acusados por crimes, já pode seguir para a análise do Senado, a menos que haja recurso para votação antes pelo plenário da Câmara. Da Rádio Câmara, de Brasília, Paula Bittar.
5: Economia.
18: A Câmara aprovou recentemente projeto que cria a Política Nacional de Minerais Críticos e Estratégicos. Autor da iniciativa, Zé Silva, do União de Minas Gerais, explica que a ideia é incentivar a industrialização desses minerais no Brasil, ampliar a produção de energia limpa e atrair investimentos para o setor.
6: Essa política é importante para interromper as mudanças climáticas, para garantir a produção de energias limpas e também, um ponto que é fundamental, combater a fome. Então, nessa política, nós criamos mecanismos.

0: votação.
1: O plenário pode votar em breve projeto que inclui os esteticistas e cosmetólogos entre os profissionais da área da saúde. A ideia é tornar mais clara a lei que já regulamenta o setor. A reportagem é de Antônio Vital.
2: A Câmara dos Deputados pode votar projeto que enquadre as profissões de esteticista, cosmetólogo e técnico em estética como da área da saúde para todos os efeitos legais. Hoje, isso não está claro na lei que regulamenta essas profissões, aprovada em 2018. O projeto, assinado por 5 deputados de diversos partidos, tem como justificativa a existência de lacunas legais que têm provocado a suspensão de estabelecimentos e autuação de profissionais pela Agência Nacional de Vigilância Sanitária, a Anvisa. A proposta é resultado dos trabalhos de uma subcomissão da Comissão de Trabalho da Câmara. O texto também trata da formação desses profissionais, com exigência de estágio, tanto para os técnicos quanto para os esteticistas e cosmetólogos de nível superior. Esteticista é o profissional de nível superior encarregado de procedimentos práticos de cuidados corporais e faciais, como o peeling. Já o cosmetólogo, também de nível superior, é aquele que estuda a formulação e a química dos produtos de beleza, como cosméticos. E o técnico em estética é o profissional de nível médio que realiza tratamentos faciais, corporais e capilares não invasivos, como limpeza de pele, hidratação, drenagem linfática e depilação. De acordo com a proposta, a exigência de formação mínima vai valer até que o Ministério da Educação defina currículos específicos para essas profissões. Para prevenir autuações da Anvisa, o projeto estabelece que os técnicos em estética, bem como os esteticistas e cosmetólogos, poderão utilizar produtos, técnicas e equipamentos com registro no órgão. O texto também prevê punições para fiscais que interditarem estabelecimentos ou apreenderem equipamentos de maneira abusiva, o que pode acarretar pena de até 2 anos de detenção e multas. Estima-se que o setor movimente cerca de 50 bilhões de reais por ano no Brasil. De acordo com a deputada Soraya Santos, do PL do Rio de Janeiro, uma das autoras da proposta, o texto deixa mais claras as responsabilidades dessas profissões e o enquadramento na área de saúde previne abusos. Soraya também é autora da proposta que deu origem à regulamentação atual da profissão de esteticista, cosmetólogo e técnico em estética.
3: E óbvio que é como atividade da saúde. Você faz uma cirurgia, você tem que fazer um pós e você tem que saber como você vai se qualificar, como você vai ampliar. Infelizmente, nós começamos a ter problemas sérios, onde a Anvisa, ela começou a fechar a clínica, impedir compra de insumo. É como se eu tivesse feito direito e não tivesse direito a comprar corte civil, código processual.
2: O projeto que enquadra as profissões de esteticista, cosmetólogo e técnico em estética como da área de saúde ganhou o regime de urgência e pode ser votado diretamente no plenário da Câmara, sem passar pela análise das comissões permanentes da Casa. Da Rádio Câmara, de Brasília, Antônio Vital.
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0: Trabalho.
5: Sérgio Brito, do PSD da Bahia, apoia a proposta que põe fim à escala de trabalho 6x1. O congressista avalia que a medida representa uma grande vitória para milhões de trabalhadores brasileiros que constroem o país todos os dias com o próprio esforço.
6: Estamos falando de uma medida que garante mais dignidade, mais qualidade de vida e mais equilíbrio entre o trabalho e a vida em família. A proposta reduz a jornada semanal de trabalho, sem reduzir os salários, e assegura 2 dias de descanso por semana. Isso significa mais tempo para cuidar da saúde, conviver com os filhos, estudar e descansar. Um trabalhador valorizado produz mais, adoece menos e vive melhor.
1: Para Sérgio Brito, a mudança demonstra a possibilidade de conciliar desenvolvimento econômico e valorização do trabalhador. O parlamentar espera que o Senado dê continuidade à proposta para que o avanço se consolide como política pública no país.
0: Saúde.
5: O projeto que institui um símbolo de identificação para pessoas com Alzheimer já pode seguir para o Senado. A repórter Maria Neves tem os detalhes da aprovação.
7: Aprovado na Comissão de Constituição e Justiça da Câmara, projeto da deputada Laura Carneiro, do PSD do Rio de Janeiro, que institui a fita roxa como símbolo para

0: identificar pessoas com Alzheimer pode seguir para análise do Senado. De acordo com a autora, o objetivo da medida é facilitar a identificação de pacientes em espaços públicos para evitar situações de conflito ou constrangimento. Laura Carneiro afirma que a identificação é importante em diferentes situações, como no caso do paciente se perder, por exemplo.
1: É muito importante que a gente tenha esse cordão da fita roxa para que as pessoas acometidas pelo Alzheimer possam ser localizadas. Eventualmente elas saem nas ruas e ninguém sabe que elas têm Alzheimer, muito menos que estão perdidas. Então essa fita pode evitar transtornos graves e ao mesmo tempo proteger essas pessoas que são acometidas pelo mal de Alzheimer.
0: A deputada explica também que entre os sintomas comportamentais da doença de Alzheimer estão alterações de julgamento, perda de filtros sociais e redução da capacidade de autocontrole. Devido a isso, muitas vezes o paciente pode proferir falas inadequadas ou agressões verbais e voluntárias. Como as outras pessoas não sabem sobre a doença, podem interpretar mal esses comportamentos e reagir também de forma agressiva, o que aumenta o sofrimento do paciente e dos cuidadores. O texto aprovado estabelece que o uso do cordão será facultativo e a utilização do símbolo não substitui a apresentação de laudos médicos quando a comprovação do diagnóstico for exigida por lei. Laura Carneiro afirma ainda que a iniciativa se inspira em outros modelos de identificação visual, como o cordão de girassol utilizado para sinalizar deficiências ocultas. Da Rádio Câmara de Brasília, Maria Neves.
2: Previdência.
3: Projeto de doutor Flávio, do PL do Rio de Janeiro, prevê a concessão automática do salário maternidade. Hoje, mães que acabaram de dar à luz precisam enfrentar filas e burocracia para acessar o benefício, um processo que, segundo o parlamentar, pode levar até 4 meses.
4: Todo mundo sabe que quando uma pessoa falece, a informação chega rápida ao INSS e o benefício é encerrado. Mas quando nasce uma criança, a mãe que acabou de dar à luz precisa enfrentar filas, documentos e burocracia para receber um direito que já é dela. Isso não é justo. Se o Estado consegue agir rápido para retirar um benefício, também precisa agir rápido para garantir um direito. E o que a gente quer é desburocratizar.
5: Pelo texto de Dr. Flávio, o pagamento seria liberado logo após o pedido de licença maternidade, sem a necessidade de apresentação imediata de documentos. A análise e a comprovação do nascimento ficariam a cargo do INSS em um momento posterior.
2: Justiça.
3: Nova lei regulamenta o chamado filtro de relevância em recursos especiais ao Superior Tribunal de Justiça. Somente no primeiro semestre deste ano, mais de 260 mil processos chegaram ao STJ, como informa o repórter Luiz Cláudio Canuto.
6: Processos com relevância social e ampla terão atenção especial em julgamentos do Superior Tribunal de Justiça. Nova lei regulamenta o chamado filtro de relevância em recursos especiais ao STJ. A lei exige que esse tipo de recurso deva demonstrar que o caso tem relevância jurídica, política, social ou econômica que ultrapasse o interesse individual das partes. O recurso especial é usado quando uma das partes no processo pede ao STJ que examine se uma decisão judicial aplicou corretamente uma lei federal. O texto muda o Código de Processo Civil e prevê que o relator do recurso no STJ suspenda por 6 meses, total ou parcialmente, todos os processos individuais ou coletivos pendentes sobre o assunto relevante. Se forem necessárias audiências públicas ou a participação de terceiros, a suspensão pode ser prorrogada uma única vez, também por 6 meses. Mas o interessado na análise do caso deve demonstrar no pedido ao STJ a relevância do recurso. Para que um recurso especial seja rejeitado por falta de relevância, será necessário o entendimento de pelo menos 2/3 dos ministros da Corte. O projeto que deu origem à lei foi aprovado pela Câmara dos Deputados e pelo Senado e depois sancionado pelo presidente da República sem vetos. Na Câmara, o relator de plenário foi o deputado Ranieri Paulino, do Republicanos da Paraíba. Ele afirma que o filtro de relevância permite um melhor fluxo aos processos no STJ.
7: Rui Barbosa deixou como ensinamento que justiça tardia não é justiça.
2: E é justamente isso, é buscar que os jurisdicionados tenham, além do acesso garantido, mas que tenha mais celeridade nos processos que ali tramitam. Então, compreendemos essa matéria, vai ao encontro de uma demanda importante, mas, sobretudo, garantir um fluxo melhor para os jurisdicionados, para o povo brasileiro.
6: Apenas as decisões judiciais publicadas após 30 dias da publicação da lei vão ter exigência para que o recurso apresente relevância perante o STJ. O presidente da Câmara, Hugo Mota, participou da cerimônia de sanção da lei no Palácio do Planalto, nesta terça-feira, e ressaltou a importância das novas regras.
7: Com esta lei, o STJ deixa de ser empurrado para uma atuação semelhante à de uma terceira instância, como um mero órgão de revisão, e passa a dedicar suas energias ao cumprimento de sua missão constitucional. Depois de anos de impasse, o Congresso Nacional agiu com extraordinária celeridade. O novo projeto foi apresentado no Senado em 12 de junho, chegou à Câmara dos Deputados em 9 de julho e em apenas 5 dias já estava aprovado pelo plenário e encaminhado à sanção.
6: Segundo o presidente do STJ, ministro Herman Benjamin, o número de processos no tribunal chegou a 260 mil no primeiro semestre do ano. No ano passado, foram 235 mil casos. O STJ analisa causas de direito federal que não são constitucionais. As causas relativas à Constituição são julgadas no STF, Supremo Tribunal Federal. Da Rádio Câmara de Brasília, Luiz Cláudio Canuto.
8: Segurança Pública.
5: Delegado Palumbo, do Podemos de São Paulo, defende a aprovação de projeto que proíbe condenados por crimes hediondos e equiparados de criar, administrar e utilizar redes sociais quando o crime tiver sido cometido por meio dessas plataformas ou estiver diretamente relacionado ao ambiente digital.
3: Ele explica que a medida busca impedir que plataformas sejam usadas para aplicar golpes e aliciar vítimas.
9: Nós sabemos que os criminosos hoje não estão só no semáforo de 38, pistola, fuzil, atirando nas pessoas. Estão também na internet, cooptando criminosos, fazendo golpes, aplicando golpes, principalmente em idosos, e principalmente pegando as nossas crianças, induzindo as nossas crianças e cometendo um crime gravíssimo, que é a pedofilia. Criminoso não tem que usar rede social, eles têm que ser banidos. E não é censura. Nós temos que dar liberdade para o cidadão de bem e não para criminoso.
5: Delegado Palumbo observa que a restrição só poderia ser aplicada após condenação definitiva durante o cumprimento da pena com possibilidade de manutenção por até 20 anos. O parlamentar ressalta que o projeto também prevê sanções para quem descumprir a decisão judicial.
3: Kim Kataguiri, do Missão de São Paulo, defende proposta que endurece a punição contra pessoas que cometem crimes de forma reiterada. O texto cria a figura do reincidente crônico, aplicada a quem pratica 3 crimes dolosos em até 15 anos.
10: Hoje, a gente tem bandidos aí que têm 10, 15 passagens pela polícia e não ficam presos porque eles não são considerados reincidentes. Ele só é reincidente depois que ele é condenado e a condenação transita em julgado. Mas quando tem várias passagens pela polícia, ele não é considerado. Então, o crime em flagrante é um crime que você não precisa gerar muitas provas, que o processo não é complexo, porque o sujeito ele foi pego cometendo o crime. Não precisa de uma investigação complexa.
5: Kim Kataguiri acrescenta que a proposta busca impedir que autores habituais de crimes sejam tratados como réus primários. Ele ressalta que a matéria prevê regime inicial fechado, pena em patamar máximo e restrições a benefícios como transação penal e livramento condicional.
3: Felipe Beccari, do Podemos de São Paulo, defende projeto que torna hediondo o crime de maus-tratos aos animais quando a ação criminosa provocar a morte do animal. Ele avalia que a proposta representa uma resposta mais rigorosa do Estado a casos de extrema crueldade.
11: O crime hediondo, para quem não sabe, é um crime de maior repulsa, de maior ranço da sociedade, de maior gravidade, ou seja, o Estado ele tem que ter uma resposta mais firme, né, rápida, firme e contundente com relação a esse crime. Exemplos, o estupro, estupro de vulnerável, homicídio. Então a gente prevê que aquele que cometa maus-tratos contra os animais e ele faleça, ou seja, foi até o limite e provocou a morte desse animal, como por exemplo o cão-orelha e outros animais aí que repercutem em alguns casos, a pessoa se enquadre nesse rol.
5: Felipe Beccari explica que a pena permanece a mesma, mas o enquadramento como crime hediondo muda o regime de cumprimento. O condenado começa em regime fechado e enfrenta regras mais rígidas para a progressão da pena.
3: Termina agora o Jornal Câmara dos Deputados, produzido pela Rádio Câmara, com trabalhos técnicos de Wellington Teles e a apresentação de Luciana Vieira e Val Monteiro. Boa noite.
5: A Voz do Brasil volta amanhã. Uma boa noite para você.
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1: A qualidade de sua vida interior reflete-se diretamente em sua casa. Nenhuma bênção de fora trará luz para a sua casa se você não tiver luz dentro de você. Em essência, você é a bênção. Você é um ser divino.
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0: 22:57.
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0: 22:57.
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0: Meia-noite e 39.
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1: Uma e dois.
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0: 2 horas.
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3: Controle o consumo de açúcar. O excesso de açúcar pode levar ao ganho de peso e aumentar o risco de doenças metabólicas. Prefira frutas quando bater aquela vontade de doce.
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0: 2 e 2.
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0: 3 horas.
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3: A atividade física de qualidade deve ser devidamente monitorada. Não adianta nada tentar correr no parque um dia e nunca mais aparecer por lá. A orientação de um médico ou de um professor de educação física é essencial para que você perceba seus limites. Segundo alguns profissionais, 40 minutos diários de caminhada já são de grande auxílio. Música.

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Brasil! 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

0: 3:57.
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3: Caminhe ao ar livre. Essa prática alivia o estresse e a ansiedade. Se a caminhada for em algum parque, melhor ainda, pois a paisagem e os sons da natureza ajudam a relaxar a mente e aumentar a disposição.
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1: O WhatsApp começou a liberar um novo controle de modo de microfone para chamadas de iPhone iOS. A novidade adiciona um atalho dentro da própria tela de ligação para que usuários ativem recursos como isolamento de voz que reduz ruídos de fundo em tempo real e melhora a clareza da voz durante conversas. O recurso usa a tecnologia de processamento de áudio da própria Apple, diferente do Android, em que o WhatsApp trabalha em uma solução própria de cancelamento de ruído.
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2: Quero bom dia pra você, né? Tá acordando agora, obrigado aí pelo carinho. Hoje, sextou, gente. Mais um dia, né? Sextou hoje, e é sexta, não é 13 não, viu, gente? Sexta-feira, 7 de agosto do ano 2026. A temperatura da marca, que deixa eu ver, 18 graus. 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

0: José Mineiro, Felipe lá de Minas Gerais, já está curtindo a gente. Ele sempre mandou um abraço para o Vadina lá, Vila Lopes, né? Um abraço, meu amigo. Obrigado pelo carinho de vocês. Bom dia!
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4: Falar nisso, sumiu, né, o Carlinho. Acho que o Carlinho da funerária, eu acho que... Já tem embarcados. Não vi, mas não fiquei sabendo mais nada do Carlinho, né? Deixa eu mandar então lá. É o Felipe, né? Felipe é em Minas Gerais. Obrigado, viu? Abraço aí pela sintonia sempre aqui com a gente. Daí, sempre mandando um abraço pro Vadinho na Vila Lopes. Obrigado. E mandar um alusão também para a doutora Luciana Rodrigues lá em Viradouro. Valdevino, aqui está acontecendo, né? A festa do peão, né? E manda um abraço aqui para mim, para todas as minhas colegas de trabalho, né? Está sempre curtindo a gente. É a Luciana Rodrigues e todo o pessoal lá que trabalha lá também. Né? Braço de quem que ela manda um abraço para todo mundo aí, né? Um abraço aí para vocês, obrigado. É só a mamãe Dona Alice, né? Mamãe Dona Alice também está em sintonia com a gente. Vamos matar a saudade com Zé Fortuna e Pitangueira, paineira velha. Vou matar a saudade aí, ô Mangelinha. Vou matar a saudade.

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1: Beleza, 5:18. Luciana Rodrigues, né? Doutora Luciana pediu aí a música do Belô do Gaguinho. Vamos lá!

0: 5h21. O Claudinho Padeiro, Valdeir, já tô queimando a rosca aqui, né? Não é assim que se fala, viu, Claudinho? É pão que você faz, mas é padeiro, viu? É, o Sérgio Reis, Sérgio Saltarelli, tá aí já curtindo a gente, a esposa aí também, né? Um abraço e obrigado pelo carinho. O Felipe curtiu aí, né, também o garraquinho. E daqui a pouquinho, viu, o Márcio, aí Vieira perdeu a música aí do Terra Roxa, né? Tá da família, tá dormindo, descansando, meninada de folga. Quem que tá aí mais curtindo a gente? O Biguelito, a Noro, o Reginaldo, o Lucas, enfim, todo o um abraço aí para vocês. Bom dia, gente. Daqui a pouquinho tem Terra Roxa.
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3: Algumas pesquisas apontam que a água fria ajuda a acelerar o metabolismo, pois ativa o processo de termogênese. Isto é, faz com que o organismo gaste mais energia para regular a temperatura do corpo. A longo prazo, isso pode auxiliar na queima de calorias e, inclusive, na redução de inchaços.
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4: 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Cuidados com a sua casa.
5: Se o seu molho de chaves está sempre muito cheio e você sempre se confunde ao abrir as fechaduras, um bom truque é pintar a cabeça das chaves com esmalte de cores diferentes. Isso facilita a associação da cor com a porta correta.
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0: e do estado. Deste mato aí não sai coelho, e para o senhor fico muito obrigado. Perguntar se esse preto tem troco é deixar o caboclo muito envergonhado. Ai, ai.
1: 5:25.

0: beleza? Bom dia, 5:30, 5:30, um abraço, manda um abração aí para meus amigos, né? Estão trabalhando, padeiros, leiteiros, né? Os frentistas de postos de combustível, aquele abração para todos vocês, aquela turma de encosto ali no posto São Paulo também, e falar isso, quem está lá também já encostado lá é o doutor Cirano, né, doutor? Um abraço aí, obrigado pelo carinho, daqui a pouco vai lá para o sítio, né? Para o sítio também. A Soélia e da Lurdinha, aquele abraço, é te mandar uma alusão para o Carlinho Bartolomeu, a Neidinha também, que está aí curtindo a gente, 5:30, bom que vamos.
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0: Beleza, Zé de Camargo, né? Aí, beleza. Vamos lá pro 2505. Tem gente na linha. Alô, bom dia.
1: Bom dia, Vieno.
0: Bom dia, tudo bem? Beleza, Mola?
1: Graças a Deus, e você?
0: Tudo beleza aqui também, é, graças a Deus.
1: Ah, tá no saúde, tá tudo certo.
0: É isso. E não tá fazendo mais caminhada? Parou?
1: Hoje eu não fui caminhar.
0: É, não. É bom folgar também, né? Não é todo dia que é bom, não, né? Quando você caminha todo dia, corre todo dia, se tiver boa, tem que ter uma boa alimentação, não é verdade?
1: Ah, é verdade. Correr eu não aguento.
0: Por quê?
1: Imagina, Vino. Ah. Não sou atleta, não.
0: Ah, mas não é possível.
1: Se é atleta, eu deixo só pra você. Você tava pedalando ontem lá naquele... Naquela... Não. Passeio ciclístico?
0: Não fui.
1: Ah, você não tava?
0: Não.
1: Ah, eu olhei, ver se eu te via.
0: Não fui.
1: Ah,
0: não.
1: Ainda falei pra Amanda, vou deve...
0: Demora... ficar aí. Aquele demora muito, né?
1: Demora?
0: Demora pra sair, pra juntar? Não. Deixa pro ano que vem, né? O ano que vem é mais rápido.
1: O ano que vem?
0: O ano que vem, esse ano não.
1: Essa é boa!
0: Eu fiz ali caminhada ali no bosque, ali, né?
1: Ah, você tava caminhando no bosque?
0: Fiz no bosque, caminhada lá, né?
1: Ah, porque eu vi ele ser unido lá de frente à matriz, eu achei que você tava lá.
0: Tinha muita gente ou não?
1: Tinha bastante.
0: Tinha umas 20, não?
1: Ah, tinha mais, tinha, né?
0: Mas então até bom, né? E aí, pra quem você manda abraço, bom dia.
1: Vou mandar pra você.
0: Obrigado.
1: Vou mandar pro Luiz, que já levantou.
0: Ah, Molão.
1: Ele vai caminhar.
0: Vai trabalhar?
1: Caminhar.
0: Então,
1: caminhar, não muda as coisas.
0: Tá caminhando pro quarto, né?
1: Não, ele disse que vai caminhar.
0: Eu vou mandar abraço aí pra ele. Boa caminhada, Mola. Né?
1: Então, vou mandar pra Amanda, mandar pra Ana, mandar pra Dora, né?
0: Sim.
1: Vou mandar pra Isabel Silvestre. A Isabel sumiu, não liga mais na rádio dela.
0: Eu acho que ela
1: ah, mudou?
0: Eu acho que ela pacotou, viu?
1: Pacotou, coitada. Acho que
0: ela pacotou. Ah.
1: É, você falou aí uma vez aí pro Marcelo Moreira que eu também tinha morrido, viu?
0: Eu falei mesmo.
1: Eu ouvi.
0: Mas quase, né? Quase acertei.
1: Você falou assim, o Marcelo perguntou, cadê a Rosimola? Não, ela faleceu.
0: Pacotou, né? Pacotou.
1: Ainda não. Graças a Deus, não tô viva.
0: É.
1: E mandar pro Marcelo Moreira também, ele cantou hoje?
0: Não, de jeito nenhum, nem pensa.
1: Ah, agora mesmo
0: não,
1: vou cantar.
0: Não vai, de jeito nenhum. Não vai passar nem perto daqui.
1: Manda pra todo mundo que tá ouvindo. Se der tempo, você coloca o Roberto Carlos pra mim.
0: Tá bom. De novo, não é um homem, não, né?
1: Não. Não, então coloca o Daniel, eu gosto do Daniel também.
0: Então tá bom. Você não ia pedir o homem, não, né?
1: Não. Hoje não.
0: Hoje não, fica com Deus, Mola.
1: Fica com Deus também, tchau.
0: 20 minutos para 6. Oh, não acredito que o marido dela vai fazer caminhada? Eu duvido. Aqui para tirar ele da cama, tem que 2 para tirar ele da cama.
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3: 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Atividade física.
4: Se está parado algum tempo e vai optar por um esporte, faça uma preparação física para evitar lesão ou cansaço excessivo nos meses iniciais. Afinal, o cansaço e as dores podem desestimular a sua prática. Um aspecto importante no momento inicial é reforçar o hábito do exercício, pois os benefícios só virão depois de se adquirir o hábito.
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6: Mostre ao seu cão que você é o dono da situação. Se o cachorro puxar a coleira para a esquerda, vá para a direita e vice-versa. Repita estes movimentos quantas vezes achar necessário, até que ele entenda que não é o dono da situação e quem decide o caminho é você. Uma hora ele irá se cansar, pois verá que não tem o controle da situação.
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7: 5:41.
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0: Ei, Bolinha que dança o baião, né, Bolinha? É Dil Baião do Ateliê também, que gosta de um forró, né, gente? Aquele abraço. Obrigado aí pelo carinho de vocês e bom dia.
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0: Beleza, olha aí, 15 minutos para 6, né? 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

0: 11 minutos para vocês, um bom dia. Bom dia, ô Lurdinha Ferrarese, que tá aí curtindo a gente, sou Hélio, né? É, dá um abraço aí no doutor Cirano aí, que tá aí curtindo a gente, tá bom? Né, doutor Cirano já está em sintonia com a gente também. Alô, bom dia.
1: Bom dia, meu amigo, bom dia, Vino Júnior, tudo bem com o senhor?
0: Bom, o ouvido tava quase bom, o ouvido, ó. Ah, meu Deus do céu, vai, pegou o telefone dele, não tem crédito. Deixa eu chamar a atenção, quando não tem crédito, o culpado de tudo isso, sabe quem que é? É o Henrique Raimundini. Ô, Rosimola, cantor Daniel, chegando, eu vou mandar para Neuza, Maria Raimundo, toda a família, para Dona Luzia, para Carol também, Daniel.

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1: Aí, 4 para 6, vou mandar oração para a Luísa Biagi, né? Para a Priscila também, Biagi, está em sintonia com a gente. A Lurdinha Ferrarese, Soélio, doutor Cirano. Vou mandar para a dona Elza Pavan, né? Dona Elza, boa recuperação aí, graças a Deus, já está melhor, né? Dona Elza Pavan, o Valéria Valéria. Mandar para o José Antônio, né? José Antônio Leão, aqui também. O Eduardo Milen, toda a família, né? Para a família da Rosibola, lá o Luiz, toda a família. É, quero mandar aqui para a Edima do Ateliê, pro Anderson, né? Pro Neto, pra Fernanda, pro Amauri. Então, mandar pro Paulo Sibim também, que está em sintonia com a gente, né? O Paulo Sibim, o Márcio Baviera também, para toda a família que pediu. O Rodrigo, beleza? O Alberto Martins, né? Alberto Martins. Vamos pedir paz e proteção com o Padre Vitor.
2: Ó Maria Santíssima, que em vossa imagem milagrosa de Aparecida espalhais inúmeros benefícios sobre o Brasil. Eu, embora indigno de pertencer ao número dos vossos servos, mas desejando participar dos benefícios da vossa misericórdia, prostrado a vossos pés, consagro-vos o entendimento, para que sempre pense no amor que mereceis. Consagro-vos a língua, para que sempre vos louve e propague a vossa devoção. Consagro-vos o coração, para que depois de Deus vos ame sobre todas as coisas. Recebei-nos, ó Rainha incomparável, no ditoso número dos vossos servos. Acolhei-nos debaixo da vossa proteção. Socorrei-nos em nossas necessidades espirituais e temporais, e sobretudo na hora da nossa morte. Abençoai-nos, ó Mãe Celestial, e com vossa poderosa intercessão fortalecei-nos em nossa fraqueza, a fim de que, servindo-vos fielmente nesta vida, possamos louvar-vos, amar-vos e render-vos graças no céu, por toda a eternidade, assim seja. Pela intercessão de Nossa Senhora Aparecida, Rainha e Padroeira do Brasil, a bênção de Deus Onipotente, Pai, Filho e Espírito Santo, desça sobre vós e permaneça sempre. Amém.

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Beleza, hoje é sexta, 7 de agosto do ano 2026, temperatura na marca dos 18 graus. 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

0: Beleza, beleza. Alô, bom dia.
1: Bom dia, lindo.
0: Bom dia.
1: Tá tudo bem com o senhor?
0: Graças a Deus.
1: Ó, aqui é o cantor, você tá está ali, Jorge Mansur. Quero mandar um abraço pra minha esposa, pra Rosemar Trigol, pro seu Luiz e pra Amanda. E pra todos os amigos, pra todos os ouvintes, a toda a população batataense, a nossa canteira batataense, que te está fazendo, que eu sou batataense, Marcelo Moreira. O senhor faz favor, Ademir. Toca a música com Jane e Erandi. Não se vá.
0: Então tá bom. Não, mas vai sim,
1: e
0: tá?
1: E todos os amigos.
0: Vai sim.
1: Tchau, tchau. Fica todos com Deus, porque eu sou com ele, dependendo da sua crença e da sua religião. Tchau, tchau. Obrigado, Deus. Tchau, tchau. Tchau, tchau. Tchau, tchau.
0: Aí, Marcelo, não se vá, não vá assim, né? 6:03, 6:03. Bom dia!

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1: Beleza, um bom dia aí pra aí, né? Olha aí o Lucas Sansana, o papai Chechel. Ô Lucas, esse dia eu confundi ele com o Andarilho, viu, rapaz? Fazer caminhada, achei que era Andarilho e era o Zé Mário, né? A Luciana, agora eu não lembro o nome da menina, não lembro o nome da menina Zé Mário, mas também é toda a família, é abraçado, né? Um abraço aí pra vocês, obrigado pelo carinho, né? Aproveita bastante o feriado aí, viu, gente? Vocês merecem. Um abraço aí, né? O Sansana, Lucas Sansana aí da Polícia Militar, comandante aí da Polícia Militar, curtindo a gente. Pois vocês podem pedir a música, pode pedir, gente. Tá bom? Vocês podem pedir a música, eu mando, viu, Chechel? Não tem, o Chechel, não tem a pressa de voltar, não, viu? Ninguém vai sentir saudade de você. Só se for o Juninho Baviera. Alô, bom dia.
2: Alô, bom dia.
1: Bom dia, com quem eu falo?
2: Aqui é um ouvinte seu.
1: Oi, quem está falando?
2: É um ouvinte seu.
1: Ouvinte?
2: Eu queria dizer pra você o seguinte, que o Geraldinho Matador tá andando de bengala. Ele não tá muito bem, não. Mas eu acho que se ele cortar o cabelo, ele melhora.
1: Geraldinho Matador?
2: É, porque o cabelo tá atrapalhando ele.
1: Ah, o cabelo que cai na nuca, né?
2: É. Já tá perambulando já.
1: Eu já sei.
2: Falou?
1: Que... Falou, um abraço.
2: Muito obrigado. Tchau, tchau.
1: Tchau, tchau. Isso pela voz é o capato, rapaz. Pela voz é o capato.
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1: Beleza. Hoje foi tão rápido hoje, né, gente? Foi tão rápido que a gente tem que atender ele, Marcelo Moreira, né?

Aí, Marcelo Moreira, 6h12, a sua música, né? Ô, Xexé, ô, Lucas, já tem a música que vocês vão curtir aí, viu? Luciana, bom dia. Agora, não lembro o nome da esposa aí do Lucas. Lucas, manda o nome dela aí também, tá bom? A gente vai mandar a música aí. Foi lá no Everaldo Saltarelli, tem um mercado lá perto de casa, né? Aí chega não lá, tem um açougueiro, né? Tem dois. Um comprou, é verdade, um comprou o dente pela. É o Fábio, ele comprou o dente pela internet no Mercado Livre. Ele comprou o dente. Eu não sabia dessa, rapaz. Ele tinha perdido um dente, comprou pela internet, rapaz. E o outro colocou dente a mais, o Luciano Açougueiro, é o melhor, né? O Miguelão. Eu acho que ele foi aí no lugar onde o nego cobra mais barato, ele colocou mais dente, que não cabia na boca, os dentes, ele não consegue abrir a boca. Então ele tá com o sorriso está pegando na orelha, né? Cheio a boca de dente. Depois quero ver o Everaldo se é verdade. Viu, Everaldo? Quero saber dessa aí, viu? Tá bom? Enquanto isso, vai curtindo aí, ó. O Canarinho Prisioneiro, O Major Lucas, o Xexé, a Luciana, a esposa dele, também curtindo a gente. É o Canarinho Prisioneiro aí para vocês, tá?

0: 6:17. Meu amigo João Flávio Baviera. João Flávio Baviera tá curtindo a gente. João Flávio, daqui a pouquinho eu mando um musicão aí para você, né, João Flávio? Grande amigo meu aí, né? Aquele abraço. Obrigado pela sintonia. Deixa eu mandar aqui, né? Também, que está sempre curtindo a gente, ele acorda cedo, né? O Marcelo Pigurim, né, Marcelo? Marcelo Pigurim também curtindo a gente. Olha o Everaldo Saltarelli, deixa eu ver se é verdade mesmo. Eu estava lá no supermercado, deixa eu ver aqui, por que os meninos colocaram tanto dente aí, Everaldo?
1: Meu amigo Vadevino Júnior, tudo bem? Como é que você está, meu irmão? Beleza? Uai, eu estava ouvindo aí esses... Essa história sua aí, uai, é verdade mesmo, rapaz. Teve um aqui que o dedo dele caiu da frente e ele comprou um na internet. Aí ele teve que dar uma lixinha de unha e um super bonde pra ele lixar, encaixar e colar de super bonde. O outro foi lá no postinho pra fazer, pra colocar dente, já que era de graça, falou, põe uns dois a mais aí, porque vai que cai um, aí já tem sobrando. Rapaz, mas o homem não conversa, ele tá assim, é uma loucura, Vino. Manda um abraço pra eles aí, toca o modão chonado pra nós, Vadevino!

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1: Ó, o Rogerão, cadê o Rogerão, o cabeçudo lá da Portões e Companhia? Ele ficou de dar mais presente pro Dia dos Pais, ele não mandou nem bom dia aqui pra não comprometer ele, né? Mas vamos cobrar aqui, certo? Mandou, falou. Ó, cabeção, viu, Xaxé, você viu aí? Ninguém pega, né? Ninguém pega esse cabeçudo agora.
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5: Os vendavais da última semana deixaram o setor da laranja preocupado. Os fenômenos, junto com as chuvas fora de época, provocaram perdas em alguns pomares do interior de São Paulo e podem afetar a qualidade das frutas. O tamanho real do impacto ainda está em análise pelos produtores. Dados do CPEA indicam que a laranja para a indústria ficou pouca coisa mais cara nos últimos dias, vendida a R$ 31,00 a caixa, enquanto o preço da fruta de mesa subiu para R$ 32,00. Os últimos dias foram marcados por novas quedas no preço do frango. No atacado, o quilo do animal congelado ou resfriado foi vendido pouco abaixo dos R$ 6,90, informa o CPEA. Há duas semanas, as cotações estavam na casa de R$ 7,30. A oferta está acima da demanda, consequência, por exemplo, das férias de julho, quando o consumo cai. Agora, com a volta às aulas e o pagamento de salários no quinto dia útil, o setor espera uma alta no preço do frango. Depois de crescer no ciclo 24-25, a safra de algodão em pluma será 0,5% menor no ciclo 25-26, na casa de 4 milhões de toneladas. Projeção da Conab indica que a área de cultivo deve encolher 3% e ficar pouco acima de 2 milhões de hectares. Já o rendimento das plantações será maior. Por enquanto, a projeção é de uma alta de 2,8% para 2 toneladas por hectare.
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4: 6h23.
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1: É, deixa eu mandar um abraço aí pro Beto Pirulito, né? Ele não deve ser o mesmo Beto Gaspar, né? Porque esse falou que tem sítio, o outro que eu conheço, cunhado do Ló lá, né? E não tem nada, né, Ló, né, Luiz Fernando? Então, não é esse Pirulito Picolé, não. Tá certo? Já vamos falar do Bar Conveniência do Mané, já. Alô, bom dia!
14: Bom dia, voz divina, firme e forte.
1: Ô, João Flávio Baviera.
14: Tudo beleza, meu amigo?
1: Meu, graças a Deus.
14: Ô, oh, então tá bom. Ó, vocês têm que respeitar mais o Eduardo Milan da agora pra frente, viu?
1: Eduardo Milan?
14: É.
1: Por que, Flávio?
14: É o rei do anzol.
1: Rei do anzol?
14: É o rei do anzol.
1: Só se estiver vendendo anzol, porque pescar não sabe.
14: Ah. Ele chegou lá do... Curumbá?
1: Ah, Curumbá.
14: Tá do Mato Grosso lá. Sim. Ele tem na minha rua aqui, acho que ele tem um vizinho pescador. Eu tô vendo o automóvel subindo um automóvel
1: certo.
14: Traseiro. Passou, deu um toquinho de buzina, me levantou a mão, foi. É o Eduardo.
1: Eduardo Milan.
14: Ele tava com um peixe no porta-mala. E o rabo do peixe estava para fora.
1: Ah, eu imagino. Não era tubarão, não, né?
14: Não, tubarão não.
1: Não era de água salgada, não era, então.
14: O
1: né?
14: dia que você topar com ele, você fala para ele, porque eu estou curioso. Queria saber a qualidade daquele peixe.
1: Se você perguntar para ele, fala, João Flávio, ele não sabe a cor da água do rio, você sabia?
14: Ah, é?
1: Ele não sabe a cor da água, porque não vai. Ele não chega lá. Uma que a preguiça não deixa, né?
14: Olha só, manda pra ele aí fazer um favor, o canoeiro, o Tonico de novo.
1: O canoeiro? Deixa isso. Comigo aqui, viu, João Flávio? Foi um prazer você ligar aqui pra mim, viu, meu amigo?
14: Opa!
1: Fica com Deus aí, viu?
14: Amém, fica com Deus também.
1: Tchau, João.
14: Tchau.
1: Ó, o João Baviera, rapaz. Ele falou pra mim que ia ligar hoje, ligou mesmo, hein? 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É, beleza, lá com o Murilão. Alô, bom dia!
15: Bom dia!
1: Bom dia com... Ô, pescador! Você não tem vergonha de ficar enganando os outros, não? Não, você nunca pegou lá. Você não conhece rio. Você não sabe o que é rio, o que é uma lagoa. Você é igual o Bertolucci, não conhece tomate com caqui. Você entendeu?
15: Você viu o tamanho do peixe.
1: Por que vocês não levam o Geraldinho Matador para pescar?
15: Rapaz, que não dá preguiça
1: de conversar. Ontem eu estava vendo ele sair da caminhonete, ele não está saindo mais lá de dentro, rapaz.
16: Não, ontem eu vim até aqui perto da casa dele, ele tava dormindo na caminhonete, não posso guardar na garagem.
1: Não, não guarda mais, tem que ser o filho dele, não guarda mais na garagem. Aí tem que chamar. Aí tem que chamar o Marquinho, lá, que é o primo dele, o Marquinho Biagi, para ir lá guardar o carro, rapaz, entendeu?
16: Tá feia
1: coisa. E aí, para quem manda abraço? Ó.
16: Vai pro bebê reborn. O peito da bolinha,
1: né? Ah, certo.
16: O sócio do Rancho estava tudo lá onde?
1: Quem?
16: O dono do Rancho tá lá no Rancho dele lá.
1: Ah, é?
16: O Zé é pra limpar a peça. Se eu não precisar com aquele Zé, é pra limpar a peça.
1: Aqui que é. Oh, que turma ruim que tem por ali, hein, rapaz? Nossa senhora! Que turma ruim, mano.
16: Mas onde tava Caculé, Giba.
1: Deus me livre.
16: Certo.
1: Ah.
16: Piaçava, tá?
1: Nossa, até Piaçava?
16: Até o Piaçava, tá bom?
1: Ah, então a coisa é feia mesmo, né?
16: Então levaram o Xexel para o Xexel para o Rancho.
1: Não, o Xexel, o Lucas segurou ele, você entendeu? O Lucas não está deixando ele mais.
16: Aí o bandeiro foi lá para
1: limpar. Ai, meu Deus do céu. E um abraço aí para você, viu?
16: Um abraço para o João
1: Flávio, cara. Tá bom, fica com Deus.
16: Eu também.
1: Tchau, 6h30, bom dia.
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0: Aí 24/7, vou dar um alusão aí pro Roberto de Verno, né, Roberto? Tá aí curtindo a gente, a Antônia, que é sua esposa, aquele abraço. É, Juninho, cobra criada.
1: Ô, Micurriria, bom dia.
0: Bom dia.
1: Tudo bem?
0: Opa.
1: Aqui no rancho do Cobra Criada, eu, Giba, Piaçava, Humberto da Vober, Caculé, Paulo, aqui no rancho Cobra Criada. Bom musicão pra nós aí, Vim. Abraço a todos, bom dia a todos.
0: Nossa. Uia, Caculé, Paulo, preste atenção. Fabinho, vem cá ver, Fabinho, olha aqui. Que bando de desocupados, olha aqui, ó, lá no rancho, ó, com o Juninho, ó, vou repetir, ó.
1: Ô, Micurriria, bom dia. Tudo bem? Estamos aqui no rancho do Cobra Criada. Eu, Giba, Piaçava, Humberto da Vober, Caculé, Paulo, aqui no rancho Cobra Criada. Bom musicão pra nós aí, Vim. Abraço a todos, bom dia a todos.
0: Conhece, Fábio? Que time, hein? Aí que time. Até o Cebolão. Até o Cebolão tá lá, rapaz, né, Humberto? O Piaçava, gente. Ah, não, o Piaçava, você entrou nesse time também. Ai, ai, ai, ai. Ah, ó, Pardal que acompanha Jandio Barro, acompanha Morcego, você já viu. Ô, João Flávio, é curto para vocês aí, pescadores. Tá vendo que o João Flávio pediu, Flávio Babieira. Vamos lá então, ué.

0: Rapaz do céu, que amigo pescador que eu tenho? Pescador não, enrolador, né? Enrolador.
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0: Aí só faltou o Milan, né? E o...
4: Hein?
0: E o Mansur Narigudo ali, né? O Narigudo, o André... Mansur, só faltou o André Mansur nessa turma, né, gente? É, beleza. Vamos falar aqui, gente. 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Deixa eu mandar um alusão pro Pelé, o Joaquim, né? O Alvinho, o taxista. Alô, Alvinho, o taxista, né? A gerente aí curtida, né? Também aquele abraço aí pra vocês.
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6: 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É o alimento ideal para o crescimento e desenvolvimento com saúde de seu bebê. O leite materno é considerado o alimento mais perfeito e completo da natureza.
0: Eu mando um alusão para a linguiceira. A linguiceira deve estar curtindo a gente, né?
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0: Deixa eu mandar um alusão pro pessoal, pro Oswaldo, Oswaldo Tassinari, lá do mercado Tassinari, a quem tá lá na Yara, a quem quer também, tá sempre em sintonia com a gente, a senhorinha, né? A senhorinha também, obrigado.
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5: 6:46.

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0: Beleza, um bom dia, o Ademir Guissardi, né? O Cigano, agora é marca de cachaça agora, né? Tá tudo danado. Chama da alusão também pro Nenê Brechó. Quem te viu, hein, Nenê? Você é a Regina. Quem te viu, hein, rapaz? Virou um caco agora. Um abraço, muito obrigado pelo carinho, né? Deixa eu mandar um luzão também. Aí pro Oswaldo Bressan, que tá sempre curtindo a gente. Oswaldo, tudo de bom.
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0: É, o correria vai ficando por aqui, viu, gente? Vem Café com Notícias. O Fábio Alexandre já tá aqui no pedaço com o Padre Batista, Lubis também. Tchau, gente, e até amanhã, se Deus quiser.

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0: Agora são 7h04. Bom dia. Bom dia, Batatais. Bom dia, Brasil. Quem tem o prazer em cumprimentá-los sou eu, compadre Batista. Lubis, bom dia. Valdivino Júnior, bom dia. Fábio Alexandre, bom dia, Fábio.
1: Bom dia, Batista, bom dia, Lubis, e um bom dia aos ouvintes do programa Café com Notícias, que estão sintonizados na programação da Difusora FM 88,3, hoje, sexta-feira, 7 de agosto de 2026. Vamos receber hoje aqui no programa o secretário municipal de desenvolvimento econômico, Roger Montenegro, e também um dos chefes, né, integrantes aí do escoteiro aqui de Batatais, o Danilo Arantes. 7 e 3, vamos aos fatos históricos que marcaram essa data. O dia 7 de agosto, hoje é dia nacional do documentário brasileiro, que valoriza a produção e a história dos diretores e filmes de não-ficção do país. Também aniversário do estado do Rio Grande do Norte. Hoje é aniversário, né, de criação da Lei Maria da Penha, que marca a sanção da Lei número 11.340, criada em 2006 para coibir a violência doméstica e familiar contra a mulher. E hoje, sexta-feira, como todos dizem, não é? Todo mundo não fala que sexta-feira é o Dia Internacional da Cerveja, ou o Dia da Cerveja? Pois bem, o dia 7 de agosto é o Dia Internacional da Cerveja, data móvel global dedicada a celebrar a bebida e os produtores locais. A melhor forma de comemorar é tomando uma cerveja estupidamente gelada, é lógico, com moderação, viu, gente? Não vão aí exagerar na dose, né? Porque depois é difícil. Ainda bem que é sexta, né? Se fosse domingo, né, Lupes? A segunda é terrível. Vamos aos fatos históricos que marcaram essa data, o dia 7 de agosto. 1420, começa a construção da famosa cúpula da Catedral de Florença. 1819, acontece a Batalha de Boyacá, evento decisivo para a independência da Colômbia. 1942, tem início a Batalha de Guadalcanal, importante confronto da Segunda Guerra Mundial. No ano de 1921, Tim Berners-Lee coloca no ar o primeiro site da história, inaugurando a rede mundial de computadores. No ano de 1998, atentados terroristas atingem as embaixadas dos Estados Unidos no Quênia e também na Tanzânia. No ano de 1879, aqui no Brasil, ocorre a maior nevasca registrada no país, cobrindo com 2 metros de gelo a cidade gaúcha de Vacaria. E no ano de 2006, é sancionada a Lei Maria da Penha, Lei número 11.340, mecanismo essencial de proteção e combate à violência contra a mulher no Brasil. 7 e 6. O sorteio do concurso 3.041 da Mega Sena foi realizado na noite de quinta-feira, dia 6, em São Paulo. O prêmio principal para as apostas que acertassem as 6 dezenas estava na casa dos 147 milhões de reais. No entanto, ninguém levou a faixa principal e o valor acumulou novamente. E para o próximo sorteio, foi para de 147, pula para 165 milhões de reais. Os números sorteados são 16, 21, 24, 31, 43 e 54. Vou repetir: 16, 21, 24, 31, 43 e 54. A Quina teve 88 apostas ganhadoras, que vão receber de prêmio cada uma R$ 52.843,18. A Quadra teve 6.903 pessoas, né, apostas ganhadoras, com um prêmio para cada uma no valor de R$ 1.110,41. Próximo sorteio da Mega Sena será no sábado, 8 de agosto, 7 horas sete minutos.
0: Você falou sobre a Lei 11.940, de 2006, que hoje completa 20 anos.
1: Lei 11.340.
0: É, 340. É, hoje completa 20 anos, né? O que mudou e o que melhorou ou piorou? Tem que fazer um levantamento antes da Maria da Penha, a quantidade de feminicídios, e fazer hoje a quantidade de feminicídios.
1: É, aumentou, em um dado agora divulgado recentemente, somente no ano passado, no Brasil, foram mais de 1.500 feminicídios. E somente nesse ano agora de 2026, né, nos primeiros sete meses aí de 2026, mais de 700 feminicídios.
0: É, eu acho 740, uma coisa
1: por
0: assim.
1: Por aí.
0: É. Então, onde está a explicação? O que que essa lei melhorou ou piorou? A medida protetiva criou com a lei. Essa medida protetiva está funcionando? Tudo isso nós temos que perguntar para ver uma resposta. Porque chega lá, fala para o delegado que foi ameaçada pelo o marido, ou pelo namorado, ou pelo amante. Eles arrumam a medida protetiva. Ouvi um comentário, a medida praticamente sai imediatamente. Tudo bem, ela é simbólica, porque o homem prometeu no altar amar a mulher até, né, pro resto da vida.
1: Na saúde, na tristeza, aliás, na alegria, na tristeza, na saúde e na doença.
0: Na doença. Aí depois ele mata a companheira. Então, essa medida protetiva vai resolver para ele? Se ele tem a intenção de matar, de agredir, ele vai agredir, ele vai matar. Então, essa medida protetiva tá sendo um dos problemas maior. O outro problema é a mulher na discussão, no calor da discussão. Ela diz para o homem que vai prender ele, que ela vai levar ele na Maria da Penha, que vai fazer isso, vai fazer aquilo. O que que acontece? Aumenta mais a discussão. O que que aconteceu com essa lei 11.340? Ela não preparou o homem para aceitar a mulher. Aceitar o que da mulher? O crescimento da mulher. Porque a mulher cada vez mais está saindo de casa para o trabalho. E dependendo do trabalho que ela vai fazer, ela precisa passar um batom, ela fazer uma maquiagem, fazer o cabelo, colocar uma roupa melhor, não é assim? A Lore vai trabalhar num banco, ela vai chegar lá de chinelo havaiano? Não, não vai. Então, o homem não está preparado para aceitar. Aí cresce o ciúme. E junto com o ciúme vem o quê? A desconfiança. Porque o ciúme é uma coisa de desconfiança. Por que que minha mulher está indo assim? Por que que tal? No outro dia ela troca outra roupa. Sabe como é que estão nascendo as briguinhas? Porque ela cresceu. E o homem não cresceu. O homem está paralisado. Você chega na faculdade, Fábio, é uma coisa de louco. Tem 10 homens e 30, 40 mulheres estudando. E crescendo. É só fazer o levantamento dentro das cretianas. Curso de direito, você vê alguns meninos, mas a maioria tudo mulheres, elas estão se preparando. Elas também têm 53% da população do Brasil, delas, né? Ou do mundo, não sei se é do mundo ou se é só do Brasil. Então, tudo isso está causando problema. É a discussão, o crescimento da mulher e o despreparo do homem para aceitar o crescimento da mulher. E aí vê
1: a mulher cada vez mais está se tornando independente.
0: Independente. Né? Isso aí está causando um problema. Isso precisa começar a ter cursos para preparar os homens para aceitação do crescimento. Daqui a pouquinho alguém vai lá, porque você sabe que o sentido da palavra tem várias interpretações. Cidadão escuta lá o que nós estamos falando aqui e vai falar: não, aceitação para a mulher me trair. Não, o senhor não tem certeza. Outra coisa, se ela está traindo o senhor, larga, faz o divórcio. É muito mais fácil, muito mais leve do que matar a mulher. O senhor não vai resolver o problema, né, matando a mulher. Não vai resolver. Agora, o que precisa também, por exemplo, o marido que chega bêbado em casa. A senhora que está me ouvindo, não vai tentar fazer bêbado entender, que bêbado não vai entender nada. Ele vai achar que aí vem aquele espírito machista, e aí ele fala que aqui quem resolve sou eu. Lá no boteco ele apanha, em casa ele mata. Sabe? Lá no boteco começar a fazer confusão lá, é logo alguém vai, né, mostrar o caminho de casa para ele. Então, ele chegou bêbado, percebeu que ele está bêbado, a senhora mora com ele, só conhece a conduta dele, não discuta. Mesmo a senhora discutindo com ele, ele ainda vai provocar alguma situação, porque ele está bêbado. Aquilo que ele sente lá, vamos supor, o ciúme que ele sente, que ele vai aguentando, na hora que ele está bêbado, ele vem para cima e joga tudo na cara. Esse é o problema maior. Então, esses fatos têm que ser discutidos, têm que ser levantados, têm que vir, né, para o campo, para a rua, para saber o que, que realmente está acontecendo. É um trabalho que tem que começar com as assistências, as moças preparadas para isso, formadas em assistência social, né, começar a discutir isto, porque está muito sério essa situação. E adianta prender o cidadão? Prende. Ele bateu na mulher. Prende. Quanto tempo vai ficar preso? Às vezes sai na custódia, 72 horas depois ele está na rua. E aí ele sai com a revolta porque foi preso, e a mulher, aí ele fala: a mulher que eu amo. Ué, você ama coisa em cima nenhuma. Você tem um sentido de posse dela, mas não de amor. Então, por esse motivo, precisa tomar muito cuidado também na questão da prisão. Prendeu o cidadão, cumpriu pena por feminicídio e outras coisas, tem que tomar muito cuidado, porque ele vai arrumar outra mulher. Daqui uns dias ele está voltando para a cadeia, porque bateu ou matou outra mulher. Então, olha que situação que nós estamos vivendo, Fábio. Antes da Maria da Penha não tinha isto. Não tinha. Tinha, de vez em quando matava, mas era muito pouco. Agora, hoje, está uma calamidade. Está um problema muito sério, perigoso para a mulher.
1: 7:15. O mês de agosto dá continuidade ao calendário oficial do licenciamento de veículos no estado de São Paulo, com placas de final 3 e 4. No mês de julho, foram licenciados veículos com placas de final 1 e 2, que, juntos, somam 2,8 milhões de unidades já regularizadas. Do total da frota ativa estadual, de pouco mais de 27 milhões de veículos, mais de um terço já foi licenciado, o que corresponde a 10 milhões e meio de veículos. O período de licenciamento obrigatório vai até dezembro, com a distribuição das placas pelo final. A forma mais rápida de licenciar é pelo portal do Detran SP, em que o serviço pode ser concluído em poucos minutos. Pelo site também é possível verificar débitos, pagar multas pendentes, inclusive via Pix, e regularizar o licenciamento de anos anteriores, se necessário. Para concluir o processo, é preciso quitar eventuais multas de trânsito e o IPVA, informar o número do Renavan e pagar a taxa de licenciamento de R$ 174,08. Após o pagamento, o documento digital do veículo, o CRLV, pode ser baixado ou impresso em papel comum pelo portal do Detran SP, do Poupa Tempo ou da Secretaria Nacional de Trânsito, Senatran, além dos aplicativos Detran SP, Poupa Tempo Digital e da CNH do Brasil. O documento pode ser salvo no celular ou mantido impresso. Neste ano, a atualização do documento é instantânea. Também é possível pagar em bancos conveniados por Internet Bank, aplicativo ou caixa eletrônico. Caso o licenciamento não esteja disponível para pagamento, o proprietário deve verificar a existência de impedimentos, como multas ou débitos pendentes, ou bloqueios administrativos ou judiciais. Portanto, se o seu veículo, né, os veículos aí com placas de final 3 e 4, tem que recolher nesse mês de agosto o licenciamento. Lembrando que dá multa e, de repente, numa operação aí da Polícia Militar, você não recolhe, né, o licenciamento, passa lá batido, já faz 2, 3 meses, né, que não pagou, uma operação da Polícia Militar, você é parado. O policial vai pedir a documentação aí, né, sua documentação do veículo, vai puxar lá no sistema e ver que o licenciamento está vencido. Multa, perde pontos na carteira e ainda corre o risco do veículo ser guinchado. Então, dá uma verificada aí, se não passou batido, se o seu veículo, no mês de julho foram os veículos com finais de placa 1 e 2, e agora agosto, final 3 e 4. 7 e 18, Inter.

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1: Sete horas 23 minutos. 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Roger, obrigado, bom dia.
2: Bom dia, Fábio, bom dia, compadre Batista, bom dia a todos que estão nos ouvindo.
1: Bom, Roger, dentro da programação, né, de cursos, enfim, que a secretaria está na coordenação nesse ano de 2026, tem um curso, agora é um curso gratuito, né, em parceria com o SEBRAE, é o curso de confeitaria. É, a gente estava conversando aqui, né, sobre esse curso. É, foi aberto aí o prazo, né, para as inscrições, e as inscrições já encerraram e a procura foi grande, Roger.
2: Exatamente, Fábio. Assim, a gente até fica feliz pela procura, né, porque a gente sempre procura trazer cursos de qualificação aqui dentro do nosso programa Qualifica Mais, né, que é uma continuidade do aquele programa nosso do Emprega Mais Batatais. E aí, com parceria com o SEBRAE e o SENAI, a gente optou em trazer esse curso de confeitaria, né? É um curso que oferece uma formação técnica na área de confeitaria, aliado ao aprendizado prático às noções de gestão e vendas, né? Porque a nossa proposta, né, é preparar os participantes tanto para o ingresso no mercado de trabalho quanto para o desenvolvimento do próprio negócio. Então, abrimos as vagas, né, acho que semana passada ou semana retrasada, e assim, para nossa surpresa, Fábio, nós anunciamos e abrimos através do link, né, imediatamente quase que já preencheu. E no dia seguinte, para nossa surpresa, nós tivemos 148 inscrições, aí fechamos, né? Porque é um número muito além daquilo que a gente estava esperando, mas nós, diante disso, nós vamos abrir novas turmas também, né? A gente já está em tratativas com o SEBRAE para a gente estar podendo abrir novas turmas, que dentro em breve avisaremos, né? Faremos o contato. E seguiremos a ordem do pessoal que foi inscrito, né? A gente agora entrou em contato já com os selecionados e com o pessoal que não teve condições assim de ingressar agora. Nós enviamos um comunicado, né, agradecendo, mas avisando que eles estão numa lista de suplência e que dentro em breve abriremos outras turmas. Então, assim, é um programa que a gente visa, né, sempre trazer qualificação para a população e também envolver novos cursos aí, né? Nossa programação é que agora nesse segundo semestre aí a gente consiga fazer também outros cursos, como a parte de eletricista, manutenção em ar-condicionado, enfim, bastante coisa boa vai vir por aí.
1: Você sabe que, dentre, né, os profissionais aí que estão em falta no mercado de trabalho, que as empresas estão precisando e não conseguem encontrar, um deles é o confeiteiro. Muitos, a gente pegar aí supermercados, enfim, padarias, né, estão sempre à procura aí de confeiteiro e não acha esse profissional. Então,
2: isso demonstra
1: uma,
2: né,
1: grande oportunidade.
2: E demonstra também a procura também, né, a grande procura que foi, o pessoal querendo aprender essa nova profissão aí, que a pessoa pode até ingressar nesse mercado de trabalho, como ela também pode se tornar um empreendedor, né, fazer um bolo, um doce, e sair e fazer sua própria marca e sair vendendo. Isso aí é muito importante.
1: Sim, às vezes a pessoa que fez inscrição, que vai participar desse curso, já está empregado, né, já está no mercado de trabalho, mas, né, em um outro setor. E, passando pelo curso, né, vai ter uma renda a mais aí, pegar encomendas, fazer aí, né, festas de aniversário, pegar um bolo para fazer, enfim, o que envolve esse profissional confeiteiro é uma medida, uma maneira também de fazer uma renda extra, né, Roger?
2: Sem dúvida. Inclusive, Fabinho, né, pegando esse ramo da confeitaria, nós mais para frente lançaremos um curso de panetones, né? Quando chegar perto do final do ano, a gente vai lançar um curso aí de panetones para aquelas pessoas que queiram aprender a fazer essa questão já para o final do ano, até para ganhar ter uma renda extra aí.
1: Bom, Roger, quase 150 inscrições foram feitas, né? A procura foi muito rápida, como você citou. Assim que abriu o prazo, né, as pessoas já procuraram. Dessas 150 inscrições aí, quantas vagas serão preenchidas? Quantas vagas estão à disposição?
2: Então, o curso, esse primeiro curso, são 16 vagas, para você ter uma ideia, né? Porque tem uma limitação até a questão do espaço, porque nós realizaremos esse curso na PAI, que é uma parceira também do município. Então, lá tem uma cozinha preparada também para a realização desses cursos. Um ano passado, nós fizemos um curso desse lá no Claretiano, que também tem uma cozinha muito boa, porque lá eles têm cursos, né, de nutrição, de enfim. Mas esse ano nós optamos até fazer pela PAI devido à agenda do Claretiano, que não dava para conciliar. Então, contactamos a PAI, né? Aqui eu quero agradecer toda a diretoria da PAI que nos cedeu o espaço, e é um grande parceiro também do município. Então, realizaremos lá. Então, são devido ao espaço e o formato do curso, né, são 16 vagas. Mas, né, tem esse pessoal que não conseguiu ser escolhido aí, né, devido ao número elevado de inscrições. Nós temos uma lista de suplência. Por quê? Porque se a pessoa desses 16 faltar já na primeira aula, já é substituído, né? Porque ainda dá tempo da pessoa ingressar. Agora, se faltar durante o curso, aí já não dá mais para repor, e aí a pessoa aí fica aquela vaga em aberto. Então, a gente até ressalta para aqueles que foram escolhidos, a gente até fala, olha, você vai fazer mesmo, você se compromete e tal. E até agora as pessoas, né, foram até a secretaria, fizeram já o que a gente pede para preencher um formulário lá e tá tudo certo.
3: Roger, vai ser no auditório da PAI?
2: Como é a dinâmica do curso, o Batista? Como trata da questão de gestão e vendas, né, que aí vai ser ministrada pelo SEBRAE, então a primeira semana, porque é um curso bem extenso, né, ele vai a partir do dia 11 até o dia 28. Então você vê que é um curso praticamente completo, né, com certificação do SENAI. Então, na primeira semana de curso, é sobre gestão e vendas, que é ministrado pelo SEBRAE, e aí na outra semana já começam as aulas práticas. Então, as primeiras aulas, né, que são mais teóricas, aí serão ministradas lá no auditório. Depois, as aulas práticas é tudo numa cozinha que tem para...
3: E o auditório comporta?
2: Comporta, são 16 só, né?
3: São 16?
2: São 16 vagas nesse curso.
3: Mas o total vai fazer o curso? 150?
2: Não, foram, é o que eu estava falando para o Fabinho, foram 150 pessoas que procuraram, né? Procurado. Só que, infelizmente, nós só temos 16 vagas. Ah, né? Tá. Nós já estamos já em conversas com o Sebrae para abrir novas turmas para a gente poder atender esse grande número. E uma da nossa ideia, Batista, dentro da programação do Qualifica, é a gente montar um centro de qualificação nosso, né? Da prefeitura mesmo. Que aí lá a gente vai conseguir atender um número maior de pessoas, né, para estar realizando o curso.
3: Você falou sobre gestão e vendas.
2: E vendas.
3: De vendas, é para qualquer tipo de vendas?
2: Não, tudo voltado para esse curso de confeitaria, né? Então é um curso, quando você fala que é confeitaria, vai ter aulas de gestão de vendas e técnicas de preparo. Tudo voltado para confeitaria mesmo.
3: Confeitaria, ótimo.
1: O Sebrae, esse profissional que vai ministrar o curso no dia a dia, vem do Sebrae, é o Sebrae que vai enviar.
2: Exatamente, o de gestão e de vendas e técnicas de gestão de vendas, né? Gestão e venda, desculpa, é o Sebrae que ministra, e depois as técnicas mesmo de preparo é o Senai. Então é uma parceria que a gente tem entre o Sistema S em si.
3: Uma coisa que está faltando muito em Batatais, que todos os empresários estão reclamando, é o caso do padeiro, né? Que as padarias estavam com dificuldade, e açougueiro. O supermercado, todos estão precisando de contratar açougueiro. Não acha açougueiro. E está aposentando. Teve um do Real recentemente, né, que é tradicional, aposentou.
1: O Bosco?
3: É,
1: o Bosco. Bosco.
2: Bosco. É, inclusive, Batista, está dentro da nossa programação realmente trazer esses cursos, né? É, questão de padeiro, aí agora o confeiteiro, tem a questão do padeiro, tem a questão do açougueiro, né? Isso tá dentro da nossa programação para a gente estar realizando todos esses cursos. Como também, que é uma fabricação de pães e salgados fitness também que a gente tem na nossa programação, e a fabricação de panetone e doces natalinos, como eu comentei aqui com o Fábio.
3: É. E recentemente foram buscar em Santo Antônio da Alegria confeiteiros, porque não acha em Batatais também, né? Porque foi crescendo, entrando nas panificadoras, né, no estabelecimento, e não tem aquele que faz, né? Tá sempre, pode ver que é os mesmos que estão aí, né, trabalhando, e está faltando muito. Chega numa boa hora isso aí, viu?
2: Não, sem dúvida, né? É, assim, e quando a gente fala do programa, né, nosso do Qualifica Mais Batatais, a gente vê as áreas que estão mais em defasagem. Né? Por exemplo, nós também estamos agora, quem ministra em conjunto, em parceria com a CE, na questão do inox. Né? Nós estamos tendo curso
3: também
2: de soda lá
1: no núcleo lá?
2: É, no núcleo de inox, que fica lá no Distrito Antigo. Né? E
1: na incubadora de empresas.
2: Na incubadora de empresas, que foi montado um centro de treinamento lá, em parceria, né, a CPL do Inox, a CE, a Prefeitura e também o Sebrae e Senai, que está ministrando. Então, nós estamos em andamento nesse curso de solda, né, na parte de alimentação, dando essa questão de confeitaria. Iremos abrir também agora de eletricista, manutenção de ar-condicionado, vários cursos aí para colocar à disposição da população.
1: 7h36, intervalo.

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3: O retinol, um dos derivados da vitamina A, é um ótimo aliado para a saúde da pele, sendo muito usado em tratamentos dermatológicos, trazendo benefícios como renovação celular, esfoliação e aumento dos níveis de colágeno. Além disso, uma alimentação rica em vitamina A ainda previne o envelhecimento precoce, o fotoenvelhecimento e controla a oleosidade da pele.
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0: 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O Roger, desse curso de confeitaria que vai começar dia 11, será no período de 11 a 28 de agosto, quase 150 inscritos, né? E são somente 16 vagas para esse curso. A maioria dos inscritos aí, sexo masculino, sexo feminino, está bem dividido? Como que está, Roger?
1: Teve bastante procura, ambos os sexos, mas, dos, por exemplo, dos 16 primeiros, a maioria é mulher.
0: Sim.
1: Né? Mas, dentro dos 150, tivemos bastante homens. Né?
0: Sim.
1: E engraçado também que nós colocamos lá no preenchimento do Forms, se a pessoa já trabalhou, se não trabalhou, se pretende trabalhar, né, na questão da confeitaria e assim, e está bem variado também, né, a questão de muita gente que já trabalha na área, que quer se qualificar, quer aprender técnicas novas, e também muita gente que quer começar a empreender.
0: Sim. Bom, de 11 a 28, né, será nos dias 11, 12, 17, 18, 19, 20, 21, 24, 25, 26, 27 e 28 de agosto, lá no auditório da PAI Batatais. E a duração do curso, Roger, por dia, por exemplo, uma hora, 2 horas, 3 horas, como vai ser?
1: Geral, porque assim, na parte prática mesmo, acaba demorando mais, né? Porque você vai fazer doce, vai aprender todas as técnicas, mas geralmente gira nunca abaixo de 2 horas. Então é de 2 a 3 horas de curso, podendo chegar até a 4 horas diárias. Então é um curso bem completo, viu, Fábio? Né? Só pela certificação do Senai, você vê que o curso é um curso profissionalizante mesmo.
0: Sim. Bom, para esse curso de confeitaria, né, vagas lotadas, a procura foi muito além do número de vagas, quase 150 vagas. E já tem um próximo curso aí, Júlio, Roger, já no forno aí, que será o próximo depois desse curso de confeitaria?
1: Tá, nós estamos já em negociações da questão da manutenção de ar-condicionado, de eletricista, né? Queremos abrir outra, mais 2 turmas desse de confeitaria, até para atender esse grande número de procura aí. E não para. Né? E a gente vai estar sempre buscando parcerias, né, para estar realizando e trazendo qualificação aqui para a nossa população.
0: A respeito do curso de manutenção em ar-condicionado, são poucos profissionais hoje no município de Batatais, né? E você pega agora que vai entrar a época de calor, a procura então, né, aumenta 300%, 500%, né? As famílias aí instalando ar-condicionado, às vezes quem já tem, tem que dar uma manutenção, uma limpeza, enfim, né? E aí liga para o profissional, olha, a agenda essa semana está lotada, né? Então, são poucos profissionais também que estão no mercado, é questão da manutenção em ar-condicionado.
1: Exatamente, né? São poucos, né? E a procura é muito grande, né? E é um nicho de mercado aí que quem está procurando algo novo e aprender e empreender é uma boa saída aí para quem queira, né? Então a pessoa pode fazer um curso até de eletricista, né? Emendar num curso desse de manutenção de ar-condicionado, e ele tem, né, um leque aí maior até para prestação de serviço. Então, é como você falou, Fabinho, se você hoje for procurar um profissional de manutenção, você vai esperar, né? Porque estão todos com a agenda lotada aí. Então, vem a proximidade agora da primavera e o verão, e a gente sabe que o consumo de energia aí na questão dos ar-condicionados vem aumentando e vai aumentar mais, hein?
0: Você pega a nossa região aqui de anos para cá, o calor é intenso, né? Pega o calorão aí, enfim, é difícil. E para a nossa região, a questão de você ter um ar-condicionado em casa não é mais questão de luxo, é necessidade. Porque você pega o calorão aqui na nossa região, enfim, é terrível, né?
1: É que nem na época de escola nossa, né, a gente passava calor dentro das salas de aula, né? E hoje, não é como você falou, não é questão de luxo, é necessidade, né? As escolas todas agora estão com ar-condicionado porque não dá mais para ficar... eu lembro quando era criança, você transpirava, até ficava, molhava até o caderno quando você colocava o braço em cima da carteira, né? E é a questão que você falou mesmo, é necessidade, né? Não é mais questão
2: de... E a tua região lá é bem quente.
1: Ah, né? Lá é quente. lá é quente.
0: Ô, Roger, o Emprega Mais Batatais, né, que foi realizado o ano passado, aquela procura, muita gente lá, enfim... vocês vão realizar esse ano novamente? Está nos planos para realizar esse ano novamente? Como que está?
1: Exatamente.
0: O ano passado foi realizado em outubro ou novembro?
1: Novembro, dia 1º de novembro.
0: Isso.
1: A nossa programação também é realizar agora em novembro, né? Já faz parte do nosso calendário, né? A gente já começou alguns contatos com empresas, né? A nossa programação é aumentar o número de empresas participantes, né? E fazer esse feirão do Emprega Mais Batatais no final do ano. Eu quero até ressaltar, Fabinho, que até lá, né, as empresas aqui que estejam contratando com vagas em aberto, que contactem a secretaria, né, porque nós temos o serviço do PAT, que nós fazemos divulgação das vagas, a própria secretaria. Então, que nos procure para que a gente possa trabalhar junto com essas empresas na captação e na divulgação dessas vagas. Só para você ter uma ideia, recentemente fizemos um não vou falar feirão, mas assim, né, um mini feirão de vagas da empresa da JBS lá no teatro, né, e tivemos uma procura muito, muito significativa. E depois nós sempre temos feedback das empresas sobre a contratação. E de lá, Fabinho, saíram 25 contratações, né? Logo de imediato. Então, é importante essa parceria que a secretaria tem com as empresas através do programa Emprega Mais Batatais, para que a gente possa sempre divulgar, ajudar, fomentar e crescer. Recentemente eu fiz um relatório sobre a questão de empregabilidade aqui no nosso município, que até eu entreguei para o vereador Júlio, né, que ele foi uma solicitação, que ele queria saber como é que estava a questão de relação emprego, né, na nossa cidade. Eu entreguei para ele até comentou na última sessão que ele havia recebido esse relatório, que ele ia fazer os comentários na próxima sessão. É que eu não trouxe ele aqui porque é o foco da entrevista, mas assim, o que eu posso falar é que na nossa cidade, desde 2000 e salvo engano, acho que de 22, ela só vem crescendo o número de contratações. E não houve, você pega o gráfico, só uma crescente. Só nesse início de 2026 que cresceu, mas não cresceu em comparação do ano passado, né? Houve uma desaceleração, mas mesmo assim um número crescente de contratações. Então, o nosso saldo hoje é positivo em número a questão número de desempregados, de demissões, né? A relação demissões e contratações.
2: Não poderia ficar para trás, né? Está tendo um crescimento. Ontem a Rede Globo, né? A Globo News, a CNN, todas mostrou o que aconteceu com o Brasil no último ano. O Sim. crescimento foi muito grande. E Batatais, como sempre, não vai ficar atrás, jamais, né? Então, está de parabéns, vocês estão cuidando dessa área, que tem que ser assim, né? E outra coisa, hoje, Roger, se pegar coisa de uns 4 anos atrás, né? Que você se recorda muito bem, que tinha aquele problema do desemprego, 13 milhões de desempregados. Hoje a coisa baixou para 5 milhões, e ainda porque não querem trabalhar, viu? Sim.
1: É a menor taxa da série histórica, né, de desemprego no nosso país. No e Batatais não é diferente, é como eu falei, está numa crescente, houve uma pequena desaceleração, mas ainda em crescimento.
2: Está faltando funcionário em Batatais. Tem muita empresa aí precisando contratar.

0: alguma orientação, né? Nós estamos lá à disposição da secretaria para você conversar, até dar uma ideia, falar assim, olha, eu gostaria de alguma coisa voltada para essa área, né? Porque às vezes a pessoa não tem aptidão para determinadas coisas do que nós oferecemos. Vamos conversar, vamos ali, né, trocar ideias, tanto a população como os empresários também.
1: O interessante foi o investimento na política pública.
0: Sim.
1: Porque de quase 14 milhões de desempregados cair para 3, 4 milhões, então houve investimento na política pública do Brasil. Isso foi fantástico. Agora, vocês estão fazendo a coisa correta. Saindo na frente. Batatá está saindo na frente com esse curso. Por quê? Hoje, o trabalhador rural, ele tem que ter curso. Porque aquele que ia para o barracão tirar leite madrugada às 5 horas da manhã, né, com o balde da mão, banquinho, né, agarrado o bumbum, isso aí acabou, não existe mais. Hoje, equipamentos. Né?
0: Sim.
1: O tratorista, no, aquele velho tratorzinho, né, que puxava uma carretinha, não existe. Hoje os tratores precisam ter cursos, senão você não consegue tocar o trator. É tudo computador.
0: Exatamente, Batista. Né? E assim, todas as áreas houve essa questão, né, de informatização, digamos assim, né, de modernização. Então, a gente não pode parar nem se acomodar, a gente tem que estar sempre buscando soluções, fazendo políticas públicas para poder sempre aumentar, fomentar aqui a nossa economia.
1: Eu te cumprimentei já lá no, na festa do leite do ano passado, né, pela iniciativa de mostrar a cara da tua secretaria. Chegar, estamos aqui, ó.
0: Sim.
1: Todo mundo que passava, todo mundo entrava. Ou, pela primeira vez também, uma assessoria de imprensa com a Melissa, colocou uma sala lá, que tinha onde os profissionais que vinham de fora sentar. Isso tudo é mudanças e que vem para somar.
0: Sim. E agora, Batista, por exemplo, né, até falando aqui um pouco sobre a questão dos comércio, né, do e-commerce, dos marketplaces, né, trouxemos recentemente lá profissionais do Mercado Livre, da Shopee, para dar uma palestra para essas pessoas que querem empreender ou já empreendem nesse mercado. Né? E agora, no dia também, no dia 18 de agosto agora, né, às 19 horas, lá na CE, né, teremos também uma palestra gratuita que fala sobre o que os marketplaces não te contam, né, maximizando lucros e tráfego. Então vai ter uma palestra lá com o Bruno Ferrari, que é especialista de marketplace e domínio de tráfego. Então ele vai lá desvendar os algoritmos e otimizar as campanhas de todas as grandes plataformas para ajudar esses lojistas a triplicar as suas vendas. Porque hoje, além das lojas físicas, muitos lojistas também estão vendendo no marketplace. E eles precisam ali pegar algumas dicas. Então,
1: tem uma coisa interessante que as firmas abrem. Às vezes a gente vai fazer visita. Dependendo do que a gente fala, né, Fábio, com o proprietário dessa empresa, eu dou um prazo para ele fechar. Porque a gente, com a experiência de 50 anos, né, a gente conhece. Então, às vezes, a pessoa não é do ramo, não nasceu para aquilo, né? Mas ele pega um dinheirinho, que às vezes trabalha numa empresa, pega uma indenização,
0: um acerto
1: e monta uma coisa que não tem nada a ver com ele. Então esses cursos é muito importante.
0: Sim, entendo, para ele ver a aptidão que ele tem ali, se ele tem capacidade mesmo para gerir um negócio. Então ele primeiro, antes de se aventurar em qualquer coisa, ele pode até nos procurar, que nós...
1: Preparar.
0: Nós passaremos o Sebrae ali para dar uma orientação, fazer um curso, para ele verificar se aquilo faz sentido na vida dele. Né?
1: Roger, para você ter uma ideia, todo mundo sabe que nos países de primeiro mundo, o cidadão, antes de comprar o terreno para ele montar uma firma, ele faz pesquisa para saber quantas pessoas passam naquela rua, quantos carros passam, para ele saber como ele vai investir. Então, quando, por exemplo, vou dar um exemplo que está na minha área. Chega para conversar, o cidadão fala, não, eu não vou fazer propaganda, Porque aqui passa muita gente. Aqui

0: passa muito carro, mas o carro não compra. As pessoas que passam ali já estão indo com o objetivo de fazer um negócio, ou numa loja, ou num banco, qualquer outra coisa, ele não para. Então, hoje, o cidadão tem que sair de casa sabendo o que ele vai comprar e onde ele vai comprar. Esse é o caminho. Aí, quando o cidadão fala, até brinquei esse dia para trás, né? E eu acho que deu azar, ele falou assim, não, mas acontece o seguinte, não precisa tal, tal, tal. Eu falei, olha, a falta de propaganda, entendeu? Também vende, viu? Ele olhou para mim, mas vende o quê? Eu falei, a loja, a imprensa.
1: É verdade.
0: Hoje
1: é verdade.
0: Não vive mais sem, acabou. Hoje o mundo é para profissionais, Rocha. É por isso que eu, desde o ano passado, quando eu vi você lá na Festa do Leite, mostrando aquilo ali, eu te cumprimentei e falei, olha, mudou e tem que mudar, tem que ser assim. Entendeu? Tem que ser profissional. Trazer aqui, ó, meu amigo, vem cá. Nós estamos aqui te oferecendo isso, oferecendo trabalho, oferecendo profissionalização, e é isso que tem que acontecer.
1: É isso mesmo, Batista. Você tem toda a razão, né? E por isso que não só esses cursos de qualificação que a gente faz para o pessoal ingressar no mercado de trabalho, nós também atendemos os empreendedores, né? Os empresários, para que eles possam também se qualificar e melhorar o seu negócio.
0: É lógico, porque ele é a peça fundamental.
1: Porque ele se qualificando, ele aumentando o negócio dele, vai aumentar o número de contratações e ali a cadeia vai aumentando, né? Então, por isso que a gente tem grandes parceiros aqui dentro do município, né? Por exemplo, a CE é uma delas também, que a gente, esse curso que eu, essa palestra que eu falei, que vai ser realizada na CE, né? Para os empresários de venda. Também faremos uma reunião técnica, Batista, que é muito importante, com empresários aqui de Batatais, e aqui eu quero convidar todos os empresários, os empreendedores, que no dia 20, né, agora de agosto, às 19 horas, também faremos uma reunião técnica com os empresários aqui da cidade, para que juntos fortalecemos ideias, negócios e o futuro da nossa região. Então é um momento que a gente pode ali trocar ideias e conversar, né? Nós da secretaria, a associação comercial, o pessoal da Secretaria de Desenvolvimento do Estado. Então ali vai ser um momento ali também da gente trocar ideias e conversar, para a gente tomar algumas decisões, orientações. Enfim, tomar aí, ideias de negócio.
0: Você falou sobre empresário. Numa loja de roupa, vamos supor que o cara tem uma lojinha pequenininha num bairro, né, bem da periferia. E ele vai colocar ali, comprar roupa que é para alta sociedade. Ele não vai vender. Ele tem que fazer o comércio dele, sabe, pesquisar quem é o cliente, onde está a loja dele ou a empresa. E assim por diante, né? Às vezes, Brasília, eu acho uma coisa fantástica de Brasília. Os bancos, Fábio, é tudo junto. Tem aquela rua, todos os bancos, está tudo ali. Você sai de um, você entra na porta do outro. A farmácia, tem a rua, comércio. A área de hotéis, isso é muito importante, né? Como é que eles fizeram a coisa perfeita, né? Mas lá atrás, quem estava lá, né? Pensava mil anos na frente.
1: É verdade. E assim, Batista, o nosso comércio aqui, né? A questão do empreendedorismo na nossa cidade, você vê que está em todos os bairros aí, né? Então, tem comércio abrindo em todos os bairros. Exato. Em bairros tem lá um mercadinho, tem uma padaria, tem uma loja de conveniência, né? Tem uma loja de roupa, né? Assim, não tem mais aquele negócio, tudo é o centro, né? Está se espalhando, está ampliando e está crescendo. Isso aí, Batatais é uma cidade muito empreendedora, né?
0: E tem uma coisa, Roger, isso é o caminho correto. Por quê? Esta empresa que monta lá, ela vai ter condições de estacionamento. O pessoal do centro, os próprios funcionários das lojas e o dono ocupam o estacionamento da rua, onde que o cliente vai colocar o carro. Vai colocar lá no bairro e vir de pé para comprar? Não vai acontecer isso. Não vai. Outra coisa, aluguel. Qualquer portinha no centro aí estão cobrando R$8.000 de aluguel. Não tem. Não tem envolvimento para isso. Sabe? Então, a hora que conscientizar que o pessoal do centro, os funcionários não vão de carro, para abrir o o estacionamento para o cliente, melhora, mas do jeito que está hoje, dificilmente. Você já sai, você já vai para o bairro, que você chega lá, você tem a certeza que você tem estacionamento. Se a rua, você para, compra e vai embora, sabe? Então você vê que hoje, o supermercado, para não falar nome, porque são vários, todos têm estacionamento próprio. Porque
1: e
0: eles,
1: coberto.
0: E coberto, porque estão...
1: E já faz uma diferença.
0: Faz a diferença.
2: A participação aqui do Jefferson. Obrigado, Jefferson, pela participação e pela audiência. Batatais agradece, Roger. Está de parabéns. Antigamente, quem perdia o emprego e sem perspectiva de novo emprego, montava um bar. Então, enfim, sai de uma empresa, já tem outra precisando. Então, obrigado, Jefferson, pela participação e pela audiência. Ô Roger, muito obrigado pela participação. Enfim, e que novos cursos virão e que as pessoas aproveitem aí, né, para participar desses cursos de qualificação e requalificação para o mercado de trabalho, né? E fazer aí uma renda extra.
1: É, sem dúvida, Fabinho. Quero aqui mandar um abraço para o Jefferson aqui, que participou do programa, né? E falar que novos cursos virão aí, teremos bastante novidade até o final do ano com o fechamento aí do nosso Emprega Mais Batatais.
2: 8:03, falamos com o secretário municipal de Desenvolvimento Econômico e Inovação da Prefeitura de Batatais, Roger Montenegro. Intervalo.

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0: 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Essa semana foi ministrada a palestra, uma palestra importante nas dependências do Claretiano Centro Universitário, com Marcos Pulga, né? E quem trouxe o palestrante, quem, enfim, é o responsável, a agência Sicredi aqui de Batatais. Muitas pessoas, a palestra foi ministrada lá no Salão Nobre do Claretiano Centro Universitário. Muitos empresários, muita gente compareceu para prestigiar aí a palestra do Marcos Pulga. A Denise Camargo esteve na palestra e bateu um papo com a Elaine, né? Elaine, que é a gerente da Sicredi aqui de Batatais, e também com o Marcos Pulga, palestrante, que falam aí da palestra que foi ministrada na última terça-feira em Batatais.
1: Nós tivemos bastante inscritos, né? Nós estamos com um evento, o Sicredi está trazendo esse evento para Batatais. O pessoal está bem animado, tivemos bastante inscrições para assistir essa palestra do Marco Pulga, né? Falando sobre o poder das conexões e como encantar clientes e gerar negócio. Um assunto super da atualidade, interessante, importante para todos, né? Que fala de comunicação. Quanto mais conhecimento, melhor. Sim, sempre. Quanto mais conhecimento, melhor. E sem comunicação não dá, né, Denise? Tem que ter uma boa comunicação para se fazer entender.
2: O Sicredi está sempre muito preocupada com toda a economia no geral.
1: Sim, a Sicredi está muito preocupada com a economia no geral. Nós temos vários projetos voltados, temos consultoria para atender o pessoal. E Sicredi é ter com quem contar, né, Denise? Muito obrigada a todos, um abraço grande. 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
2: E ao meu lado, ele, o palestrante de hoje, Marcos Pulga.
3: É um prazer falar para a Rádio Difusora Batatais. É um prazer imenso estar aqui em Batatais. A palestra que vai ser ministrada hoje, na verdade, é encantar através de atendimento e fazer negócios. É uma palestra muito voltada para atendimento e para a oportunidade de criar relacionamento. E geralmente a base de negócios é relacionamento. Mas o meu estilo de palestra é totalmente diferente do mercado. Como eu trabalho, eu faço palestra, vou fazer esse ano 30 anos de palestra,

0: ministrei para lá de 5 mil palestras para mais de 1 milhão de pessoas. Mas eu faço diferente. Eu conto histórias. Por que que eu conto histórias? Porque história cria conexão entre o Marcos Pulga e o público. E as minhas histórias, na verdade, são todas elas reais e aquela história que alguém já passou por alguma coisa parecida algum dia. Então, a conexão fica maior ainda. E através dessa história, por que história? Ela cria uma conexão maior, ela vai para a tua mente e faz você fazer o quê? O que eu quero é você refletir sobre o seu negócio, você refletir sobre você ser uma pessoa melhor, tanto pessoalmente e como profissionalmente. Então, eu faço tudo isso tipo um stand-up, entendeu? Pô, você faz stand-up? Não. Mas eu faço diferente dos outros. Eu faço uma palestra muito animada do início até o fim.
1: Tem que ter um diferencial, não é, Marcos?
0: Tem. Diferencial que... Eu acho que a gente, tudo que a gente faz na vida, a gente pode ser diferente dos outros. Né? Desde que a gente não perca a linha e nem a dignidade. Mas a gente tem que fazer algumas coisas na vida diferente dos outros para ganhar mercado, disputar mercado também.
1: Né? É assustador o número de empresas que fecharam durante este ano. A que você aplica isso?
0: Não, aí tem várias causas. Uma delas eu vou até falar aí hoje, né? Que é atendimento. Né? Tem muita empresa que não dá valor à pessoa mais importante. Quem é a pessoa mais importante de uma empresa? São os funcionários. Então, quanto mais você dá treinamento para os seus funcionários, você dá valor para eles, mais eles vestem a camisa da empresa e te dá mais resultados. Simples assim. E tem empresas também que são bem mal administradas, né? E mercado é uma coisa doida, né? Eu digo o seguinte, a gente sempre tem que estar com o olho apurado no que está acontecendo no nosso mercado. Se eu tenho um concorrente, se minha empresa não está legal, mas se eu tenho concorrente que trabalha no mesmo ramo, que estão bem, eu estou errando em algum momento. E em quê? Aí eu tenho que estudar o mercado. O que meu concorrente está fazendo, está dando certo? Eu posso copiar e melhorar o que ele está fazendo. Porque nada no mundo se cria, né? A maioria do mercado se copia. E geralmente se copia aquilo que está dando certo.
1: Exatamente. Marcos, então, o segredo do sucesso, vamos lá.
0: O segredo do sucesso é ter amor pelo aquilo que você faz. Né? O segredo do sucesso é ter levantar a cama, botar a roupa que você tem, aquela roupa que você tem que colocar naquele dia e fazer aquilo que você ama.
1: Exatamente. Não existe coincidência, não é mesmo?
0: Não existe coincidência. E não existe felicidade porque você tem mais dinheiro do que os outros. Você apenas tem mais facilidade de pagar suas contas. Porque ser mais feliz do que o outro, não. Porque felicidade inclui várias coisas, né? Tem muita gente que conquista o mundo, mas não consegue ser feliz. E tem muita gente que conquista tão pouco, e com aquele pouco que conquista, é muito mais feliz.
1: Eu te agradeço as palavras, agradeço em nome da Sicredi, em nome dos ouvintes da Rádio Difusora, e tenho certeza, essa palestra já é sucesso.
0: Obrigado pelos ouvintes da Rádio Difusora de Batatais. Obrigado a você pelo carinho que me recebeu, tá? Espero que o pessoal goste muito. Eu vou fazer o meu melhor.
2: 8:14, nós vamos ao intervalo e na sequência vamos falar sobre o escoteiro aqui de Batatais.

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5: Você sabia? 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
1: 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Tudo isso e muito mais você vê na Carol, Óticas Carol, no centro de Batatais. 8h18, quem passa ali nas proximidades do bosque municipal, ali do Tiro de Guerra, bem nos fundos ali do Tiro de Guerra, vê que uma construção, né, está em andamento ali naquele local, né? Conhecida ali na antiga casa do sargento, né? Os sargentos que vinham para ser os instrutores do tiro de guerra, ali tinha uma residência e moravam nessa residência. Com o passar dos anos, os sargentos passaram a não morar mais ali naquela casa e o prédio foi deteriorando e, enfim, ficou na situação que estava. E, né, a prefeitura limpou toda aquela área e cedeu para o Grupo Escoteiros aqui de Batatais construir a sua sede, que está em andamento. Nós convidamos os integrantes, né, do escoteiro aqui de Batatais, o Danilo Arantes. Danilo, obrigado, bom dia.
2: Bom dia, tudo bem?
1: Tudo jóia, Danilo?
2: Tudo bem, Fábio, tudo bem, Batista?
3: Tudo jóia.
1: Está aqui também o Robinson Márcio de Felicibus, né? Também um dos integrantes, é um dos chefes do escoteiro aqui de Batatais. O Robson, obrigado, bom dia.
4: Bom dia, Fábio. Bom dia, Batista, né? Bom dia. A oportunidade de estar aqui esclarecendo mais uma vez e falando, né, sobre o método escoteiro e como a gente atua com os jovens no movimento escoteiro.
1: Sim, sim. Danilo, como que está a construção?
2: A construção lá, a gente já fez o plantio da parte de gramas, né? A gente fez também já os banheiros. Tá? Então, para essa primeira etapa, vai ficar pronta o fechamento do terreno, né? Frente com portão, tudo, né? Poste elétrico, né? Da parte da CPFL, e ligação de água já foi feito. A parte de banheiros ali vai ficar pronta a parte dos dois vestiários, masculino e feminino. E os dois banheiros PCD vai ficar para o segundo estágio, né?
1: Sim, sim. O terreno ali é bem espaçoso, né, Danilo?
2: Sim, o terreno ali tem 1.062 metros quadrados.
1: Sim, ele é comprido, né?
2: Ele é comprido.
3: De
2: sim.
3: Frente quanto?
2: Ele tem 15 de frente por 50 e pouco de fundo.
3: Certo.
1: Ele é bem comprido, é bem espaçoso. Ah,
3: precisa de espaço, né? Porque sim. Os meninos precisam de espaço.
2: Porque o escotismo ele é uma atividade ao ar livre, né? Uhum. Então, por exemplo, onde a gente estava lá na escola Ana Bonagura, né? Lá na escola Bonagura, assim, não tem o espaço adequado ao ar livre, né? É uma escola fantástica lá, que nos acolheu até hoje, né? Mas assim, o espaço ao ar livre não tínhamos, né? Certo. E ali a gente, né? Além do espaço nosso, a gente está do lado do bosque municipal ali. Depois da reforma e tudo, né?
3: Ficou. Queria te perguntar, tem portão para sair para o bosque?
2: Não, por enquanto não. A gente tem um projeto, né? A gente tem que esperar, lógico, a autorização da parte da prefeitura e tudo mais, né? Mas tem um projeto para. Dentro do projeto tem um portão para ter acesso direto ao bosque.
3: Porque vai ser uma ajuda muito grande. Sim. Para o bosque, né? Eles escoteiros, que gostam do ar livre, né? E um espaço do bosque muito grande. Certo. Bem preparado, vai ser ótimo para eles.
2: A gente até. Porque até assim, fica até fácil, né? Se tiver acesso ao bosque, até ao tiro de guerra, que a gente sempre tem uma boa parceria ali com os chefes de instrução que vão passando, né? E depois desses horários a Guarda Municipal toma conta daquilo ali tudo, né? Então, certo. Se tiver um acesso, fica fácil até para a questão da segurança, né? Tanto para o TG, quanto para o escoteiro, para o bosque.
1: Ali ficou muito bem localizado, Danilo, porque unindo o útil ao agradável, né? Escoteiro, enfim, questão de acampar na floresta, em matas e tudo mais, né? A nova sede naquele local, o espaço que vocês precisavam, né? Está em construção a nova sede. O bosque do lado, né? Aquela, enfim, unindo o útil ao agradável, né? As atividades, sim, que podem ser realizadas ali no espaço de vocês, uhum, ou bem ao lado ali do bosque, no bosque, né?
2: Sim, com certeza. Até pouco tempo atrás a gente fez em parceria ali com uma outra instituição, né? Plantio de árvores ali no bosque, plantou mais de 100 mudas, né? De árvores, né? Naquela oportunidade. Plantou mais de 100 mudas de árvores, né? Que foi doado pela usina Batatais.
3: Sim. Vocês estavam plantando, na inauguração também tinha. Estavam plantando alguém lá, plantando.
2: Na inauguração estava.
3: Estava plantando.
2: Né? Na inauguração teve um plantio ali de. Foi feito, né, de maneira simbólica, alguma coisa assim.
3: Uhum. Vamos falar um pouquinho sobre escoteiro, uhum, porque o ouvinte em casa, ele pode não entender bem. Ouve a palavra, uhum, escoteiro e tal. Onde nasceu e onde hoje o escoteiro toma conta? Tá? Em quantos países?
1: Com a palavra o Robinson. Ele que...
4: Bom, vamos lá. O escotismo, ele nasceu... O nosso fundador, Robert Stephenson Smith Baden-Powell, era um general militar, né? Foi general militar aos 43 anos, e vendo a necessidade dos jovens da cidade dele, dele fazer alguma coisa, criar alguma coisa para ajudar esses jovens, né? Então, no dia 1º de agosto de 1907, ele fez o primeiro acampamento experimental na ilha de Brawlsea, na Inglaterra. E ele mesmo, né, até os livros dele, o Guia do Chefe Escoteiro, né, Escotismo para Rapazes, ele fala, né, na literatura dele, que ele não esperava o alcance que teve mundial. Né? Então, o escotismo, certo, ele é mundial. É onde nós temos no uniforme, a gente fala birô, né? É uma flor de lis roxa, que o mundo inteiro tem essa flor de lis igual. Né? Mesma coisa o lenço de guio, né? No mundo inteiro ele é igual.
3: Esse lenço que você está usando.
4: O Danilo pediu para vir com esse, porque ele é diferenciado, né?
3: Uhum.
4: Esse lenço aqui, ele tem uma trama atrás, né? Que é da família McLaren, que dou um espaço para ele, que hoje é chamado Guio Park, né? Lá na Inglaterra. Até nós temos um lenço de Batatais lá, né? Na época nós tínhamos o chefe Efraim aqui. E ele foi para a Inglaterra visitar e levou um lenço do grupo escoteiro de Batatais lá. Então, um lenço, certo, do Altamogiano com as cores da bandeira de Batatais, hoje se encontra lá no Guio Park, né, na Inglaterra. Ele fazendo esse acampamento experimental, ficou do dia 1º ao dia 8 de agosto de 1907. Né, teve uma repercussão enorme. Né, ele atingiu vários países, sem ao menos... a intenção dele, porque a intenção dele era fazer para os jovens da cidade dele. Né?
3: Certo.
4: Ele vendo o alcance que teve, a repercussão que teve, ele saiu do exército, né? Ele como um general militar, ele pediu a baixa do exército. Por quê? Para se dedicar a ajudar as pessoas.
3: O fundamento principal da criação do escoteiro. Ele cria com fundamento como? Doutrinar os jovens.
1: O objetivo do
4: escoteiro. Nós temos. Nós chamamos de fáceis, né? O físico, afetivo, caráter, espiritual, intelectual e social.
3: Certo.
4: Né? São seis tópicos que nós trabalhamos. Nós temos também um método escoteiro que é aplicado. Uhum. Né? Por quê? O que a gente sempre fala em curso de formação? Né? Eu sou um dos formadores, né? O que é um formador? O Danilo, ele é habilitado para dar atividades aos jovens. Eu sou habilitado para dar curso aos adultos. Né? Então, certo, por isso o lenço diferenciado. Né? Então, essa parte de competências que fala, a gente fala o jovem atingir os níveis de competência, né, para uma vida melhor, para um futuro melhor. Se não tiver aplicado o método escoteiro, é apenas uma recreação, um jogo, uma brincadeira. Uhum. Né? Então, tudo tem essa parte do fáceis incluso nas atividades propostas pelo
3: não
4: escoteiro.
3: Não é só brincadeira, né?
4: De forma alguma.
3: Tem uma formação.
2: Ali não é uma recreação, né?
3: Uhum.
2: Vamos pôr assim, de forma divertida, as crianças aprendem o método educativo.
3: Educativo.
2: Né? Que é uma extensão da escola. E até, só para voltar à questão do impacto mundial, né? Só 6 países no mundo que não têm escotismo.
4: É. Ah, não aceitaram.
2: É, só 6 países do mundo que não têm.
3: Qual esses?
2: São China, Cuba, Coreia do Norte, Laos, Andorra e Mianmar. Só esses países que não têm escotismo. Que não,
3: porque vocês têm. Até no uniforme de vocês, né? World Scouting. Isso. É isso?
4: É. Escoteiros do mundo.
2: Escoteiros do mundo.
3: Escoteiros do mundo. Né? Que coisa.
1: Hoje, Escoteiro de Batatais tem quantas crianças, enfim, crianças, adolescentes, a média de idade deles, Robson?
4: A média de idade, tá? Vamos falar de um contexto geral e de um contexto por sessão. Contexto geral, eu costumo brincar com o pessoal, né? Você começa com 6 anos e meio, que é a cateia, porém agora foi criado o ramo filhotes, né? Um ano atrás, mais ou menos um ano e meio atrás. O ramo filhotes, que é de 4 anos, de 5 anos... Há 6 anos e meio, né? Que é o pré-lobinho, né? Isso aí é um palavreado meu. Tá? Ele está fazendo um estágio para ser lobinho, né? Tanto é que o ramo filhotes não usa uniforme, ele usa um colete laranja, né? Com os distintivos, tudo, a progressão também. Aí passa lobinho até 10 anos, né? No máximo 11, já tem que fazer a transição para a tropa escoteira. Dos 11 ao 15 seria.
2: Tropa sênior.
4: Tropa sênior, de 15 a 18, né? Desculpa, seria a tropa sênior. Depois da 18 até os 23, 24 anos, né? Seria o pioneiro. E acima de 28 anos, o mestre pioneiro. Né? São considerados mestres pioneiros. Num contexto geral, né? É isso aí, eu falei por sessão. Eu costumo brincar com o pessoal que você começa com 6 anos e meio, né? E vai até 180 anos. Passou 180 anos, se tiver...
3: Quer dizer que não é só criança e adolescente.
2: Não, não. É só qualquer pessoa. E cada unidade escoteira, ela tem a sua particularidade, né? Que nem, por exemplo, o Robson citou o ramo filhotes. No nosso grupo, a gente não tem o ramo filhotes. Nós temos o lobinho, escoteiro e o sênior. Por enquanto, nós temos com 3 sessões apenas. Porque isso tudo demanda adulto voluntário, né? Demanda toda uma preparação da unidade escoteira local para poder receber isso aí.
1: Vamos citar só um exemplo aqui do que o Robson Danilo falou. Um exemplo aqui, claro. Por exemplo, dentro da Polícia Militar nós temos lá, né? Tem o soldado, tem o cabo, tem o sargento, enfim, primeiro, terceiro, segundo, enfim, primeiro. E são as formações. Você citou, né? Filhote, lobinho, alcateia. Dentro do escoteiro é mais ou menos assim, né? A criança vai crescendo, vai mudando as atividades, eles vão passando de fase e vai mudando também o nome da classificação da. Mais ou menos assim, Robson?
4: Na realidade, essa parte de, vamos dizer, uma patente militar, né?
1: Isso.
4: Porque o pessoal é civil, não tem patente militar, mas tem hierarquia.
1: Isso, tá? Exatamente.
4: O que seria? A hierarquia, ela é só para chefia. Tá, vamos dizer assim, né? Os jovens também têm a parte deles, né? Monitor, submonitor, né? Que seriam os comandantes da patrulha, né? Mas assim, a chefia é que entra mais nessa parte, né? A gente entra com o curso preliminar, que é o primeiro curso que o adulto, tanto é que a UEB, a União dos Escoteiros do Brasil, ela libera para pais também conhecer o escotismo, né? Inclusive agora, eu sou formador, vai ter o curso preliminar dia 22 e 23 em Ribeirão Preto. Eu vou estar lá aplicando o curso também em uma das unidades, né? E depois nós temos o intermediário, né, que é você faz o intermediário presencial, depois tem as competências, que a gente fala, né, os itens de progressão que o adulto também tem, igual o jovem, né, fazer onde ele recebe esse arganel de guio, né, porque tem um arganel normal, né, que vocês estão vendo aqui, esse é o normal, esse é quem não tem curso graduado pode usar, né, quem tem curso graduado. E depois do intermediário concluído, né, nós temos o nível avançado. Dentre esses cursos, nós temos vários tipos de curso. Nós temos o CTR, que é o curso técnico de ramo, né, que aí cada ramo é específico para o seu curso técnico. Nós temos o CTTC 1 e 2, que é o curso técnico em técnicas de campo. Né, dentre outros cursos, assim. Né, ele ainda costuma brincar comigo, né, que eu sou frequentador do Pico de Jaraguá. É, porque só esse ano, 4 vezes eu estou indo para São Paulo.
2: Né? Ele é sócio remido lá.
4: Né? E o campo escola que a gente fala, Jaraguá, fica lá, né? No Jaraguá, no Pico do Jaraguá. Né? É um bosque aberto. Eu não lembro o ano que foi o governador cedeu para o escotismo. Né? Então, essa parte do Jaraguá é somente para escotismo. Prática de adultos, jovens que quiserem acampar, né? Desde que seja agendado previamente.
1: Sim, sim.
3: Eu te perguntei, né? O grupo é formado por quantos?
4: Quantas pessoas?
3: Tá.
4: A Alcateia, ela é formada no máximo 24 jovens. A tropa escoteira, no máximo 32. A tropa sênior, antes da atualização do programa, ela era de 24 também. Agora passou a ser 32. Né? E o campeoneiro não tem limite de adultos. Né?
3: Não tem limite.
4: Não.
3: No caso, mas um pai que tem um filhinho aí com 7 anos, por exemplo, que é colocado no escoteiro, tem espaço?
4: Como funciona? Um exemplo, 24 jovens, igual eu estava explicando ali fora do ar. 24 jovens alcateia. Né? O cara quer pôr, aí nós temos 2 ou 3... Né? Nós vamos abrir uma outra matilha com a outra alcateia.
3: Certo.
4: Tá? Quer dizer, o limite ali, até mesmo se a gente quiser colocar um exemplo, né? A gente quer colocar, beleza, só que nós temos um aplicativo chamado Paxtu, né? Que a hora que você vai colocar o próprio Paxtu da UEB, União dos Escoteiros do Brasil, ele não vai aceitar.
3: Certo.
4: Entendeu? Então tem toda uma diretoria, uma dinâmica a ser concluída aí, né? No caso. E igual eu estava te falando ali, o porquê, né, que uma tropa escoteira é formada de 32 jovens e não 30, não 40. Porque na época o fundador, ele conseguia sozinho, até isso eu expliquei na atividade passada para a Alcateia, né, dos Lobinhos, que a nossa bagueira Ariane, ela pediu para explicar o contexto, a nossa aquela Renata também estava. E por que que é composto 32 jovens, né, as sessões, e não 30, seria um número redondo? Porque o fundador, né, a gente carinhosamente chama ele de Bipi, ele sozinho conseguia fazer a progressão de 16 jovens. Né? Então ele sozinho conseguia doutrinar 16 jovens dentro daquilo que ele acreditava, né, no escotismo. E ele acreditando na capacidade de seus chefes assistentes, né, acreditando que os chefes assistentes conseguiriam o dobro dele. Né? Então é por isso que é feito 32 jovens numa tropa escoteira.
3: Certo. Paga alguma coisa para ser escoteiro?
4: Ô Batista, nós temos uma contribuição mensal, né? O valor o Danilo pode passar melhor, que ele é financeiro. Esse dinheiro é todo revertido para o jovem. Como assim? Né? Nós trabalhamos com a Adris, hoje, com o CISAL. Hoje a UEB, ela aboliu o CISAL, né? Tendo em vista trabalho escravo, tal, entre demais denominações. Então nós trabalhamos agora com a cordinha PP, aquela polipropileno, né? Que a gente chama de driça. Né, então, todo esse material que vai usar, né, tem um registro, nós temos um registro anual, que é um seguro. Né, o jovem não pode praticar atividade sem seguro. Tá? Por quê? Um exemplo, Deus livre e guarde a gente. Acontece um acidente. Já aconteceu no passado. Né? O jovem vai na atividade e quebra a perna. Né, igual nós fomos de Batatais a Paraíso, nos anos 90. O Ronaldo, né, a gente chama de Gomão, carinhosamente, ele quebrou a perna na atividade escoteira em Paraíso. O seguro veio e cobriu. Né? Então, assim, não é autorizado pela diretoria de forma alguma. Né? O nosso presidente Luiz, ele me dá carta branca para trabalhar dentro das diretrizes. Né? Então, assim, eu como diretor de métodos, chego e falo, pessoal, não pode, ou pode, ou não pode, né? Dentro das normas, das diretrizes.
3: O Luiz é teu irmão?
4: É.
3: Presidente.
4: É irmão do
3: presidente.
4: Pai. É. Então, assim, vamos dizer assim, o chumbo, a hora que vem de cima, vem nele. Ele vai ver quem que é. É o Robson, peraí, vem cá, Robson. Né, ele vai transferir o chumbo dele para mim. Então é onde eles costumam até brincar, né? Falam, mas você é chato, hein? Sou. Mas tá aqui, não é regra, vamos cumprir. Né, então, assim, o escotismo ele é muito rígido. Né?
1: Mesmo porque também vocês estão trabalhando dia a dia com crianças ali, né? Crianças, adolescentes, sim, enfim.
2: Com certeza, nosso costume. Toda uma responsabilidade.
3: Quem dá mais trabalho? As crianças ou os adultos?
4: Os adultos.
2: Os adultos. Dá mais trabalho.
4: Os adultos. E dá trabalho, hein?
1: Vamos só ao intervalo e já a gente volta.

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1: 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Aqui no estúdio, o Danilo e também o Robinson, integrantes do escoteiro aqui de Batatais. O Danilo, no bloco anterior, o Robson explicava, né, a quantidade de crianças, enfim, tudo mais, o dia a dia. E, por exemplo, o Batista perguntou sobre o pai, né, que quer, deseja colocar o filho, a criança já está com 7 anos, quer colocar o filho no escoteiro, é, o valor da taxa que é cobrada, como que é, Danilo? Tem um uniforme, como que é?
2: Hoje a gente está com praticamente tanto a Alcateia quanto a tropa já no limite, né, do que a gente tem a capacidade de absorver. Nós temos vaga bastante para para jovens da tropa sênior, tá? Que são jovens de 14 anos e meio até os 17. Tá? Então a gente tem vaga disponível lá. Para aqueles que não têm, às vezes a gente não tem essa vaga disponível, a gente tem uma lista de espera. Né? A pessoa vai, procura a gente. A gente já pede documentação e tudo mais. E aí, no momento oportuno, a gente chama esses novos para fazerem uma atividade de teste. Tá? Sim. Questão de contribuição, né? Como o Robson citou, a contribuição é para a gente utilizar com os jovens, com as atividades, com a formação dos adultos, né? Algumas outras coisinhas que você tem que comprar, pagar e tudo mais, né? Então hoje a gente tem uma contribuição ali de R$30, tá? Sim. Apenas. Que é para manter toda a estrutura ali, né?
3: Saiu de casa tem custo.
2: Botou pé na calçada, tem custo. Já tem custo já. E fora isso aí é o registro anual, né? O registro anual. Registro anual, que é o que o Robson citou, a questão de seguro, né? Então, dentro desse registro, é um registro feito na Nacional, ela engloba seguro de vida, acidentes pessoais, né? E toda uma estrutura ali também da Nacional.
3: Durante a atividade do escoteiro, ou esse menino que é escoteiro, se sofreu um acidente em qualquer lugar, o seguro cobre, não?
2: Durante a atividade.
3: Atividade.
2: Por exemplo, a atividade nossa no sábado é das 14 às 17 horas. Então, dentro ali do horário da atividade, né, a gente tem essa cobertura. Né? Então, por isso que tudo que é feito no escotismo é registrado no Paxton.
3: Acampamento só durante o dia ou à noite também?
2: Da noite também.
3: Também, né?
2: Também à noite. Tá?
3: Certo.
2: Tanto
3: tem barracas.
2: Barraca. Que nem, por exemplo, os lobinhos. Eles normalmente acantonam, né? Mas parece que no novo método educativo eles vão estar em algum momento também acampando. É, e as das tropas sênior, tropa escoteira, né? Normalmente sempre acampado.
3: Esse que tem de 14 a 17 anos, ele completando 17 anos, ele pode continuar?
2: Pode, aí ele vai pro. Ele seria no clã pioneiro, né? Hoje nós não temos nenhum pioneiro ainda no escoteiro. É, mas a gente tem um dos nossos chefes que é mestre pioneiro, ele fez a formação, né? Não está atuante porque a gente não tem esse jovem nessa idade. Mas que nem quando a gente tem escoteiro lá hoje, que já vai passar para sênior, que foi lobinho lá atrás. Né? Começou com a gente com 7 anos de idade, hoje já está com 14. Né? Então, quer dizer, a tendência é, tendo o passar dos anos, aqueles que vão evoluindo, né? Vão passando a idade, eles vão passando e vão formando a nova tropa, a nova tropa sênior, a nova
3: campeonato. Todos os dias ou só os sábados?
2: Não, só os sábados. Nossas atividades é só os sábados. Certo. Porque todos os adultos que a gente tem lá são adultos voluntários, né? Uhum. Então, por exemplo, todo mundo ali tem a sua ocupação, né? Exato. Um é contador, outro é policial, né? Outro é empresário, e assim, e N funções ali, né? Certo. N profissões ali dentro dos adultos voluntários.
1: Ô Danilo, na construção lá da nova sede, enfim, não é fácil, né, uma construção. E vocês têm sempre trabalhando com doações, né? Vocês fizeram campanha da pizza, venderam mais de 1.100 pizzas, enfim.
2: Isso.
1: E teve também a doação de empresas aqui de Batatais, né? Que estão colaborando com vocês lá.
2: Teve a doação de várias empresas, né? Que estão nos ajudando, né? Por exemplo, a grama mesmo. Foi uma empresa chamada Itograss, que ela doou. Portão, o Rogério do Portões e Companhia, tendo uma entrevista que a gente estava aqui, ele entrou ao vivo falando que ia ajudar. Não, o Rogério já foi. Já foi. Né? A filha dele também foi escoteira.
1: Sim.
2: E o Rogério sempre nos ajuda. Precisar, e a gente sempre pode contar com ele, tenho certeza.
1: A questão também do arquiteto Rogério, que doou o projeto da nova sede, né?
2: Sim, teve a doação do projeto, né? Questão de acompanhamento.
1: Sim.
2: Às vezes tem várias outras empresas aqui, que às vezes a gente cita algumas assim, né? Que
1: sim. Mas foram várias.
2: Foram,
1: né?
2: Várias, né? Teve o Poço São Paulo, deu uma ajuda pra gente, né? Flynox. Então tem várias empresas aí que... E a gente, dentro, no nosso site, a gente coloca, né, a logo da empresa parceira. O Borges. Sim. Locações também, que tá, nos ajuda aí há anos aí.
1: Uhum.
2: Já cedeu container, várias outras coisas, né?
1: Sim. Por exemplo, com a construção da nova sede... Até então, a instrução aos sábados era lá na Escola Ana Bonagura. Agora, com o espaço de vocês lá, as instruções continuam? Vocês fazem na Escola Ana Bonagura e lá, né, onde está sendo construída a nova sede, ou não? Vocês já estão, todas as instruções, os finais de semana, já no espaço de vocês ali?
2: Vamos pôr assim que 90% das atividades nossas dentro desse ano, a gente já fez ali no nosso espaço.
1: Ah,
2: tá? E utilizando, lógico, também aproveitando, né, toda a estrutura ali do bosque municipal. Visto que a gente, vamos pôr assim, a gente ainda não tem o banheiro, né? Ainda não tem o bebedouro d'água, tal, mas no bosque tem. Né?
1: Uhum.
2: Então a gente estando ali do lado, a gente tem toda uma estrutura para fazer atividade. A gente só não faz atividade ali no bosque, igual esse ano não fez em alguns momentos. Por exemplo, o clima. A gente vê que tem uma previsão de chuva, né? E ali ali você não vai ter abrigo. Porque na nossa. Onde a gente está construindo os vestiários, né? Aí para a segunda etapa, que vai ser feito a parte de salas e tudo mais, né? Uhum. Então, assim, 90% está utilizando lá. Quando o clima não está legal, a gente ainda utiliza a Escola Ana Bonagura.
1: Sim, sim. Importante frisar, Danilo, que graças ao trabalho de voluntários, né, é que existe aqui o grupo escoteiro, escoteiros de Batatais, né, o seu, enfim, do Robson, de todos aí, né, uhum. enfim, pessoal da chefia, da diretoria.
2: Sim.
1: Ninguém ganha nada. É um trabalho voluntário de vocês, né, que cuida aí dessas crianças aí no grupo escoteiros, crianças Sim. e adolescentes, né?
2: Com certeza, assim, é um trabalho em equipe, né? Ninguém faz nada sozinho, todos sim, os sim. chefes ali são importantes, né? Todos são voluntários, a gente não ganha nada, vamos pôr assim, financeiramente, pelo contrário, a gente até gasta para tá fazendo a atividade que a gente vai fazer, né? Mas a gente faz com a equipe que está lá, a gente faz com prazer. E eu tô desde 89 no escotismo. Então faz um tempinho. Eu tinha 11 aninhos, eu entrei, era o grupo 14 bis ali no onde é o Judô Batatais hoje. Ele tem um pouquinho mais, ele ajudou a fundar o escotismo.
1: 50 anos já, Robson?
4: Só a foto do menino do batismo no tiro de guerra aquela vez, lembra? Eu, você e o Capitão Zero.
3: Certo.
4: Aquela foto é antiga, hein?
3: Mas quantos aninhos, mais ou menos?
4: Eu? Eu vou fazer 39 anos.
3: De escoteiro?
4: De escotismo. Então, o Danilo foi escoteiro. Eu já entrei na época como subchefe da sênior, né? Da tropa sênior. E na época era o Dr. Rubens, hoje ele é advogado, é o Rubão, a gente fala. Ele era o chefe da sênior e eu entrei como... Eu entrei como a...
3: Rubão, que é?
4: Mendonça.
3: Ah,
4: Dr.
3: certo.
4: Dr. Rubens Mendonça. Ah, ele certo. era o

0: os jovens, né? É bem complicada a parte dos jovens aí, se perdendo no,
1: sim,
0: no,
1: sim.
0: No mundo aí, né? E ali as empresas hoje estão tendo um problema com funcionário de contratação. Né? Porque você não tem mais. Você tem uma parte da população que é comprometida e outra parte que está vindo que ainda não tem esse comprometimento. E ali dentro do escotismo, esses jovens aprendem o comprometimento, o civismo, né?
1: Responsabilidade.
0: Responsabilidade, né? Tanto é que a gente teve na Câmara, né?
1: Uhum.
0: Foram 5 jovens que receberam pela primeira vez no município de Batatais os distintivos de Lis de Ouro, né?
1: E Cruzeiro do Sul, né?
0: Né? Então, assim, no nosso grupo também, em questão de adultos, a parte de formação dos adultos, né? A gente está num nível legalzinho. Então, só benefício para a empresa, tá? E a gente também, né, tem a parceria, né? A empresa, aí a gente autoriza, né, a empresa a usar, não, a empresa amiga do escotismo, né?
1: Uhum.
0: Tanto é que ano passado a gente, algumas empresas que estavam colaborando com a gente ano passado, a gente foi pessoalmente com alguns escoteiros, nós entregamos um certificado, né, para a empresa. Então é uma troca muito bacana.
1: E o pai que quiser colocar o filho já está com 7 anos, enfim, o filho que quer participar, que hora começa a instrução de vocês, né, ali no espaço próximo ali ao bosque municipal, fica entre o bosque e o tiro de guerra ali.
0: Isso.
1: É só o pai lá levar o filho, a filha, acompanhar como que é a atividade?
0: Pode estar indo lá às 14 horas no sábado, tá? Só se, igual falei, se tiver um tempo de chuva, alguma coisa, né? Aí a gente vai estar na escola no Bonagura. Mas caso contrário, a gente vai estar ali, né? Não digo ali na sede ainda, porque como está em obras, tem entulho, alguma uhum. coisa assim, tá, né? Então mas a gente vai estar ali, no bosque ali, logo na entrada.
1: Vou dar uma volta no bosque, ele vai encontrar vocês ali.
0: Ah, vai encontrar, com certeza. São quase 70 crianças, né? Uhum. Então dá pra achar a galera lá.
1: Sim, sim. Danilo, muito obrigado pela presença, enfim, e parabéns pelo trabalho de vocês aí,
0: uhum.
1: à frente, aí, toda a equipe, à frente do escoteiro aqui de Batatais.
0: Sim, a gente que agradece o espaço, né? Muito obrigado aí, Fábio, Batista, e deixo o convite aí à população para conhecer.
1: Robson, obrigado e parabéns pelo trabalho aí.
2: Fábio, nós que agradecemos a oportunidade, né, de estar explanando mais um pouquinho sobre o que é o escotismo, um pouquinho do grupo escoteiro de Batatais. E essa foto que eu te falei de 94, eu acabei de mandar para o Batista. Você tem o cabelo preto ainda, você viu?
1: Faz tempo, hein?
2: Rapaz, tá novinho, hein?
1: Faz tempo, hein?
3: Vou te contar uma coisa.
2: Você viu? Eu, você e o Capitão Antero.
3: É,
2: na NTG.
3: O capitão já foi, né?
2: Já.
3: Já levaram embora, hein?
2: E ele falou que vem buscar mais dois, viu?
3: Um dos dois vai buscar, né? E eu vou continuar por aqui contando histórias.
2: Então. Mas agora, brincadeiras à parte, né? Isso é uma amizade longa data que nós temos, né?
3: Muito.
2: E o Batista. Não que eu seja velho, viu, Danilo? Mas tudo bem. Obrigado pela oportunidade, né?
3: Só 40, tá só 40 anos essa foto, né?
2: Você viu? 42, né, na realidade?
3: 42.
2: 42, né? 94. Quando o Fábio estava servindo o TG, na formatura dele.
1: 94?
2: É.
1: Foi 94? 36 anos, é.
2: É 36?
1: 36, é. 36?
2: Não,
1: hein? Não.
3: 37 anos.
1: 32.
3: É
1: 32,
3: é.
2: 32, não é?
1: 32 anos.
3: 94.
1: 94, 32 anos.
2: Vocês são ruins de conta, hein, rapaz? Que
1: isso? 94, 2024,
3: 32
1: anos.
2: Então. Obrigado pela oportunidade, né? A gente está explanando um pouquinho sobre a origem do fundador, a origem do escotismo, né? E principalmente ao grupo escoteiro de Batatais, no qual nós pertencemos.
1: Tá certinho. O João da Santa Casa, o provedor da Santa Casa, o João Bombeiro. Está mandando um abraço para vocês aqui, manda um abraço para o Robson e Danilo. Estão de parabéns aí pelos trabalhos. Obrigado, João, obrigado pela participação e pela audiência. Conhecido como Joãozinho Bombeiro, né? O João é o provedor da Santa Casa aqui de Batatais.
2: O João Luiz é fora de série, ele mandou um áudio para mim, só que agora eu não consigo ouvir, né, João? Um abraço, meu querido. Ele é irmão
1: sim,
2: fantástico
1: sim.
2: da gente, né? Tanto aqui quanto na PM de Cristo, né? Sempre me elogiando. trabalho que a gente faz nos quartéis da Polícia Militar.
1: Não, legal. 8h57, falamos com o Danilo Arantes e também com o Robson, eles que são integrantes aqui do Grupo Escoteiros de Batatais. E assim encerramos o programa Café com Notícias desta sexta-feira. Na sequência, Luciano Canelio, Difusora Rádio Show. Café com Notícias volta amanhã, a partir das 7h. Bom dia.
3: Bom dia.
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E aí, tá tudo certinho? Tá tudo na paz? Tudo as mil e uma maravilhas? Bom dia, gente! Bom dia, família! Com as graças de Deus, estamos nós aqui outra vez para mais uma edição do nosso Difusora Rádio Show. E hoje é sexta-feira, né? Dia 7 de agosto, ano 2026, pós-feriado aí municipal. Ontem foi o dia do padroeiro, mas para muita gente, né, continua de boa. Só volta na segunda-feira trabalhar. Agora, para você que já está trabalhando como a gente, bom trabalho, viu? Tudo de bom, principalmente a dona de casa que não tem aquele descanso, né? Dona de casa, secretárias domésticas, ainda mais hoje que é sexta-feira, hoje é o dia do limpa-limpa, do esfrega-esfrega. Bom dia para vocês, boa faxina aí e muito obrigado pela preferência aqui com a nossa difusora. 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Muita música vai rolar aqui, notícias, esporte, jornalismo, mundo artístico, receita do dia. E assim vamos nós para mais uma edição do nosso Difusora Rádio Show. Ah, hoje é dia 7, hoje é o dia do aniversário do Rio Grande do Norte. Rio Grande do Norte hoje está completando os seus 525 anos, hein? É, 525 anos. Hoje também é o dia de São Caetano, Dia Internacional da Cerveja. Hoje é o dia de tomar uma bem gelada em homenagem à cerveja loira gelada. Hoje é o Dia Nacional do Documentário Brasileiro. Vamos começando, vamos trazendo as primeiras músicas do nosso Difusora Rádio Show. Grupo Chocolate, Turma do Pagode. Alô, Virgínia, Vitor e Léo, Borboletas.

0: Para o Boletas, Victor e Léo, aqui nos 88. É a Difusora sempre ao seu lado. Quantas horas? Agora são 9 horas e 15 minutos, 9:15. Tem Zap Difusora também, 99996-1080. Para você zapear aqui à vontade com a gente, 37612505. 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Vamos lá, a partir de agora, Camila Ravanelli, João Bidu, as previsões astrais aí para esta sexta-feira. Alô, você de Áries, Touro e Gêmeos.
1: Bom dia mesmo para você, João. Minha amiga, bom dia mesmo para você, meu amigo. Olha aí, sexta-feira, dia 7 de agosto, estamos aqui mais uma vez com a graça de Deus, às 3:08 da manhã ou da madrugada, a lua minguante entrou no signo de Gêmeos, né? O que pode afetar a comunicação e também os contatos. Agora, Camila Ravanelli e o horóscopo do seu signo. Bom dia, Camila.
2: Bom dia, João. Bom dia, nosso ouvinte. Sextou, bebê! Que alegria, hein? Sexta-feira a gente acorda diferente, acorda mais animado. Tem que estar animado todo dia, mas sexta-feira é um dia diferente. E agora vamos saber, então, com o horóscopo do João Bidu, o que os astros prepararam pra gente hoje. Vamos lá! Áries. Pra você do signo de Áries, ó, hoje é dia de brilhar, tá? Sua comunicação, inteligência e versatilidade vão te levar ao sucesso, conquistando objetivos e encantando a todos ao seu redor. Aproveite para se divertir na balada, aumentar suas paqueras e fortalecer a sintonia com quem você ama. A energia é positiva e tá no ar. Hoje a sua cor é preto e os palpites são 42, 6 e 15. Taurina, Taurino, a sorte fica ao seu lado, trazendo oportunidades financeiras e ganhos inesperados. No trabalho, foco e força impulsionam seu progresso, com boas chances de fechar acordos. No amor, a prioridade é a estabilidade e a segurança emocional, fortalecendo o vínculo com quem você ama. Hoje a sua cor é rosa e os palpites são 60, 40 e 33. Gêmeos! Alô, alô, Gêmeos! Hoje a lua no seu signo traz energia positiva, impulsionando conquistas e vitórias, especialmente no trabalho. Sua comunicação encantadora facilita novas amizades e contatos. No amor, é o momento de mostrar o seu charme e ousar, com um clima harmonioso no relacionamento. Hoje a sua cor é verde claro e os palpites são 61, 47 e 20.
0: Tá joia, daqui a pouquinho tem Câncer, tem Leão, tem Virgem. 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
7: Vamos lá, mais três signos aqui na Difusora, no nosso Rádio Show. Camila Ravanelli, assistente do João Bidu, agora vai trazer aí as previsões pra você que é de Câncer, Leão e Virgem.
8: Câncer, hoje é um dia super favorável para conquistar os seus objetivos profissionais e financeiros, com os astros fortalecendo suas qualidades e revelando boas oportunidades. Cuidados com a saúde também ficam em destaque, tá? No amor, o romance fica mais cúmplice, então aproveite o dia. Sua cor? Azul esverdeado. E os palpites para hoje são 4, 59 e 41. Oi, Leão! Hoje seu carisma fica em alta, tá? Impulsionando seu sucesso profissional e social. Novas amizades e alianças podem surgir junto com surpresas agradáveis. No amor, o cenário fica favorável para evoluções rápidas e momentos especiais com o parceiro. Hoje a sua cor é branco e os palpites são 50, 8 e 35. Virgem! Minha amiga de Virgem, meu amigo de Virgem, hoje é dia de alcançar os seus objetivos no trabalho, com reconhecimento e chances de promoção. As finanças ficam favoráveis, podendo vir aumento ou bônus.
7: Nossa.
8: Sua saúde também fica protegida. No amor, aproveite para iniciar uma paquera ou fortalecer projetos com seu parceiro. Hoje a sua cor é azul e os palpites são 20, 25 e 38.
7: Tá joia. Então daqui a pouquinho tem Libra, Escorpião, Sagitário, depois Capricórnio, Aquário e Peixes. Deixa eu mandar uns abraços aqui. Célia Leopoldino, bom dia. Meu amigo Meinha, um abraço aí pra Carmen, também sempre ouvindo, sempre curtindo a nossa difusora. A Luzia lá do Jardim Helena, né, Luzia? Gersina do Carmo no Auxiliador, a Maria José, o João, a Cláudia, a Sheila Rosa, a Vera Lúcia Alves. Um abraço aí para as meninas e meninos que estão aqui com a gente. 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
7: É, hoje o Jefferson tá que tá, né, Jefferson? Quer recordar aí a internacional Cristina Aguilera. Então vamos aí, a primeira é essa, I Turn

0: Cristina Aguilera, Beautiful, aqui nos 88 também, I Turned to You, duas românticas, hein? Curtiu aí, Jefferson? Pronto, sexta-feira agora tá completinha pra você, né? Duas saudades maravilhosas, sensacionais aqui no nosso Peça Bis. Alô, minha amiga Sônia Daltino Arantes, um abraço. Mariana Fracaroli do Alvorada também tá aí, sempre na audiência, aqui na nossa difusora, é isso aí. Bom, notícia aqui que temos do mundo dos famosos, sabe o cantor Zé Felipe? Ele celebrou, né? Eu já falei antes aí que ele celebrou aí a aquisição de um novo avião avaliado em cerca de 35 milhões de reais. Mas o que chamou a atenção ao incluir na aeronave um adesivo com a imagem de Virgínia Fonseca e dos três filhos do casal? É, se assustou? Maria Alice, Maria Flor e José Leonardo. Ao comemorar a conquista e a nova etapa na vida pessoal e profissional, o artista destacou sua dedicação à carreira e afirmou que sempre trabalhou muito. A imagem dos adesivos foi compartilhada pelo cantor em uma rede social no dia de ontem. Maria Flor aparece no canto direito, saltitante, com o apelido de Mali. Ao lado dela vem o papai, o Zé Felipe, depois a mamãe, a Virgínia, Florzinha e o José Leonardo. Aí na internet, os fãs parabenizaram a aquisição do avião e elogiaram o Zé Felipe. Tá aí, o Zé então colocou no seu avião, que ele acabou de adquirir, colante também, né? Com a família, incluindo a sua ex-mulher, a Virgínia Fonseca. Aí muitos falando, né? Será que é muita paixão por essa Virgínia Fonseca, hein? Ai, ai, ai, ai, ai. É muito amor, hein, Zé Felipe? Agora são 9 horas e 38 minutos... Vamos lá, mais três signos pintando aqui. A Camila Ravanelli caprichando aí as previsões do João Bidu. Agora para você que é de Libra, Escorpião e Sagitário.
1: Libra, hoje é um dia perfeito, tá? Para encontros e aventuras inesquecíveis com a sorte e a alegria da Lua em Gêmeos. No trabalho, os caminhos se abrem para o sucesso e sua energia fica lá em cima. Se estiver solteira ou solteiro, prepare-se para surpresas amorosas incríveis e um romance cheio de sintonia. Hoje a sua cor é pink e os palpites são 22, 6 e 33. Escorpião. Alô, alô, Escorpião! O universo favorece seu crescimento profissional hoje, trazendo sorte e boas oportunidades. Suas finanças ficam favorecidas para negociações vantajosas, com percepção aguçada para as melhores escolhas. No amor, a sua sensualidade fica em alta, podendo despertar paixões intensas. Hoje a sua cor é lilás e os palpites são 52, 2 e 61. Sagitário. Para você do signo de Sagitário, hoje é um dia de sorte e prosperidade, impulsionando seu sucesso profissional e financeiro, hein? Sua comunicação vai brilhar, fortalecendo relações e destacando suas qualidades. No amor, a sedução está no ar, oferecendo chances incríveis de conquistar quem você deseja. Aproveite o momento. Hoje a sua cor é amarelo e os palpites são 27, 54 e 34.
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0: Fala, Leonardo!
3: Hoje é sexta-feira.
0: Isso, sexta-feira bom demais, feliz. Bom demais. Bom demais. Hoje é o Dia Internacional da Cerveja, Leonardo. Você vai tomar umas hoje?
3: Hoje eu vou tomar uma sim.
0: Uma, duas, três, quatro. Ele gosta, né?
4: Ele adora, viu?
0: Ah, e rapaz, como gosta. Eita, Leonardo. Nossa. E aí, Juliano, tá tudo bem?
4: Ah, tudo das mil, irmão
0: Maravilhoso. Oh, que bom, continue assim, sexta-feira, maravilhosa.
4: É, maravilhosa.
0: Finalzão de semana chegando aí, Dia dos Pais domingo.
4: Ah, é verdade.
0: Um abração desde já a todos os papais.
4: Papai. Vamos que vamos, né, Luciano?
0: Vamos lá.
4: Daqui a pouquinho no Momento Esportivo, reforço no Botinha. Bom, falando em reforço, Manchester United e Arsenal entraram na disputa pela contratação de Kawan Elias. Segundo o jornal inglês The Sun, os dois clubes enviaram olheiros para acompanhar o atacante brasileiro, avaliado em 30 milhões de libras. Ah, mais ou menos ali, 218 milhões de reais. Aos 20 anos, o centroavante revelado pelo Fluminense desperta o interesse de equipes da Premier League após ganhar destaque no futebol brasileiro. De acordo com a publicação, tanto o Manchester United quanto o Arsenal monitoram de perto a evolução do jogador e estudam uma investida na atual janela de transferências. Na temporada passada, Kawan Elias fez 11 gols e deu 7 assistências em 36 jogos. É, e o Botafogo de Ribeirão Preto anunciou a contratação do atacante Hudson, de 20 anos. É o primeiro reforço do clube na janela de transferências aberta em julho. Hudson, apontado pelo clube como uma das promessas do Cuiabá, fechou o contrato em definitivo com o tricolor de Ribeirão até dezembro de 2028. O novo reforço nasceu em Várzea Grande, Mato Grosso, e iniciou a carreira no Cuiabá no Sub-17. Ele foi emprestado para o Atlético Mineiro por 6 meses entre agosto de 2023 e janeiro de 2024. Além de Hudson, o Botafogo também tem interesse no atacante Paulinho Venuto, do São Paulo Futebol Clube. O jogador seria cedido gratuitamente ao clube, mas a diretoria São Paulina recuou no negócio e propôs o empréstimo.
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4: Segue ele, Luciano Canelli e o Difusora Rádio Show.
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9: 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O turismo rural resgata a valorização do local onde está inserida a propriedade e promove o patrimônio cultural da comunidade.
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0: Vamos fechando aqui a participação de Camila Ravanelli e João Bidu nas previsões astrais desta sexta-feira, mas na segunda eles voltam com novas previsões aí astrológicas para cada um dos zodíacos, tá certo? Estão fechando e caprichando. Alô Capricórnio, Aquário, Peixes.
1: Alô Capricórnio, hoje é dia de sucesso e oportunidades que impulsionam o seu progresso. O esforço traz boas perspectivas financeiras e muita energia para conquistar os seus objetivos. No amor, a paquera fica animada e o clima fica mais quente com quem você já conhece. Hoje a sua cor é amarelo e os palpites são 50, 14 e 8. Para você que é do signo de Aquário, com a lua no seu paraíso, o dinheiro entra e suas ações no trabalho são reconhecidas. Sua vitalidade e bom humor ficam em alta, garantindo um dia divertido e cheio de energia. No amor, prepare-se para atrair novas paixões e abrir seu coração para algo especial. Hoje a sua cor é azul claro e os palpites são 59, 44 e 50.
5: Peixes.
1: E para você do signo de Peixes, hoje a energia da lua em Gêmeos valoriza seu convívio familiar, trazendo harmonia ao seu lar. Seu sexto sentido fica afiado, ajudando a identificar oportunidades financeiras e de resoluções de assuntos importantes, hein? No amor, encontros emocionantes e momentos íntimos ficam favorecidos. Hoje a sua cor é dourado e os palpites são 55, 21 e 48.
10: Um beijo, um abraço forte.
0: 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Gente, deixa eu dar um recadinho aqui. É o seguinte, o pessoal tá mandando mensagens aqui, né, para o sorteio da Ligue Gás. Só que mudou o esquema do sorteio. A Denise Camargo, ela vem falando que agora o pessoal tem que participar, né, do sorteio aqui, tem que ir lá na 9 de julho, 280 no Castelo, e lá tem cupons. Então você vai preencher o seu cupom gratuitamente lá na Liquigás, 9 de julho, 280 no Castelo, e depois esses cupons serão trazidos até aqui à difusora, onde será realizado aí o sorteio, tá? Do gás de cozinha. Então, agora não é mais através do zap aqui da difusora. É o seguinte, a pessoa está passando por lá na 9 de julho, dá uma paradinha ali, preencha o cupom, tá? Gratuitamente, ou se não, já vai lá, né? Pegar aí o gás de cozinha, água mineral, o carvão, já preenche também o seu cupom e depois o pessoal vai trazer aqui pra gente para realizar aí o sorteio entre os participantes. Então, não é mais aqui através do zap da difusora, tá? Denise deu o recado esses dias, tudo explicando certinho, tá bom? 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Agora faltando 9 minutos pras 10, tem música chegando. Namora ela, Bruno e Denner, Hugo e Guilherme.

Faltando 6 minutos para as 10. Que música linda, né, gente? Inclusive é música nova. Corpo e Alma com Traia Véia. O título dela, Três Vícios, aqui nos 88 Difusora, sempre trazendo o melhor da música para você curtir aí, para você também recordar, matar saudades.

0: A médica do trabalho, Mariane Sobral, conta como a síndrome foi descoberta.
1: Ela foi descrita por Friedenberg, que foi um médico americano, e desde 1974. Pela própria designação da palavra, burnout de burn de queima e out de exterior. Então, nada mais é do que uma sensação de esgotamento físico e emocional do funcionário. Então, essa síndrome, ela vem desde uma dor de cabeça, de uma sensação de enxaqueca, cansaço, uma palpitação, dor muscular, dificuldade de concentração no trabalho, lapso de memória, ansiedade, depressão.
0: Para prevenir a síndrome de Burnout, a especialista sugere que as empresas adotem medidas que ajudem a reduzir o estresse no trabalho.
1: Vamos fazer algumas parcerias com academia, quick massage, show, palestra, festa, então algo assim que tenha um efeito motivacional, né? Verificar o ambiente do trabalho do funcionário, às vezes o layout, o barulho, o ruído, a temperatura da sala, tudo isso que cause um desconforto. Ver metas, ver como é que é propriamente o trabalho do funcionário. E conversar com o funcionário, falar para ele, olha, você tem que respeitar as suas férias, você tem que respeitar o horário de descanso, você tem que dar pausa para você, você tem que ter finais de semana livre, porque o que a gente percebe muito são aquelas pessoas que têm dupla, tripla jornada.
0: A médica também recomenda que o trabalhador procure ter um hobby, que pratique atividades físicas e durma bem.
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3: Ok, e agora a gente vai abraçar os aniversariantes. Sextou, é o seu aniversário. Ah, deixa eu dar um abraço em vocês aí, bem apertado, bem gostoso. E os desejos de muitas alegrias, saúde, paz, conquistas positivas na vida de todos vocês e a proteção do nosso papaizão do céu, tá certo? Deixa eu ver, hoje quem está completando mais um aniversário é o Anderson Martins da Silva. Parabéns, Anderson, é o meu amigo, o São, todo mundo conhece ele como São, hoje está completando mais um ano de vida, recebendo os abraços aí de toda a família, né, da esposa, do seu pai, enfim, a família toda abraçando o Anderson Martins da Silva. Tá sumido, hein, Anderson, precisa aparecer, meu filho. Alô, Aguinaldo Marques, parabéns, felicidades, hoje é o aniversário também do Jonathan Henrique, felicidades pra você, aniversário, o quê? É da Célia Leopoldino Amadeu hoje, da nossa amiga Célia, hoje ela está completando mais um ano de vida, tá marcando aqui pra nós, hein, Célia? Parabéns, então, felicidades pra você, abração dos filhos, da neta, do maridão, o Florisvaldo, e de todos os amigos e todos os familiares, que papai do céu te abençoe sempre, viu, Célia? Continue sendo essa pessoa aí, alegre, alegre, alegre, como sempre. Hoje também o Matheus Murilo Saltarelli está aniversariando, completando mais um ano de vida, felicidades aí. Deixa eu ver, ontem, Luciano, foi... Não, hoje, né? Temos Niver, meu amigo, da minha irmã, a Virgínia. Ah, tá certo, William Craco. A mana Virgínia hoje completando mais um ano de vida. E ontem foi da mama, né? A Rita Craco, que ontem completou mais um ano de vida. Parabéns, parabéns. Que Deus abençoe todos os aniversariantes. Sucesso na vida de todos aí. Paz, alegrias mil aí, conquistas positivas para todos os aniversariantes. 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

0: 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É, paizão merece! Pontualmente 10 horas da manhã.
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0: Vamos recordar essa. Só liguei pra dizer que I love you, que eu te amo.
2: Só.
0: Só. Ó, que romântico, hein? Alan e a...

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4: São 10 horas e 5 minutos e esta sexta-feira deve concentrar o maior risco de ventania no Sudeste, com rajadas que podem chegar a 110 km por hora em áreas do litoral e do leste de São Paulo e no sul do Rio de Janeiro. Os ventos também devem ser fortes no sul e em parte do centro-oeste, ainda sob influência da frente fria ligada ao ciclone extratropical que se intensifica sobre o Atlântico Sul. O sistema se formou entre o Uruguai e o Rio Grande do Sul e deve avançar rapidamente para alto mar ao longo de hoje. Os maiores impactos no Sudeste ou no Sudeste não serão provocados pela passagem direta do ciclone, mas pela frente fria, pela diferença de pressão e pelo encontro do ar frio com o calor que predominava na região. Essa combinação pode provocar chuva forte em pouco tempo, raios e rajadas capazes de derrubar árvores, interromper o fornecimento de energia e causar danos em estruturas mais frágeis. O Senac abriu 10.080 vagas em cursos livres e técnicos para o segundo semestre deste ano em 5 cidades da nossa região. Desse total, 5.885 oportunidades são bolsas de estudo 100% gratuitas oferecidas por meio do programa Senac de Gratuidade. As vagas distribuídas entre os meses de junho e dezembro estão disponíveis nas unidades de Barretos, Bebedouro, Franca, Jaboticabal e Ribeirão Preto. Há opções de formação em diversas áreas, como tecnologia da informação, saúde, gastronomia, beleza, turismo, gestão e moda. Para ter acesso aos cursos sem pagar nada, os interessados devem comprovar renda familiar mensal de até 2 salários mínimos por pessoa. As inscrições devem ser feitas exclusivamente pela internet. sp.senac.br/senac.
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4: É isso aí, vamos juntinhos até as 11 horas da manhã aqui na nossa Difusora 88,3. É sexta-feira, dia 7 de agosto, ano 2026. Estamos aí no inverno brasileiro. 23 graus é a temperatura aqui nos estúdios Onda Difusora. A temperatura externa aqui no centro de Batatais, aqui na Santos Dumont, está na marca dos 24 graus. A umidade relativa do ar, 50%. E o tempo? Ah, o tempo está parcialmente nublado nesta sexta-feira, hein? E é isso aí. Vamos que vamos com Supermercados Nori até as 11 horas da manhã, levando muita música e informação do jeitinho que você gosta de ouvir, acompanhar a nossa Difusora, hein? É isso aí. Valeu, valeu, valeu. Valeu, deixa eu mandar um abraço aqui, ó. O César do Claredo ao Piccolo. Luciano, se for possível, manda pra nós aqui em casa a música Please Don't Go. Ah, você quer dizer Fiz Dois Gols, não é? tá certo, César. Um abraço. Depois a gente roda aqui o Fiz Dois Gols pra você, tá bom? Agora são 10 horas e 11 minutos. 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Vamos abrindo aqui a última hora do nosso Difusora Rádio Show com o grupo Menos é Mais e o cantor Pablo da Sofrência, Saudade Inconveniente. 80.

Do Cobaia. Agora são 10 horas e 18 minutos. 10 e 18. É a Difusora sempre ao seu lado, né, minha amiga Fátima Cristalino? Grande abraço, um grande abraço, tudo de bom. Uma notícia rapidinha aqui: o Alex Escobar, o apresentador, usou as redes sociais para falar sobre a cirurgia de retirada de um tumor no timo, órgão localizado na região do peito e responsável pelo desenvolvimento das células de defesa do organismo. O apresentador esportivo da Globo afirmou que o procedimento foi bem sucedido e descreveu os últimos meses como um período de desafios. Diagnóstico mostrava que a luta seria grande, desabafou. Bom, no comentário de uma publicação no Instagram, o jornalista relembrou o susto, né, que ele levou durante a cobertura da Copa do Mundo este ano e revelou que o diagnóstico recebido após deixar o torneio indicava que enfrentaria uma batalha difícil. Esse é um ano de ensinamentos, de pausas forçadas que obrigam a refletir, lidar com a adversidade, respirar fundo, lutar, desabafar, chorar, se levantar. Não foi nada fácil me despedir da Copa sem saber o que eu tinha, disse ele. A volta para casa no avião com muitas dúvidas, o diagnóstico que mostrava que a luta seria grande. Mas hoje dei um grande passo para tudo voltar ao normal. Estou feliz e no tempo certo estaremos juntos de novo, escreveu. A cirurgia foi realizada na Casa de Saúde São José, na zona sul do Rio de Janeiro. Segundo o Globo Esporte, o tumor tinha aparência benigna e foi retirado com sucesso. Escobar passa bem e já estava de férias, período programado antes mesmo do início da Copa do Mundo. Nas semanas que antecederam o procedimento, ele manteve a rotina de exercícios físicos. E o problema de saúde veio à tona aí no fim de junho, quando o apresentador passou mal durante uma participação no encontro. 3 dias depois, ele anunciou que deixaria a Copa, né, a cobertura da Copa do Mundo para retomar ao Brasil ou retornar ao Brasil e investigar a causa do seu mal-estar. Agora são 10 horas e 21 minutos, intervalinho, já já receita do dia.

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10: Pronto, vamos lá para a nossa receita. Essa receita é boa para você fazer aí no domingão, dia dos pais, hein? Para o seu paizão aí saborear panceta na air fry, que vai virar aí um torresminho crocante, delicioso, para o seu paizão que gosta aí de tomar uma cervejinha com torresminho. Bom demais, hein? Bom demais. Então, já, panceta na air fry, a nossa receita do dia. Enquanto você vai se preparando, né, dona de casa, não é secretária doméstica, tá aí no corre-corre, no limpa-limpa, no esfrega-esfrega, dá uma descansadinha, senta, toma uma aguinha, um cafezinho aí, tá certo? E anote essa receita aí para você fazer no domingo, dia dos pais. 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Bom, vamos lá então para os ingredientes da panceta na air fry para virar aquele torresmo crocante e delicioso. Você vai precisar de 1 quilo de panceta com pele, viu gente? É, 1 quilo de panceta com pele, 2 dentes de alho amassados, 2 dentes de alho amassados, 1 colher de sopa de sal, 1 colher sopa de sal, 1 colher chá de pimenta do reino, 1 colher chá de pimenta do reino, 1 folha de louro, aí é opcional, ou você coloca ou não, 1/2 colher chá de colorau ou páprica, também opcional, e água suficiente para cobrir. Então estes são os ingredientes aí da panceta na air fry, que vai virar aquele torresmo gostoso, aquele torresmo sensacional. Já já eu venho aí para o modo de preparo, que é super fácil para você fazer. 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Vamos lá então, ó, pro modo de preparo do nosso, da pancetinha aí, né, air fryer, aquele torresminho crocante delicioso. Primeiro, pré-cozimento na panela. Você vai cortar a panceta em tiras largas, coloque na panela, cubra com água, aí você vai juntar os temperos e leve para cozinhar por uns 20 minutos após levantar fervura. O objetivo, gente, é amaciar a carne e não deixar desmanchar, tá certo? Aí depois, o que você vai fazer depois que, né, dá aquela cozinhada aí? Você vai escorrer e vai secar muito bem. Então você vai retirar da água, coloque sobre papel toalha e seque o máximo possível, hein? Tem que secar bastante. Esse passo é o segredo para pururucar depois. Se quiser, deixe na geladeira por uns 30 minutinhos para secar melhor a pele. Tá? Além de você secar ali, você pode levar para a geladeira também e deixa lá. Mais uma meia horinha para a pele ficar bem sequinha. Aí, vamos para air fry, que é a primeira fase. Coloque os pedaços na air fry a 180 graus por cerca de 30 a 35 minutos, mexendo ou virando na metade do tempo. Eles vão dourar e começar a soltar a gordura. Aí vamos para a segunda fase aí, para pururucar. Aí você vai aumentar a temperatura da sua air fry de 200 a 205 graus e deixe mais 10 a 15 minutos ou até ouvir o barulhinho da pele estourando. É tão legal quando começa a estourar, né? Você já vai dando aquela água na boca assim, ó, já vai salivando, não é? Aí o resultado, o que que é o resultado? Torresmo sequinho, crocante por fora e macio por dentro, com o sabor do tempero cozido da carne, gente. Vai ficar divinamente aí, sensacional essa panceta na air fry, esse torresmo crocante delicioso, viu? Então tá aí a nossa receita. 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Depois com uma gelada, hein? Meu Deus do céu. Ai, ai, ai, ô, coisa boa demais, sou. Vamos recordar que Kissy the Sunshine Band, please.

Houston, gol! É isso aí! Oi, Gorete dos Espanholas, bom dia, viu? Oi, Luzia do Jardim Helena, querida! Mandei uma mensagem pra você aí, tá certo? Célia Leopoldina, ela falou também que hoje é aniversário do irmão dela, gente. O Célio, são gêmeos. Então, Célia Leopoldina aniversariando e o irmão Célio, parabéns, tudo de bom. Agora são 10h39, a gente volta já.

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5: Quando se precisa de orientação, não vale a pena comprar a sua base em farmácias ou mercadinhos de bairro. Nas lojas especializadas em cosméticos, existem profissionais em beleza e também maquiadores que podem te ajudar a fazer o reconhecimento de pele e ajudar você na escolha do seu tom.
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6: Põe uma música bem bonita aí, oferece pro meu primo, Pedro, o Pedrinho Guimarães Magalhães, fazendo um favor.
7: É a Cida.
6: Fala pra ele que eu tô desejando toda a felicidade do mundo pra ele, pra esposa dele, a Giovana, pra minha irmã Luzia Tomazelli, pra dona Marlene Simão e pro Boldrin aqui
7: bom.
6: Do bar. Um beijão no teu coração.
7: Obrigado.
6: Fica com Deus, que Deus te abençoe.
7: Difusora Rádio Valeu, Show. Cida, valeu, Cida, Boldrin, participando aqui com a gente. Zap da Difusora 99996-1080. 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
7: É o Juliano agora com as informações esportivas.
8: Gostei dessa, então vamos, gente. Agora no momento esportivo, filha de Belfort avançou no Mundial. A família Belfort está em festa, né? No mesmo dia em que Davi Belfort conseguia uma linda recepção em treino de futebol americano, a irmã Kiara avançou na semifinal do Campeonato Mundial Sub-20 de Atletismo em Elgin, nos Estados Unidos. Ela volta a competir no sábado à noite, em busca da decisão, que será no domingo. Kiara completou a sexta bateria nos 400 metros com barreiras em terceiro lugar, com um tempo de 59.37 e assim garantiu uma vaga nas semifinais da competição. Na mesma prova, Luana Souza também avançou para a semifinal, que será realizada amanhã. Vitor Belfort é um dos maiores lutadores de MMA da história e está aposentado das competições. É casado com ela, a empresária Joana Prado, e tem 3 filhos, além de Kiara, dos 400 metros com barreiras, e Davi, do futebol americano. Tem Vitória Belfort, que faz parte das seleções de base do Brasil no vôlei. O Campeonato Mundial Sub-20, que começou a ser disputado na quarta-feira, já teve medalha verde-amarela. Pois é, Alessandro Borges, que estava muito emocionado, foi campeão do arremesso de peso.
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11: 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Vamos colocar esse corpito aí pra malhar aí, hein? É, fazer exercício é bom pra mente e bom pro corpo também. Música chegando pra gente curtir. O Jean Giovanni, Bruno e Marrone.
12: Sucesso, Jean Giovanni.

0: tá aí o Panda, eu te seguro. Agora faltando 8 minutos para as 11 horas da manhã, 8 para as 11. É isso aí, tempo passa rápido demais, né? Maravilha, maravilha. Nós vamos finalizando aqui a edição do nosso Difusora Rádio Show desta sexta-feira. Mas amanhã, amanhã tem as campeãs da semana, viu? Logo após o Café com Notícias, são sucessos mais tocados durante esta semana, mais pedidos. Teve também os lançamentos, né? Que amanhã a gente vai curtir não só as mais tocadas aqui na Difusora, como uma pesquisa musical aí em outras e várias emissoras do nosso Brasilzão, tá certo? E depois das campeãs da semana, amanhã vamos ter o baú com aquelas saudades pra gente recordar também o sucesso do passado. 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Mas vai ficar cheirosão, menino, hein? É, esse dia eu vi ele, gente, que gracinha que ele tá. Mas tá muito esperto o filho do Lubis, gente. Mas parece que fazia tempo que eu não via ele, né? Meu Deus, o menino só crescendo, crescendo, vai ficar um tamanho do menino, é, puxou pro pai aí, né? Só que ele tá mais fortão, mais bombadão que você, viu? Mas tá uma gracinha, parabéns, viu, Lubis? Gente, beijo no coração, saúde, paz, alegrias e até amanhã, se Deus quiser. E a última música, vamos de BTS.
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0: Olá, bom dia. Na estância turística de Batatais, pelo horário de Brasília, 11 horas, 1 minuto. Sobe para 23 o número de casos de sarampo no estado de São Paulo. Padre Marcos falou sobre a programação da Semana Nacional da Família na paróquia São Sebastião em Batatais. Vence neste mês o licenciamento para veículos com placas final 13 e 4. Mega Sena acumulou novamente e prêmio chega a 165 milhões de reais. Acontece hoje Bazar Solidário no Salão Paroquial de Santa Cruz, em nossa cidade. Hoje é sexta-feira, 7 de agosto de 2026. Estamos no inverno brasileiro. Temperatura no centro de nossa cidade na marca dos 25 graus, tempo bom. Umidade relativa do ar na marca dos 43%.
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0: 11.2, nova lei amplia punições para crimes sexuais digitais. Em Brasília, detalhes com Yuri Hudson.
2: O presidente Luiz Inácio Lula da Silva sancionou nesta quinta-feira a lei que endurece as penas para crimes de violência sexual contra crianças e adolescentes praticadas no ambiente digital, inclusive com o uso de inteligência artificial. A nova legislação amplia punições previstas no Estatuto da Criança e do Adolescente, transforma os principais crimes do tipo em hediondos e cria novos mecanismos para fortalecer as investigações e a proteção das vítimas. Durante a cerimônia de sanção, o ministro da Justiça, Wellington César Lima e Silva, destacou que a nova legislação cria instrumentos inéditos para o combate aos crimes praticados na internet, como as rondas virtuais e a possibilidade de interromper transmissões criminosas em andamento.
3: Uma inovação é o aumento da pena em até 2/3 para quem oculta a identidade com o uso criminoso na internet. Também permite aquilo que se chama de ronda virtual legalizada, que é a varredura policial automatizada em ambientes digitais abertos. E, presidente, possibilita também que a autoridade policial possa interromper transmissões de abuso em tempo real.
2: Além do aumento das penas, a lei substitui o termo pornografia infantil por violência sexual contra crianças ou adolescentes. Passa a incluir conteúdos produzidos por inteligência artificial, prevê atendimento psicológico às vítimas pelo SUS e determina que os condenados arquem com os custos do tratamento. A coordenadora-geral de enfrentamento aos crimes sexuais e crimes de ódio do Ministério da Justiça, delegada Rafaela Parca, explicou que as investigações revelam um cenário cada vez mais complexo nas redes sociais.
4: E há 9 anos, o meu dia a dia é ver fotos e vídeos de violência sexual contra crianças e adolescentes. E o que eu vejo é extremamente danoso, porque são bebês, né? A gente está falando de adolescentes, crianças de tenra idade, que são vulneráveis e não têm capacidade realmente de se defender. Todas as legislações que estão sendo publicadas, estão entrando em vigor, essa em especial, possibilitam não só a repressão, mas também trazem o que eu acho mais importante, que é a prevenção.
2: Segundo dados do Anuário Brasileiro de Segurança Pública, o país registrou mais de 4 mil casos de produção, posse ou distribuição de material de violência sexual infantil em 2025, uma alta de 23% em relação ao mesmo período do ano anterior. De Brasília, Yuri Hudson.
0: Obrigado, Yuri, pelas suas informações. 11 horas 5 minutos. O mês de agosto dá continuidade ao calendário oficial do licenciamento de veículos no estado de São Paulo, com placas de final 3 e 4. No mês de julho, foram licenciados veículos com placas final 1 e 2, que juntos somam mais de 2,8 milhões de unidades já regularizadas. No total da frota ativa estadual, de 27,6 milhões, mais de 1/3 já foi licenciado, o que corresponde a 10 milhões e meio de veículos. O período de licenciamento obrigatório vai até dezembro, com a distribuição de placas pelo final. A forma mais rápida de licenciar é pelo portal do Detran São Paulo, em que o serviço pode ser concluído em poucos minutos. Pelo site, também é possível verificar débitos, pagar multas pendentes, inclusive via Pix, e regularizar o licenciamento de anos anteriores, se necessário. Para concluir o processo, é preciso quitar eventuais multas de trânsito e o IPVA, informar o número do Renavan e pagar a taxa de licenciamento de R$ 174,08. Após o pagamento, o documento digital do veículo pode ser baixado ou impresso em papel comum pelo portal do Detran São Paulo, do Poupatempo ou da Secretaria Nacional de Trânsito, Senatran, além dos aplicativos Detran SP, Poupatempo Digital e da CNH do Brasil. O documento pode ser salvo no celular ou mantido impresso. Neste ano, a atualização do documento é instantânea. Também é possível pagar em bancos conveniados, por internet banking, aplicativo ou caixa eletrônico. Caso o licenciamento não esteja disponível para o pagamento, o proprietário deve verificar a existência de impedimentos, como multas ou débitos pendentes, ou bloqueios administrativos ou judiciais. 11.7. Supermercados precisam adaptar a operação para integrar farmácias. Vamos às informações com Eduardo Kowaleski.
5: Uma nova regulamentação permite que supermercados operem farmácias completas dentro de suas lojas. A mudança cria uma oportunidade para diversificar o setor. O desafio dessa proposta está ligado à conformidade regulatória. Para aderir ao modelo de negócios, supermercados precisam gerir medicamentos, estoques, segurança de dados, rastreabilidade, que já fazem parte da rotina farmacêutica. O diretor de produtos de supermercado da Totus, João Giacomassi, avalia os desafios.
6: Não dá para operar a farmácia dentro do supermercado pensando que a legislação, que as regras são as mesmas do supermercado. Não, são totalmente separadas, né? Vai ter que aprender e operar, nesse caso de farmácias, envolver medicamentos, saúde, há uma vigilância muito maior sobre isso, né? E operacionalmente também difere bastante. Não necessariamente você vai comprar um determinado medicamento com o grande volume que você compra pacote de arroz. Aqueles produtos são produtos de maior valor agregado, de margem maior. Então, eventualmente, você vai ter 2, 3 unidades daquele produto, não um volume gigantesco. Então, muda como você compra. Tem uma possibilidade de controle de estoque melhor. Por ter um estoque menor, tem as transferências entre lojas, né? Como é que vai operacionalizar isso, né?
5: A proposta original previa apenas a venda de medicamentos sem prescrição nas gôndolas. Porém, ao longo da tramitação, o modelo final foi outro. Uma operação farmacêutica completa, com farmacêutico e espaço delimitado dentro da loja. Além da nova regulamentação, o segmento farmacêutico exige processos próprios, controle de lote, validade, compras em menor volume, maior valor agregado por produto e logística específica para transferência entre lojas. A tecnologia se torna indispensável para gerir esses recursos, como aponta Giacomassi.
6: Não se consegue fazer nada disso sem ter tecnologia, né? Sem ter sistemas de gestão que permitam fazer isso de forma bastante relevante. É preciso ter um sistema especializado nas duas coisas, um sistema especializado em operação supermercadista, sistema especializado em operação farmacêutica, e que essas coisas se conversem. Também não imagino que um supermercadista vai colocar uma operação de farmácias no seu próprio sistema de supermercados, que é pensado para uma operação de supermercado. São coisas que têm as suas características próprias. Então, ter especialização nas duas coisas, eu acho que é bacana, e ainda que faça essa especialização se integrar entre eles, né?
5: Redes como o Açaí Atacadista já avançam nesse sentido com um plano estruturado de abertura de farmácias. Outras companhias ainda avaliam se o modelo compensa, especialmente pela questão de volume. Farmácias tradicionais operam em rede, com centenas ou milhares de lojas, enquanto supermercados costumam ter escala menor. Sistemas de gestão especializados ajudam a garantir conformidade com a legislação, controlar estoque de medicamentos e integrar a nova operação à rotina do supermercado. Produção e reportagem, Eduardo Kowaleski.
0: Obrigado, Eduardo, pela sua participação. 11 horas 10 minutos. O sorteio do concurso 3.041 da Mega Sena foi realizado na noite de ontem em São Paulo, capital. O prêmio para as apostas que acertassem as 6 dezenas era de R$ 147 milhões. No entanto, ninguém levou a faixa principal e o valor acumulou para R$ 165 milhões. As dezenas sorteadas na ocasião foram 16, 21, 24, 31, 43 e 54. A Quina teve 88 apostas ganhadoras que vão receber de prêmio R$ 52.843,18 cada. A quadra teve 6.903 apostas ganhadoras, com um prêmio para cada um no valor de R$ 1.110,41. Lembrando, o próximo sorteio da Mega Sena será amanhã, sábado, 8 de agosto. 11 e 11. Aleitamento materno promove saúde integral e fortalece vínculos. Reportagem especial de William Sopa.
7: O aleitamento materno é essencial para o desenvolvimento saudável do bebê. Nos primeiros 6 meses de vida, inclusive, o leite humano é a única alimentação recomendada à criança, uma vez que fornece tudo o que ela precisa, como proteínas de alta qualidade, gorduras essenciais para o desenvolvimento cerebral, carboidratos, vitaminas e minerais, além de realizar a hidratação do bebê. Porém, ele também ajuda a melhorar a saúde de quem amamenta e serve, inclusive, para ampliar o vínculo entre mãe e filho. É o que destaca a médica pediatra e neonatologista Graziele Ferrari, professora de perinatologia do Centro Universitário FAP de Pinhais, no Paraná.
8: Quando a gente fala em amamentação, a gente não fala só dos aspectos nutricionais da amamentação, que a gente já sabe que são inúmeros, né? Mas a gente tem, além da nutrição, um ganho secundário com isso. Ele auxilia a mãe na recuperação pós-parto. Esse bebê, ele vai ter, nesse momento da amamentação, a questão do vínculo, né, da mãe e do bebê. A questão do olhar. Esse bebê vai mamar olhando, fortalecendo esse vínculo com a mãe. A mãe também acaba tendo uma sensação de bem-estar, aumentando a sua segurança, transmite segurança para esse bebê. Então, além de toda a parte nutricional, tem toda essa parte desse ganho secundário.
7: Para reforçar a importância deste momento, existe a campanha Agosto Dourado, que busca conscientizar não apenas sobre o ato de amamentar, mas também sobre a importância de garantir informação de qualidade, suporte profissional e uma rede de apoio fortalecida para quem amamenta. E dentre essas informações, destaca-se também as relacionadas ao benefício direto à saúde da mãe lactante. No pós-parto imediato, a sucção estimula a liberação de ocitocina, hormônio que ajuda na contração do útero. Isso reduz o risco de hemorragias, além de auxiliar no retorno gradual ao peso anterior à gestação. Com o passar do tempo, a prática também atua como um fator de proteção contra o câncer de mama, câncer de ovário, diabetes tipo 2 e doenças cardiovasculares. Para as mães que passam por dificuldades no processo de amamentação, como dores, empedramento do leite e lesões, a Secretaria da Saúde do Paraná recomenda a busca por suporte profissional nas unidades básicas de saúde. De Curitiba, William Sopa.
0: Obrigado, William, pela sua informação. Falando ainda mais no assunto, a Secretaria de Saúde do Estado de São Paulo confirmou que o número de casos de sarampo no estado subiu para 23 em menos de uma semana. 4 dias atrás, na segunda-feira, o total somava 16 casos, mas em 4 dias, 7 novos casos foram registrados. Os 7 novos casos são todos da capital, segundo a Secretaria Estadual de Saúde. Desses 23 casos, 2 são importados e os demais são relacionados à importação, embora ainda não tenha sido identificada a forma de infecção, fonte de infecção, segundo a Secretaria. Até o momento, 14 pacientes não possuíam histórico de vacinação ou estavam com esquema vacinal incompleto, segundo a pasta. Desde a última segunda-feira, dia 3, o governo paulista promove uma campanha de multivacinação com foco na aplicação de vacina do sarampo e da poliomielite na população. Mas na capital paulista, há muita reclamação de falta de vacinas nos postos da capital. A gestão do governo Tarcísio de Freitas, Republicanos, afirmou hoje que enviou 150 mil novas doses da vacina tríplice viral para a capital paulista e 80 mil doses para o município de São Bernardo do Campo, na última quinta-feira. A tríplice viral protege contra sarampo, caxumba e rubéola. A Secretaria de Estado da Saúde ressalta que os municípios são responsáveis por adotar as estratégias e ações específicas para o armazenamento e o remanejamento das doses entre as unidades de saúde. 11 horas 16 minutos. A seguir, Padre Marcos falou sobre a programação da Semana Nacional da Família na Paróquia de São Sebastião.
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12: Para apagar a churrasqueira de forma mais prática, jogue sobre as brasas um punhado de sal.
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0: 11 horas 18 minutos. Começou no dia 31 de julho e se estenderá até o dia 29 de agosto a tradicional quermesse da paróquia de Nossa Senhora de Fátima e Santa Luzia em Batatais, que tem como pároco responsável o padre Ronaldo Leone. A quermesse é realizada sempre às sextas e sábados, com comidas e bebidas típicas, música e o convite se estende a toda a população. Com ambiente familiar, a programação conta com uma ação entre amigos, com uma premiação total de R$ 6.000, sendo 2 quinas no valor de R$ 500 cada e R$ 5.000 na cartela cheia. As adesões custam R$ 20 e podem ser adquiridas na Secretaria da Paróquia Nossa Senhora de Fátima e Santa Luzia, localizada no bairro Altino Arantes. Todas as noites tem show de prêmios. A quermesse acontece no Salão Paroquial São João Paulo II, localizado ao lado da paróquia, e nas tendas montadas na rua que passa ao lado do salão e da paróquia. Toda a população está convidada a prestigiar. 11h20. MPT investiga ambiente de trabalho após mortes na Bombril. Matéria de Janaína Oliveira.
15: O Ministério Público do Trabalho abriu um inquérito para apurar as condições do ambiente de trabalho na fábrica da Bombril em São Bernardo do Campo, em São Paulo, após o episódio que terminou com a morte de 4 pessoas no último fim de semana. A investigação vai verificar se a empresa adotava as medidas de prevenção exigidas pelas normas de saúde e segurança, especialmente em relação aos riscos psicossociais e à saúde mental dos trabalhadores. Segundo a procuradora do trabalho, Sofia Vilela de Moraes e Silva, o objetivo é apurar se as condições do ambiente de trabalho garantiam a proteção à saúde e à segurança dos empregados.
16: É verificar principalmente se as empresas, né, cumpriram com os deveres legais de prevenção previstos na legislação em relação à saúde e segurança do trabalho. É importante mencionar que a NR1 ela passou a exigir que os fatores de riscos psicossociais relacionados ao trabalho sejam identificados, avaliados, gerenciados dentro do programa de gerenciamento de risco, sempre que decorrente dessa organização do trabalho. Então, diante de um episódio grave ocorrido no ambiente laboral, cabe ao Ministério Público do Trabalho apurar se as empresas adotavam medidas efetivas de prevenção.
15: O órgão determinou que a Bombril apresente documentos sobre a gestão de riscos ocupacionais, incluindo o programa de gerenciamento de riscos, medidas de prevenção para riscos psicossociais, treinamentos, canais de denúncia e informações sobre possíveis conflitos entre os trabalhadores. No último fim de semana, um funcionário terceirizado que prestava serviços na fábrica da Bombril atacou colegas de trabalho com uma arma de fogo dentro da empresa. 3 trabalhadores morreram e o autor dos disparos tirou a própria vida horas depois. Testemunhas relataram à polícia que ele mantinha desentendimentos com colegas de trabalho. Informação que também será apurada pelo MPT. Em nota, a Bombril lamentou profundamente o ocorrido, manifestou solidariedade às famílias das vítimas, afirmou que está colaborando integralmente com as investigações e reforçou que repudia qualquer forma de violência, assédio, intimidação ou bullying, destacando que mantém o compromisso com um ambiente de trabalho baseado no respeito, na dignidade e na segurança de todos os trabalhadores. Produção e reportagem, Janaína Oliveira.
0: Obrigado, Janaína, pelas suas informações. A paróquia Imaculado Coração de Maria, que fica no bairro Castelo, em Batatais, e que tem como pároco responsável o padre Brás Lorenzetti, realiza nesta sexta-feira o Bazar Solidário Dia dos Pais. O bazar será realizado no Salão Paroquial Santa Cruz, que fica na Travessa Siqueira Campos, número 17. Serão comercializadas roupas e calçados, feminino, masculino, infantil, acessórios e utilidades. O bazar acontecerá no horário das 14 às 16 horas, com sorteio de brindes. E a paróquia São Sebastião em Batatais, localizado no bairro de Vila Maria, estará realizando no período de 8 a 16 de agosto as celebrações da Semana Nacional da Família. Em entrevista ao programa Café com Notícias, o padre Marcos Roberto Carlos falou sobre a programação e convida a população a prestigiar.
17: Nós comemoraremos o Dia dos Pais no dia 8 e 9, com as celebrações, e principalmente convido todos os pais que estarão lá presentes. Nós daremos uma bênção especial nas santas missas, tanto do sábado às 19 horas, quanto no domingo às 7h30 da manhã, lá na capela da Santana, depois às 9h na capela Nossa Senhora Aparecida, às 10h30, às 19 horas na Matriz de São Sebastião. Então, todas essas missas nós teremos uma bênção especial para todos os pais. Aproveito a oportunidade para pedir a gentileza daqueles tem o costume de marcar intenção para os falecidos, principalmente para os pais falecidos, de marcarem as intenções na secretaria paroquial. Se não, chegar bem um pouco mais cedo lá na matriz para que possa então marcar as suas intenções com tranquilidade. Nós vamos encerrar a marcação de intenções uns 10 minutinhos antes. Quero lembrar também que na missa das 10h30 da manhã, nós não marcamos intenções, pois essa missa é própria do pároco que reza na intenção de todo o seu povo, confiado a ele pelas mãos do bispo. Mas nas outras missas nós teremos as intenções para os pais e para os falecidos.
18: Na segunda, padre, dentro da programação, na segunda, dia 10.
17: Isso, nós temos um momento de oração em família. Então, cada família dentro da sua casa irá se reunir para rezarem juntos. Muitas vezes nós não temos tempo de tomar um cafezinho juntos, mas vamos procurar criar esse clima de oração, de reunião para com a família. Para isso, nós preparamos um pequeno folhetinho com a programação da Semana Nacional da família, e no verso nós temos uma proposta de oração em família. Então, quem não pegou o seu folhetinho no final de semana passado, que foi distribuído, poderá fazê-lo amanhã na secretaria paroquial ou mesmo no final das missas desse final de semana, que ainda dá tempo. Então, é esta proposta nossa de a família estar reunida para rezar. Então, temos a proposta da oração, mas pode ser complementada pela recitação do terço, por alguma outra meditação ou oração que a família às vezes está acostumada a fazer. Mas é esse momento familiar dentro de casa.
18: Né? Sim. Na terça-feira, dia 11?
17: Na terça-feira, dia 11, nós estamos propondo um encontro paroquial, que vai ser uma noite de formação e reflexão com o padre Paulo Henrique Martins, pároco da paróquia de Santa Terezinha do Menino Jesus, doutora, em Ribeirão Preto. É também mais conhecido também como padre PH, né? Então, nós convidamos ele aceitou, para vir falar conosco nesse momento de formação. Por isso, nós convidamos todas as pessoas, todas as comunidades, todos os membros de pastoral e movimento para esse momento importante. Então, nós teremos também a presença da nossa catequese, das nossas pastorais e movimentos. Então, ele vai vir refletir conosco, conversar um pouquinho conosco a respeito dos 45 anos da exortação Familiares Consórcio de São João Paulo II e os 10 anos da exortação Amores Letícia, que traz frutos e desafios do Papa Francisco. Então, vai ser na Matriz de São Sebastião, às 20 horas. E também nessa ocasião e oportunidade será apresentado o coral infantil que foi formado, que está sendo ensaiado. Então, para esse dia será apresentado então o nosso coral infantil. Então, todos
18: estão o coral convidados. Da paróquia?
17: Isso, com as crianças ali da nossa paróquia, da nossa comunidade. Então, será essa apresentação, primeira apresentação deles ali para a comunidade dentro das celebrações da Semana da Família. Então, todos estão convidados a participarem lá conosco também, além dessa formação que eu penso que é muito importante, né? É necessário formação para todos nós, né? Se a gente não se forma e informa-se, a gente acaba ficando parado no tempo. Então, que essa formação se estende também aí para todos.
18: Padre, na quarta-feira, dia 12?
17: Na quarta-feira, dia 12, às 19h30, nós vamos nos reunir lá na capela de Santos Reis, ali da Vila Cruzeiro. Nós vamos nos reunir para a recitação do terço. Antigamente as famílias se reuniam para rezar o terço, toda semana, ou a cada 15 dias, ou ao menos uma vez por mês. Então nós vamos fazer a recitação do terço ali na capela de Santos Reis, com início às 19h30. E logo em seguida, ao terminarmos, nós sairemos em procissão com a imagem da Sagrada Família até a capela de Nossa Senhora Aparecida, ali da Vila Cruzeiro, que é um trajeto curto. Então, vamos fazer essa procissão luminosa. Então, pedimos que aqueles que puderem, desejarem, poderão levar as suas velas e também terão velas ali para serem adquiridas antes da celebração. Então, vai ser um momento também familiar. Então, convidamos todas as pessoas, toda a comunidade para estar lá conosco nesse momento também dentro da Semana da Família.
18: Sim, na quinta-feira, dia 13?
17: Na quinta-feira, dia 13, às 18h30, nós teremos exposição, adoração e bênção do Santíssimo Sacramento, também rezando por todas as famílias. E às 19h30, nós celebraremos uma missa vocacional e principalmente pela santificação das famílias. Nessa ocasião também, nós daremos uma bênção especial a todas as famílias que lá estiverem. Então é o convite também para que todas as famílias possam participar.
18: Sim, sim. Depois, no dia 14 e dia 15, né, que será na sexta e no sábado?
17: Isso, nós teremos a segunda edição da festa da família paroquial. É um momento também de confraternização, de diversão. Será como que uma pequena quermesse, né? Não aos moldes da quermesse de São Sebastião, mas é uma pequena quermesse justamente para que as famílias se confraternizem, juntamente com os amigos, juntamente com todas as, com toda a paróquia e todas as pessoas.
18: E para fechar, padre, as celebrações da Semana Nacional da Família, domingo, dia 16 de agosto.
17: Isso, no dia 16, então, com a solenidade da Assunção de Nossa Senhora ao Céu, nós encerramos assim a Semana Nacional da Família. Nós teremos no dia 16, às 7h30 da manhã, a missa lá na Capela de São Judas Tadeu, como todo terceiro domingo do mês. E às 9 horas da manhã na Capela Nossa Senhora Aparecida, e às 10h30 e às 19 horas na Matriz de São Sebastião.
0: E atenção, ouvintes, para uma última nota. O Corpo de Bombeiros foi acionado para atender uma ocorrência de incêndio em uma rua ou em um edifício na Rua 13 de Maio, perto da Avenida Paulista, na Bela Vista, região central de São Paulo. Segundo o Centro de Operações dos Bombeiros, COBOM, o fogo atingiu o último andar do prédio. 6 equipes da corporação foram mobilizadas para combater as chamas. Até o momento, não há informações sobre vítimas e a ocorrência segue em atendimento. E às 11 horas e 32 minutos termina a edição do Jornal das 11 desta sexta-feira. Outras notícias você confere ao longo da nossa programação com Luciano Canelli. Após o intervalo, qualificação em ação e difusora nos esportes.
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2: Um ótimo dia a você de Batatais, a você de toda a região. Pessoal, está começando mais uma edição de Qualificação em Ação, exatamente, com muitas novidades para o segundo semestre de 2026. E você aí começando a sua faculdade ou fazendo um curso para abrir as portas do mercado de trabalho, é possível, não é mesmo, Júlio César? Bom dia!
3: Bom dia, abençoado a você e a todos os ouvintes. As boas-vindas de hoje vai para o João Roberto Vieira, aluno JCM do nosso curso de manutenção de celulares. João Roberto, seja sempre bem-vindo em JCM e espero que fique satisfeito com o curso escolhido. 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
2: E você ouviu Qualificação em Ação com o meu amigo Júlio César Morotti. Não se esqueça de fazer uma visita, fazer a sua matrícula. Afinal de contas, conhecimento não ocupa espaço. Pense nisso. Combinado? Um forte abraço e um bom dia!
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0: Estamos de volta, agora com Difusora nos Esportes, 7 de agosto, após o intervalo, a Copa do Brasil, a gente volta já.

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0: 11h41, estamos de volta com Difusora nos Esportes. E aí vem ele, Humberto Ferretti, na bola.
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2: Quatro jogos abrem neste sábado a 22ª rodada do Brasileirão. 16h no horário de Brasília, o Grêmio, primeiro time da zona de rebaixamento, recebe o São Paulo, que precisa vencer para se manter afastado do Z4. Mesma situação do Atlético Mineiro, que às 18h30 visita o vice-lanterna Remo, e do Coritiba, que recebe a lanterna Chapecoense às 20h30. O sábado de Brasileirão termina às 21h com o clássico carioca entre Botafogo e Fluminense. Os outros jogos da rodada serão todos no domingo. A bola rola logo cedo, 11h, para Cruzeiro e Mirassol. 16h, o líder Palmeiras recebe o Inter, que luta para não cair. Assim como o Vasco, que no mesmo horário visita o Bahia, e o Santos, que às 18h30 recebe o Atlético Paranaense. Também às 18h30 tem duelo paulista entre Red Bull Bragantino e Corinthians. A rodada do Brasileirão termina às 19h30 da noite de domingo, quando o vice-líder Flamengo recebe o Vitória.
0: 11h43, tá aí as informações do Brasileirão para você. Rodada do final de semana, o Brasileirão já tá de volta. Pois é, e as oitavas de final da Copa do Brasil, hein? Papai, que é isso? Vamos aos resultados dos jogos de volta. Ó, na terça-feira, o Juventude perdeu para o Atlético Mineiro 1-0. O Remo perdeu para o Santos, também 1-0. Na quarta-feira, o Cruzeiro venceu a Chapecoense 2-0. Grêmio venceu o Mirassol 1-0. Fluminense perdeu para o Vasco. Olha só o Vasco, hein? 3-1. E o Fortaleza venceu o Palmeiras 3-2. Ontem, o Vitória atropelou o Atlético Paranaense 4-0. 4-0, havia perdido o jogo de ida 2-0, reverteu a desvantagem 4-0. E o Corinthians no jogo emocionante, até o fim, tentou, venceu. Venceu o Inter de Porto Alegre por 2-1, resultado que não é suficiente para garantir a classificação do Corinthians à próxima fase. Então os classificados às quartas de final foram Atlético Mineiro, Santos, Cruzeiro, Grêmio, Vasco, Palmeiras, Vitória da Bahia e Inter de Porto Alegre. E agora na próxima semana, a CBF do Rio de Janeiro define os confrontos das quartas de final, mandos e o chaveamento até a grande decisão, tá? Lembrando, campeão fica com vaga direta na Libertadores da América, fase de grupos do ano seguinte. Embolsa ainda uma graninha considerável, né? Uma graninha boa. Só quem passou para as quartas de final já recebeu 4 milhões de reais da CBF. Olha que maravilha, hein? Beleza, hein? É uma graninha que ajuda, né? 4 milhões, é pouco para um time de futebol. Mas, se você pôr na ponta do lápis, 4 milhões já paga pelo menos uma folhinha salarial aí de um mês aí, né? Já paga uma folhinha salarial, claro. Ou ajuda a quitar dívidas, tá? Bom, 11h45. Ai, Corinthians. E a novela do Memphis ainda continua. Quando todos pensavam que, vai ter o desfecho no dia que ele chegar. Não. Vai ter desfecho no dia do jogo. Também não. Os advogados do Memphis Depay, a diretoria do Corinthians, seguem em negociação e ainda não tem prazo para o desfecho da renovação contratual. A demora se explica por uma divisão interna no clube. Enquanto a maior parte do Parque São Jorge pressiona o presidente do Corinthians a não assinar um novo vínculo, o departamento de futebol defende a validação do acordo. Que situação, hein? Em meio ao fogo cruzado de narrativas, o atacante e seus representantes aguardam respostas da direção. Memphis está no Brasil desde terça, está aprovado nos exames médicos, inclusive demonstra boa forma física em vídeos postados pelo seu preparador físico nas redes sociais. Na última quinta, inclusive, ele esteve na Neoquímica Arena, tá? Na partida que eliminou o Corinthians da Copa do Brasil, e foi aplaudido pela torcida. Agora só falta, né, a diretoria aí, o departamento de futebol, entrarem como acordo para falar, meu filho, Vai, não vai. E se renovar, vai renovar até 2028, né? Aceitou uma redução drástica nos seus vencimentos, mas não abre mão da dívida que ele tem de 42 milhões de reais com o Corinthians. É, minha gente. Então, vão esfregar as mãozinhas, né? E você, torcedor corintiano, quer que o Memphis fique no Corinthians? É? Porque ele não jogou nada esse ano. Ainda ficou 2 meses fora por conta da Copa do Mundo. Copa do Mundo que ele chegou, jogou uma partida só e acabou. É? Bom, deixa pra lá, né? O Palmeiras renovou o contrato de Murilo, zagueiro, até o fim de 2029. Bom menino, hein? Bom zagueiro. Mas agora tem um outro negócio aí, viu? Tem um outro negócio em vista. A renovação do vínculo do xerifão Gustavo Gomes. O acordo com o capitão vence no fim do ano que vem. E o plano do clube é manter a sua espinha dorsal com contratos de longa duração. Ou seja, Gustavo Gomes, pelo menos até 2029 ou 2030. Né? De acordo com o que os empresários, né, do jogador vão querer para o jogador. Tá? As conversas com o staff do zagueiro paraguaio caminham para um acerto. As partes sinalizam a intenção de fazer um novo acordo e dar sequência à relação iniciada em 2018. Olha aí, hein? Se ele for até 29, né, ou até 2028, 10 anos de clube, hein? Olha, ele é realmente um dos grandes ídolos do clube. Grandes ídolos do clube. Apenas um jogador tem contrato com o Verde até dezembro, que é o goleiro Marcelo Lomba. Aos 39 anos, o goleiro vem renovando ano a ano, normalmente ao fim da temporada, lógico, né? Agora, com a questão do Carlos Miguel, né? Ele é um reserva imediato. Então, ele é, digamos, é a sombra do Carlos Miguel. E os contratos aqui do Palmeiras são bem longos, hein? Alguns estão com contratos longos até 2030, outros até 2029. Hã? Alguns que vencem em 2027, mas, lógico, a tia Leila não quer perder tempo, quer renovar com esses jogadores, então, bola pra frente. São 11h49, vamos falar do São Paulo. São Paulo, que derrubou o Transferban. Derrubou o Transferban, né? E aí, o São Paulo já aproveitou e anunciou Domingos Duarte, zagueiro, tá? E o Iago, lateral esquerdo. E os dois, obviamente, evidente, né, velho? Já estão treinando, né? E vão se preparar para o jogo contra o Grêmio, pelo Brasileirão, 22ª rodada. Este jogo é amanhã, na Arena do Grêmio. Tá, então, já treinaram com o elenco, os dois reforços, os dois novos reforços, após a derrubada do Transferban. Então, o Dorival Júnior tá contente, tá feliz com o que tem agora e pau na máquina. É, lógico, é recuperar os pontos perdidos, né, na segunda metade da temporada aí, para que o São Paulo, como diria o outro, volte a trilhar, né? Volte a trilhar nos caminhos das vitórias. São Paulo com o Hernan Crespo estava ali, ó, na liderança do brasileiro, nas primeiras posições. Aí depois veio o Roger Machado, o time despencou. E agora com o Dorival Júnior, né? Tentar fazer uma história diferente no São Paulo. Na Vila Belmiro, o Santos. O Mike, né? Publicou a rescisão do contrato do Mike com o Santos, foi publicada no Boletim Informativo Diário da CBF. Então, o Mike, tchau. Carta fora do baralho. E, aliás, uma passagem sem brilho na Vila Belmiro, hein? Vamos combinar, hein, Santista? Que passagem melancólica na Vila Belmiro, viu? Não fez nada o Mike, mas nada, né? E o torcedor santista tá dando graças a Deus. Bom, e dentro de campo, o Santos está se preparando para o jogo contra o Atlético, né? Que será no domingo, na Vila Belmiro. Só que, sem Neymar em campo. Mas de novo, Juliano, o que, que aconteceu agora? Não é leilão beneficente, não é pôquer. É, se bem que, pelo que aconteceu aqui, né, o pôquer vai ser um atrativo a mais pro craque, né? Porque o Neymar recebeu o terceiro cartão amarelo contra a Chapecoense na última rodada. E agora vai ter que cumprir automática contra o Furacão do Paraná. E abre espaço aí para uma disputa, né, com o Miguelito ou o Benjamin Rolezer. Ou até mesmo o Cabadeiro, que deva permanecer na equipe titular. Bom, além do menino Ney, o Santos não vai ter o Lucas Veríssimo, que trata de uma lesão na panturrilha direita, e o lateral direito Igor Vinícius, com uma lombalgia. Então é chance, mais uma vez, para o Gabriel Menino na lateral direita e para o João Ananias na zaga, junto com Adonis Frias. Eita, Santos, hein? Que está na 15ª colocação, com 22 pontos, que é a mesma pontuação do Grêmio, que pega o São Paulo amanhã, e o Grêmio está na zona do rebaixamento, é o 17º colocado. Então, este jogo contra o Furacão do Paraná, torcedor santista, é importantíssimo, tá? Porque se o Santos perder ou empatar, mamãe, não queira nem saber, santista, o que pode acontecer, né? Dependendo dos resultados da rodada, ai, ai, ai, ai, ai. 11h53, vamos falar de Copa Paulista? Ah, de Brasileirão Série B, 21ª rodada. Rodada começa hoje com Operário São Bernardo, Ceará e Ponte Preta. Amanhã tem Vila Nova Sport Recife, em Ribeirão, Botafogo e América Mineiro. Domingo tem Atlético Clube Criciúma, Novo Horizontino Juventude, Náutico e Atlético Goianiense, Cuiabá e Fortaleza. Segunda-feira tem Goiás e Londrina e na terça, Avaí e CRB. Copa Paulista, quarta rodada, amanhã. Primavera e Juventus, União São João e Comercial, São José e Santo André. No domingo, Linense, Grêmio Prudente, Noroeste, 15 de Piracicaba, São Bernardo e São Caetano, Osasco Sporting e Paulista. Na terça-feira, fechando, tem Marília e Bandeirante de Birigui. Esta quarta rodada é a primeira rodada do retorno da competição. Campeonato Paulista Sub-23, segunda divisão, primeiro jogo da grande decisão é no domingo, às 10 da manhã, em São José do Rio Preto. O América pega a equipe

0: Meia-Noite e Batatais Futebol Clube. O Sub-15 e o Sub-17 já encerraram suas participações na última rodada, tá? Então, como esse final de semana é a 14ª e última rodada, e o grupo do Batatais tem times ímpar, o Fantasma caiu no chapéu na última rodada, então folga. O Batatais no Sub-15 terminou a primeira fase, que é a fase de classificação, com nenhum ponto. No Campeonato Paulista Sub-15, nenhum ponto. Já no Sub-17, terminou na última colocação com apenas um pontinho ganho. Campeonato Paulista Sub-20 Série B, décima rodada, nesta sexta-feira, hein? Hoje, às 15 horas, o Fantasma vai até Taquaritinga, no Adaiô Nunes, o Taquarão, enfrentar a equipe do Clube Atlético Taquaritinga, o CAT, a partir das 15 horas. Fantasma que também não está bem no Campeonato Paulista Sub-20 Série B. E assim encerramos o Difusora nos Esportes desta sexta-feira, 7 de agosto. A seguir, Padre Nelci com Palavra de Vida e Musical 88. 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Sextou. Tchau, gente.
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2: Olá, meus amigos e minhas amigas, estamos começando esse programa Palavras de Vida. E muito obrigado pelo seu carinho, sua audiência e também a sua amizade. Que esse programa nos ajude a perseverar na fé e nos firme em Deus, para que assim possamos viver fortalecidos nele e caminharmos com mais serenidade. O texto que trago para o nosso programa Palavras de Vida de hoje é um diálogo de Jesus com os fariseus e com os discípulos que diziam assim: Jesus estava falando isso para eles e ele proclamou desse jeito: Eu, porém, vos digo, amai os vossos inimigos e rezai por aqueles que vos perseguem. Assim vos tornareis filhos e filhas de Deus que está no céu. Só assim, você praticando isso, você estará sendo perfeito como vosso Pai, o Deus Todo-Poderoso, é perfeito. É Jesus que nos apresenta o mandamento que, na sua formulação, em seu conteúdo e em sua forte exigência que apresentou nesse texto, é uma

0: mandamento novo e revolucionário. Por que revolucionário? Porque trata-se do mandamento do amor a Deus e ao próximo. Jesus, com esse mandamento, ele estava ali explicando para os discípulos, os fariseus, e também para todos que acompanhavam, e para hoje, todos nós que lemos essa palavra, ele está orientando, dizendo assim, ó, é preciso destruir as barreiras que nos afastam um dos outros, é preciso acabar com o preconceito e buscar a caridade, porque a caridade tem dimensões universais. Na realidade, essa passagem que nós acabamos de ouvir, onde Jesus manda amar os amigos e também os inimigos, nós podemos perceber que, na realidade, na Sagrada Escritura, nunca está escrito o ódio pelos inimigos. Jesus, ele aqui enfrenta a lei judaica e também dos fariseus, que mandava odiar os inimigos e amar somente o próximo de seu círculo, de sua panela, do seu grupo, os de sua religião. E Jesus não admite interpretações arbitrárias. É dever dos cristãos amar os amigos e inimigos sem exceção. E qual é a razão, o motivo, a fundamentação de Jesus para isso? Padre, amar também os inimigos? Sim, Jesus pede isso. Por quê? Porque todos os inimigos, como os amigos seus, eles também são filhos de Deus. Por motivo algum, não é justo odiar o irmão, filho do mesmo pai. Se você é filho de Deus, você não tem o porquê ficar brigando e criando inimizades com aqueles que a gente convive. O mundo pode julgar loucura pagar o ódio com o amor, o mal com o bem, as ofensas com o perdão. Mas ensina-nos São Paulo que, para seguir a Cristo de verdade, devemos tornar-nos loucos aos olhos do mundo, porque a sabedoria deste mundo é loucura diante de Deus. Não nos convém seguir a lógica do mundo, porque somos de Cristo e Cristo é de Deus. Portanto, somos convidados a amar e não odiar, a perdoar e não a condenar. Que você tenha um excelente dia e que você cultive o amor para com todos os que estão à sua volta. E até amanhã em mais um programa Palavras de Vida. Deus te abençoe, hoje e sempre.
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0: 12:25.
1: Oitenta e oito.

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3: Mesmo com corte da Selic, Brasil segue como país com juro real mais alto do mundo. Milena Abreu.
4: A Selic é considerada os juros básicos da economia brasileira e mesmo com o corte, o Brasil se mantém na liderança no ranking dos países com os juros reais mais altos. Explicando de uma maneira simples, o juro real é a taxa básica

0: de juros da economia, que são os juros nominais, neste caso a Selic, menos a inflação, que é esperada para os próximos 12 meses. Segundo cálculos realizados por um portal especializado em finanças, o juro real no Brasil hoje é de 9,30% ao ano. Em segundo lugar está a Rússia, que marca 9,09%. E atualmente a Colômbia, com juros reais de 6,16%. E a Indonésia, com 4,61%, ocupam a terceira e a quarta posições, respectivamente.
1: O Supremo Tribunal Federal decidiu nesta semana ampliar o direito à isenção de impostos na compra de automóveis zero quilômetro para pessoas com transtorno do espectro autista TEA e pessoas com deficiência, independentemente do grau de severidade. Com a decisão unânime do plenário da Corte, foram retirados trechos da regulamentação da reforma tributária, Lei Complementar 214/2025, que restringiam o acesso ao benefício. A depender do veículo, a isenção pode reduzir o preço de compra em até 30%. O texto original excluía do benefício pessoas com deficiência leve ou com autismo nível 1 de suporte. O STF considerou essas expressões inconstitucionais.
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cidade, oi mundo inteiro, tô aqui de novo pra lhe dar força, ânimo através da música. Mais uma tarde, mais um dia de vida, mais um dia de trabalho, mais um dia de diversão. Aqui você sabe, você respira o seu sucesso, você respira coisas boas, otimismo. E por aí vai, tantas coisas que nós vamos fazer na nossa tarde total. Eu prometo me empenhar ao máximo para te ajudar, te encorajar, te distrair, te divertir, mas te ensinar também. Ah, ser grato, agradecer o Pai, o Filho, o Espírito Santo, por mais um dia de vida, por mais um dia de trabalho. Obrigado, meu Senhor. Esteja perto de cada um de nós, nos olhando, nos abençoando, nos conservando, seja o nosso guia, nos conduza pelo seu caminho, meu Jesus amado. Queremos sim te acompanhar, porque sabemos que o Senhor é a verdade, é a luz, é a vida. Abençoa todos nós, Pai. Apesar dos nossos erros, dos nossos defeitos, derrama sua bênção sobre cada um de nós para nos transformar, para nos moldar. Consola, meu bom Jesus, consola cada um de nós, aqueles principalmente que estão mais aflitos. Amados ouvintes, a lei de Deus é perfeita. Esse nosso Deus é fiel. Os julgamentos dele são corretos, são justos, são equilibrados, são puros. Até porque ele quer o nosso bem. Purifica, Senhor, o meu coração, para que eu possa cumprir esse meu trabalho honestamente, dignamente. O Senhor é testemunha e eu sempre falo que eu não quero ser melhor do que ninguém. Eu quero ser aquela dose certa que vai agradar alguém. Meu bom Pai, não deixe as trevas nos envolver. Nos dê saúde de corpo e alma. Por isso eu não me envergonho de falar e de dizer para que todos possam ouvir. Bendito seja Deus. Bendito seja o seu santo nome. Bendito seja Jesus Cristo, verdadeiro Deus, verdadeiro homem.

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grupo Sorriso Maroto e a ajuda do Ferrugem. A música se chama Perdas e Danos. Gustavo Lima e o Fonse Vagabundo. Padre Zezinho, oração pela família. Depois da nossa reflexão, agradecendo o nosso bom pai por mais um dia de vida, de trabalho. E eu agradeço também o nosso Criador, o nosso Salvador, pelo carinho que eu tenho e recebo de vocês, a sua audiência, a sua companhia e as suas sugestões, até na parte musical. Por falar em sugestões, já fechei, viu? Primeiro bloco, pra gente viajar, já tá zip.

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3: É sexta-feira, que coisa maravilhosa! Paulinho, você tá bem, meu jovem?
4: Tô beleza.
3: Ah, aí sim, viu? Show de bola! É. Boa sexta-feira, obrigado. Bom final de semana pra você tá e pra bom, você tá que bom. Tá ligadinho aqui no Tarde Total no 88. Isso. Aquele abraço! Daqui a pouquinho, aqui no Momento Esportivo, Timão venceu, mas foi eliminado.
4: Ficou no caminho.
3: O Real Madrid foi procurado por clubes da Espanha interessados na contratação de Endrick. É, segundo o jornal Mundo Deportivo, Real Sociedad, Betis e Villarreal sondaram a situação do atacante nos últimos dias. O interesse mais forte veio por parte da Real Sociedad. O clube esteve perto de contratar o Brazuca por empréstimo no ano passado, antes de sua ida para o Lyon, mas o negócio não foi concluído por conta de uma lesão no menisco. Agora, a equipe de San Sebastián voltou a procurar o Real para uma nova tentativa. O Corinthians vai ficar na Copa do Brasil!
5: Não vai, né?
3: O Corinthians cruzou, até venceu o Inter na Neoquímica Arena por 2-1. É, mas caiu nas oitavas de final da Copa do Brasil. O Inter segurou a pressão e o jogo aéreo dos donos da casa e conseguiu avançar para as quartas, eliminando o atual campeão da competição nacional. Gustavo Henrique abriu o placar no primeiro tempo. Na segunda etapa, Bernabé fez um golaço na única finalização no gol do Inter em toda a partida. O Timão voltou a ficar à frente do placar com Pedro Raul. Olha o milagre! Mas não conseguiu ampliar o marcador da maneira que precisava para reverter a derrota por 2-0 no jogo de ida, no Beira-Rio. Com o resultado, o Inter avança para as quartas de final. O time não conseguia esta campanha na Copa do Brasil desde 2020, quando acabou eliminado pelo América Mineiro. Eliminado da Copa do Brasil, o Corinthians volta a campo no domingo, às 18h30, para enfrentar o Red Bull Bragantino, na 22ª rodada do Brasileiro, no estádio Cícero de Souza Marques, em Bragança Paulista.
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6: Paulinho, gente boa.
3: Que tá mais feliz que um bode quando gamba lá de meio, né? Paulinho, gente boa. E o Tarde Total.
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1: Ô, Paulinho, sextou, hein? 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

0: ai, ai, Busquets, RPM, a cruz e a espada. Bill, Dill, The Rondells, I've Been Hurt. Nenhum de nós, Camila Abba, Dancing Queen, só pra contrariar o meu jeito de ser. Deixa eu agradecer Maria Luísa, do Antônio Romagnoli. Obrigado, minha linda. Tudo de bom pra você também. Casal Fafá, Fátima, Fabinho. Eu sabia que tinha o dedinho de vocês nesse I've Been Hurt. Eu sabia. Família Saqueto, Luizinho, Dona Enesília. Obrigado, viu, pelo RPM, a cruz e a espada. Mudou um pouquinho o cenário musical, né, Luiz? Heloísa, obrigado pro Sol para Contrariar. A Valéria, pro Abba, Dancing Queen. E a Sônia, do Altino Arantes, né, Sônia? Adorou, vibrou, até arrepiou com o seu Pussycat Blue Lights in My Eyes. E assim nós fizemos a nossa primeira viagem no tempo. Aguenta aí, já já tem mais. No meu faltam 10 minutinhos já para as 2 da tarde. Obrigado, Neudina. Tava sumidinha, hein? Que bom que você voltou. Obrigado, mandou, já voltou bem. Escuta só a primeira piadinha da Neudina. Escutem, muito boa, Neudina. Escutem, cadê a piada? Essa daqui, ó, escutem.
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2: Vai.
1: Minha sogra, corre aqui.
2: Que foi, meu gente?
1: A sua filha tá querendo me abandonar.
2: Minha filha, faça isso não.
3: Por que, mãe? Agora a senhora tá gostando dele?
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5: Hoje é 7 de agosto, sextou, minha gente. Quem é ariano? Boa tarde, Ares. Desde já é um gostoso, merecido final de semana, se já não está curtindo o seu final de semana, né? Ares, somos responsáveis, viu? Pelos erros e pelos acertos. Não vamos jogar a culpa em ninguém. Somos nós mesmos que erramos ou acertamos. Procure resistir às tentações. Nem todas são boas para você. Livre-se de lembranças do seu passado, porque senão você só vai ficar presa nele, você não vai progredir ou avançar. Cuidado com as suas ações, principalmente aquelas que podem trazer dores para alguém ou em alguém. Escutou, Áries? A sua cor para hoje é verde. A sorte com estes números, anote: 46-6909. É você de touro, é para você buscar a espiritualidade, pedindo proteção para sua fraqueza, mas fraqueza espiritual. Procure se distanciar de tudo aquilo que gera confusão. Não exagere em suas cobranças com ninguém, muito menos no campo amoroso. Esclareça melhor as suas dúvidas. Vamos colocar as cartas na mesa, não é mesmo, touro? Terracota, cor, sorte, números 03-82-36. E quem é de gêmeos, seja mais útil e menos curioso na vida. Não queira confrontar suas ações ou posições com ninguém. Cada um é cada um. Procure produzir mais ações aqui, ó, de bondade, de apoio, de compreensão, de solidariedade. Melhore os seus pensamentos. Não entre em desagravos. Não entre em confronto ou conflito com quem quer que seja. Escutou, gêmeos? Preto hoje é a sua cor. 63, 57, 43 são seus números de sorte. Daqui a pouquinho eu converso com mais três signos.
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7: Viva melhor qualidade de vida. Se você trabalha muito tempo sentado, é bom de vez em quando, ou quando sentir necessidade de levantar, dar uma alongada no corpo, além de prestar atenção na sua postura durante o dia.
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9: Oitenta e oito.

nome dessa música, hein? É Thiago Carvalho, O Que É Que Eu Sou Pra Você? Escutou, minha flor? Fechou a primeira hora, a primeira parte da nossa tarde total. Um minutinho pras 14, pras duas já? Lulu, só um instantinho. Deixa eu mandar um abração. Ontem foi o aniversário da mama, a dona Rita. Hoje é o aniversário da irmã, a Virgínia. Amanhã é o aniversário do tio Silvio Craco. Haja fígado, hein? Hein, William? Haja fardinho. Eu não posso falar a marca, mas... Né? É propaganda gratuita e depois eles fazem um vale que eu tenho que pagar. Haja fardinho, hein, William? Vai ser puxado esse final de semana. Vai se preparando, vai tomando aquele chazinho verdinho. Vai preparando, porque senão, coitadinha, não vai aguentar, não. Um abração, então, para a mamãe a Rita, para a irmã Virgínia e também para o tio Silvio Craco. Daqui a pouquinho a gente homenageia eles na nossa tarde total. Pontualmente, 14 horas, o Luciano está chegando com as notícias da hora. Zora!

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2: Oi Paulinho, boa tarde para você, boa tarde ouvintes Difusora. O avanço no Índice de Desenvolvimento da Educação Básica IDEB 2025 foi alavancado pelo desempenho da rede privada. Enquanto a rede pública atingiu a meta apenas nos anos iniciais do ensino fundamental, a rede privada superou as metas para a etapa, além de também ter superado o objetivo nos anos finais e no ensino médio. Atualmente, a rede pública é responsável por 79,9% das matrículas da educação básica do país. A divisão de alunos entre a rede pública e a privada varia de acordo com a etapa de ensino. Foi justamente nos anos iniciais do ensino fundamental, que contém a menor faixa percentual de alunos, que a rede pública mais avançou no IDEB 2025. Em comparação com 2023, a rede pública de todas as unidades federativas tiveram índices maiores na etapa. Laranja, beterraba e maçã estão entre os itens que ficaram mais baratos no atacado esta semana. As informações de Humberto Ferretti.
3: A CEAGESP, a Central de Abastecimento de São Paulo, que trabalha com a compra e a venda de mercadorias de todo o país, divulgou o balanço sobre o comportamento dos preços nesta semana. Estão mais caros, por exemplo, abacaxi, bananas, maçã e nanica, cenoura, pepino, repolho, agrião e alho nacional. No caso de itens como goiaba, mamão-papaia, berinjela, mandioquinha, couve-flor e batata lavada, os valores estacionaram. Já entre os produtos que ficaram mais baratos na CEAGESP, dá para citar laranja, maçã, beterraba, chuchu, alfaces crespa e lisa, salsa e escarola.
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0: duas músicas. O campo internacional que eu gosto de ouvir. Essas duas aí, ó. Você sabe quem? Essa é a nova do U2, Street of Dreams. E antes do U2, quem? Bruno Mars, I Just Might. Espero que você tenha gostado. Ah, gostou? Ah, que bom. Oi, Zé Craco. Para de mandar essas fotos, rapaz. Eu tô ainda no meu ambiente de trabalho, não posso me perder. Não. Viu, William? Enquanto você fica mandando garrafinha, ó, o papai, o que, que mandou pra mim, ó? Ó o botijão, ó o galão. Um abração pra vocês. Obrigado, meus queridos amigos. Tudo de bom? 14h14, olha a coincidência. 14h14, 14h14. 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Outra piadinha boa, Neudina. Olha, você ficou afastadinha alguns dias, mas melhorou o nível das piadinhas. Cadê a outra piadinha da Neudina? Essa daqui é boa também. Escutem só, gente, escutem.
1: Você acha que o homem ele tem que investir na beleza da mulher?
2: Sim, tem que investir, tem que gastar.
1: Tem que investir na mulher dele?
2: Pode, tem.
1: Lá naquelas horas lá, o que você faz pra deixar a mulher mais bonita?
2: Apaga a luz.

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1: Paulinho e amigos da Difusora FM, em instantes do Momento Esportivo, claro, claro, dentro do nosso Tarde Total. Verdão renovou com o zagueiro. O Vitória voltou a fazer do Barradão o palco do improvável e repetiu a fórmula para conquistar mais uma virada heróica na Copa do Brasil. O 4-0. É, gente, 4-0 sobre o Atlético Paranaense na noite de ontem, que reverteu uma derrota por 2-0 no jogo de ida, reforçou o lado inexplicável do rubro-negro em seu estádio, que obriga o futebol a obedecer roteiros mágicos. Aliás, por mais mágicas que pareçam as viradas do Barradão, elas têm sim explicações. A confiança que o elenco e torcida trocam entre si no estádio tem feito com que qualquer tarefa pareça possível e que qualquer adversário se sinta acuado. O Palmeiras anunciou a renovação do contrato do zagueiro Murilo até dezembro de 2029. O atleta de 29 anos está no clube desde 2022 e o atual vínculo se estendia até dezembro de 2027. Entre as homenagens na renovação de contrato, o zagueiro recebeu a família na academia de futebol. Murilo é visto como uma das lideranças do elenco e tem 8 títulos conquistados. 4 do Paulistão, 2022, 2023, 2024 e 2026, uma Recopa Sul-Americana, 2022, 2 do Brasileirão, 2022, 2023 e uma Supercopa do Brasil, 2023, pelo clube. É ainda o quarto maior zagueiro artilheiro da história do Palmeiras, com 24 gols, e em 2022 atingiu a marca de zagueiro com mais gols pelo clube em uma única temporada, ao lado de Gustavo Gomes, também em 2022, ambos com 11 gols na época.
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1: 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Ah, segue sim, viu? Com ele.
3: Paulinho, gente boa.
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7: Dica nutritiva. Em vez de untar a forma de bolo com farinha de trigo, use aveia, farinha de rosca ou farelo de trigo. Além de saudável, o bolo ficará com uma textura diferente.
6: Você ouviu mais uma dica para o seu lar.
8: Escutou, mulher?
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0: hoje é o Dia Internacional da Cerveja. Você sabia? Quantos motivos para comemoração hoje.
1: É verdade?
0: Ei, amados ouvintes, que viagem fenomenal! Annie Murray, I Just Fall in Love Again. Demetrius, O Ritmo da Chuva. Pega Rapaz, Rita Lee. Los Lobos, La Bamba. Jane Erondina, Por Muitas Razões, Eu Te Quero. Monique e o Fagner, Talismã, você gostou? Ficou linda, né? Elvis Presley, Always on My Mind. Originais, Esperanças Perdidas, Bem Que Se Quis. Marisa Monte, uau! Que viagem! Deixa eu agradecer essa moçada aqui, ó. A Maria José, lá do São Carlos. Oi, Maria José, do São Carlos. Um beijão pra você também. Gorete! Não, não é da dos espanholas. É a Gorete da Vila Lídia. Opa! Nominho novo. Bairro novo aqui com a Gorete. Obrigado. Cadê? A Riri Oliveira. Obrigado, Riri. A Daiane. Obrigado, Daiane. Augusta Saqueto com o Janeirondi. Te atendi. A Dona Fátima Eba. Seu Zé Carlos. Os nossos amados vizinhos aqui do fundo. Um abração para vocês. Por falar em abraços, Rita, Virgínia, Silvio Craco para vocês, em nome, já sabe de quem, né? Do William, em nome do Zé, que tá preparando, uau, hein? Fenomenal!
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0: Calma aí, deixa eu só acabar de abraçar aqui a Rita, a Virgínia e o Silvio Craco. É que o Zé mandou aqui umas fotos de um barrilzaço. De um peixinho já tá temperado pra ir pro forninho. Oh, me deu água na boca, né, Danilinho? Mandei, viu, Zé, pro Danilinho também. Vixe, quase bateu o trator na árvore, na roça, lá na fazenda. Agora sim, vamos conferir. Obrigado, Zé, tudo de bom pra vocês também. Boa comemoração. Vamos conferir as placas da tarde. Sexta placa, 6038, sexta placa 6038, a quinta placa 2457, 2457, a quarta placa 4447, 4447, a terceira placa 0627, 0627, a segunda 9908, 9908. Primeira placa da tarde, você não vai acreditar. Numeração dela, 8, 5, 9, 9, 85, 99. É a primeira placa da tarde, a noite.
3: Juliano Rodrigues.
0: Ele vai conferir pra gente, bebê.
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0: Eu depois eu vou falar. Eu não sei nem como. Não posso falar o nome dela, porque ela me ajudou. Uma tiradinha de humor. Maliciosa, mas muito gostosa. Ela tem os seus 12, 13 aninhos de idade. Eu vou ler agora. Minha linda, eu vou ler agora. Ela chegou para mim e falou: vó, não segura um pum, tá? Eu falei: o que é isso, menina? Não, vó, eu vou explicar pro senhor. Não segura um pum, porque ele pode subir pela tua coluna, vai chegar, viu, no teu cérebro, e aí, ó, vai começar. Eu falei: vai começar o quê? Os seus pensamentos de merda.

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3: Vamos lá, eu estou neste signo. É você, nativo do signo de Câncer. Previsões para vocês. Lembre-se de que toda falta tem a sua própria punição. Não pense você que você vai ficar livre dela, não, tá? Procure aproveitar mais os bons conselhos. No caminho do Senhor tem alegrias para suas virtudes, mas tem penas também para suas faltas. Nossa, que bonito. Olha, no caminho do Senhor, no caminho de Deus, tem alegrias para suas virtudes, mas tem penas para suas faltas, viu? No campo amoroso, está precisando o quê? Engrenar melhor a relação. Ou seja, os dois têm que se entenderem um pouquinho mais e melhor. A sua cor para hoje é terracota. 428463, cancerianos, números de sorte. Ah, estão aniversariando os cancerianos. Nossa, são todos... Digo, leoninos, são todos leoninos. Leão agora, a Rita, a Virgínia, o Silvio, o Craco, são todos leoninos. Ó, previsões para vocês. Evite se isolar, distanciar.

0: Virginiana, a vida não é competição, a vida é colaboração. Procure ter uma conduta exemplar, principalmente para os seus familiares. Deixe alguns caminhos e escolha um pouquinho mais o caminho de Deus. Tá pedindo espiritualidade, coloque virginianos, mais espiritualidade, mais Deus na vida de vocês. Na vida amorosa, se prepare, vai ter um final de semana daquele jeitinho, se vocês quiserem também. Essa que é a verdade. Melancia é a cor para vocês. 365662, números de sorte. Já já eu converso com mais três signos aqui na
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5: O retinol, um dos derivados da vitamina A, é um ótimo aliado para a saúde da pele, sendo muito usado em tratamentos dermatológicos, trazendo benefícios como renovação celular, exfoliação e aumento dos níveis de colágeno. Além disso, uma alimentação rica em vitamina A ainda previne o envelhecimento precoce, o fotoenvelhecimento e controla a oleosidade da pele.
4: Você ouviu? 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
2: 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Pesquisa revela que mulheres são maioria no mercado de seguros, mas poucas têm cargos de liderança. Fabiola Altran chegando com as informações.
3: Mulheres lideram o mercado de seguros e de segurança privada no país. É o que revela uma pesquisa divulgada pela SUSEP, Superintendência de Seguros Privados. O levantamento traz informações de 142 empresas que são supervisionadas pela autarquia. O objetivo era ter uma ideia da participação feminina, tanto como profissionais, como consumidoras de seguros e planos de previdência privada aberta. E, a partir disso, formular políticas públicas voltadas à inclusão das mulheres nesse mercado.
2: As apostas online, conhecidas como bets, provocaram uma saída líquida de 62,5 bilhões de reais do orçamento das famílias brasileiras em 2025, segundo a terceira edição do Boletim Fiscal dos Estados Brasileiros. O levantamento chama de saída líquida a diferença entre tudo que os apostadores colocaram nas plataformas de apostas e o dinheiro que voltou para eles em forma de prêmios. Ou seja, o cálculo mostra quanto de recurso, no saldo final, saiu do bolso dos jogadores e ficou no setor de apostas. De acordo com o levantamento, entre outubro de 2024 e março deste ano, essa perda média foi estimada em 4,7 bilhões de reais por mês.
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0: Vocês gostaram? É lançamento na nossa programação. O Lu lançou de manhãzinha. Tô confirmando agora. É o grupo Corpo e Alma e também o Traia Véia. É exatamente a junção, né? Isso, o agrupamento aí, a união desses grupos musicais ou conjuntos musicais, Corpo e Alma, Traia Véia. A música se chama Três Vícios. Prestou atenção na letra? Deveria ter prestado. Eduardo Costa, a carta pra você que me pediu, meu anjinho. Obrigado aqui do Paulinho. Deixa eu mandar pra toda a equipe. 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Quem me enviou a piadinha? Ah, essa aqui foi o Caio. Só que o comecinho dela tá mordida, como a gente fala, né? Tá picotando assim. É do mineirinho que vai ao médico. Escutem só, a piadinha começa assim, ó.
1: Mineiro foi no médico, né? Mineiro. Aí chegou lá o médico e falou: ô, mineiro, você tá com uma doença muito grave. Oh. E pra você sarar só tomando leite materno.
0: Leite materno.
1: O mineiro saiu, né? Falou assim: agora, né? A hora que ele chegou na casa dele, ele lembrou que ele tem uma comadre, que tem um nenenzinho novo e ela tá amamentando, né? Ele pegou um copo e falou: vou lá. Aí chegou lá: ô, comadre, só tá boa? Aí falou: ô, compadre, entra aí um pouco. E ela tava dando de mamar pro nenenzinho, né? Aí falou: ô, comadre, eu acabei de sair do médico, o médico falou pra mim que eu tô com uma doença muito grave, e pra mim sarar só se eu tomar leite materno. Ela falou: ô, compadre, vem cá que eu ajudo o senhor. Aí ela pegou e tirou o nenenzinho, pôs assim, né? E falou: toma aqui o copo. Ela falou: não, compadre, vem cá, ué. Aí o compadre pegou e assumiu o lugar do neném, né? Aí fazia uns 10 minutos mais ou menos que o compadre tava sugando ali. A comadre deu só uma olhada pra ele e falou assim: ô, compadre, o senhor tem certeza que o senhor quer só o leite? E virou pra ela e falou: uai, comadre, se a senhora tiver uns pãozinhos de queijo pra acompanhar, eu aceito.

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1: Já, já. Claro, já já mesmo, aqui no Momento Esportivo, dentro do nosso Tarde Total. Reforços no Tricolor. Se a primeira impressão é a que fica, a estreia do novo César Franca Basquete para a temporada 26-27 não agradou somente a torcida, como a vitória por 61-51 no clássico do Pedro Cão contra o Bauru pelo Paulista, mas também ao técnico Elinho Garcia. Atuando pela primeira vez, sem os ídolos recentes da fase mais vitoriosa do clube, Lucas Dias e Jorginho foram para o Mogi, os reforços assumiram a responsa e se destacaram no primeiro jogo do Campeonato Estadual. Franca ainda falta estrear o armador Parodi, que está em aprimoramento físico. Já o ala pivô Jordan Williams só chega ao clube em setembro. O ala armador David Jackson, jogador com mais identificação com a torcida do atual elenco, está nos Estados Unidos, oh yes, resolvendo pendências de documentação. E o São Paulo anunciou o lateral esquerdo Iago como novo reforço do clube para a temporada 2026. O jogador, que pertence ao Bahia, chega por empréstimo até o fim de 2026. Assim como o Domingos Duarte, Iago já estava acertado com o clube e aguardava o fim do transfer ban para ser oficializado. Ambos foram anunciados ontem. O reforço chega para ocupar uma lacuna recente criada no elenco de Dorival Júnior. Neste momento, Iago chega como reserva imediato de Wendel, já que Enzo Dias pediu para sair e está afastado, enquanto Nicolas ainda não tem uma nova data de volta após atropelar e matar um homem de 84 anos.
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1: Opa, é ele mesmo. Paulinho, gente boa. E o Tarde Total.
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1: Sim, vamos lá, vamos conversar com mais três signos. Libra. Primeiro, os librianos. Oi, Libra. Olha, no campo amoroso, não deixe ninguém opinar na sua relação. Cuidado com as redes sociais, hein? Por atingir muitas pessoas, lógico que aí você vai encontrar gente boa, mas gente ruim também. Aplique melhor o seu raciocínio numa relação e nas suas comunicações. E volte a atenção para a sua saúde alimentar. Cuidado, Libra, cuidado com a sua alimentação. Azul jeans é a cor que os astros recomendam para vocês. Os números de sorte são 98, 77, 17. Quem é do signo de Escorpião? Alô, Escorpião, lembre-se, ignore quando te criticarem, mas escuta principalmente quando fizerem algumas correções, quando te aconselharem, principalmente vindo de pessoas mais velhas, mais idosas do que você.
9: eles já enfrentaram talvez o que você está enfrentando. Escute os dois lados, viu? Antes de você fazer a opção por um deles. Não seja pessimista, não seja destrutiva e muito menos fuja das suas responsabilidades. O campo amoroso está precisando, está precisando de uma investida. Oh, oh, oh, de uma investida nesse final de semana. Ouviram, escorpianos? Cadê a cor para vocês? A cor para vocês hoje é marrom. A sorte, numeração 85, 44, 25. É nós agora. Quem é sagitário igual ao Paulinho? Você também é sagitariano igual gente boa? Então, caridade não é bolso, viu, Sagitário? Caridade se manifesta a partir do coração. Olha que bonito, e é verdade. Respeite mais a espiritualidade das pessoas. Eu não interfiro, eu tenho a minha e respeito as das pessoas. Supere as barreiras, tempo, lugar, forma, para você buscar os seus objetivos. Gostei. Supere as barreiras, tempo, lugar, forma para a gente buscar os nossos objetivos. Mantenha pensamento progressista, nada de pessimismo, e a vida amorosa também de Sagitário. Ixi! Vai continuar 0-0. Vixe! Ah, meu pai! Qual é a cor para Sagitário hoje? Qual é a cor? Verde floresta. Viu, Sagitário? Olha aqui. Verde floresta. Números de sorte: 23, 40 e 78. Daqui a pouquinho eu converso com mais três signos. Hora certa no meu, 3 e 27. E aí, quantas horas no seu?
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7: Última viagem às 15h33. Olha o rei puxando a fila. Escuta, escuta o rei, escuta.

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2: Boa tarde, meu amigo Paulinho, gente boa. Desejando a todos um excelente final de semana. A todos, feliz dia dos pais, a todos os pais, né? Gostaria de cumprimentar o senhor, né, pelo dia dos pais. E gostaria de ouvir Pais e Filhos, Legião Urbana. E ofereço especialmente, né, para meu filho, que é pai, Luiz Alberto, para meu neto, que é pai, João Paulo, e a todos. Feliz Dia dos Pais.
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0: Que viagem, foi a última viagem, gente. Nilson e Dalton, Antônio Carlos e Jocafe, Toró de Lágrimas, Terry Winter Summer Holiday, Legião Pais e Filhos, né, Cris de Viva Voz, ofereceu pra toda a galera, pra mim também, muito obrigado, o senhor agradece, viu? E Roberto Carlos, quero que vá tudo pro inferno, né, Marcinha? Não, nem tudo, né? Só umas coisinhas, nem tudo. Obrigado, Márcia. Obrigado, Cris Belo. Obrigado. Oi, mineirinhas de São Sebastião do Paraíso. Sabia, Elaine, Nadir, Lúcia Helena. Tinha o dedinho de vocês numa destas saudades, nesta do Terry Winter, Summer Holiday. Mandou bem, meninas. Luizinho Marcineiro, meu querido Luiz. Aquele abraço pra você, Toró de Lágrimas. E a Sheila Rosa, que me pediu esta última do Nilson e Dalt. Obrigado, Sheila. Boa tarde, bom trabalho. Enfim, a todos vocês, de coração, gratidão, gratidão. Continue nos ajudando, tá bom? Pra gente encontrar outras saudades. Isso, tem tantas outras saudades. Nossa, quantas saudades estão esquecidas. Olha, se ficar só nas mesmas... Eu vou falar pro meu diretor, já sabe, me dá uma chance, né, de recordar algumas outras saudades que vocês não estão se lembrando delas, né? A piadinha que a Neudira me enviou, escutem só, é boa também essa daqui, escuta.
1: 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Ah, se eu tivesse crédito para responder...

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3: Para encerrar as previsões desta sexta, 7 de agosto, capricorniano, capricorniana, não sejam pessimistas, destrutivos, nem fuja das responsabilidades. Creiam, acreditem em vocês, aposte na sorte, invista mais aqui, ó, em suas qualidades, muda talvez aquilo que não está bem, não faça da sua vida uma tristeza contínua. E novo campo amoroso, a vida amorosa está precisando de dar uma chacoalhadinha, isso, de dar uma agitadinha. O final de semana serve para isso, não é verdade? Qual é a sua cor para hoje? A sua cor para hoje é salmão, bonita cor, hein? Sorte 07, 29 e 91. Quem é de aquário é para você evitar fazer corpo mole, trabalho. Tá fazendo corpo mole porque hoje é sexta-feira, né? No amor, ruim sem ele, pior sem ele. Então, você vai... Bom, a escolha é sua. Você pensa de que jeito? Se fortaleça mais aqui, ó, no campo da espiritualidade. Esteja atento, atenta aos sinais que a vida está te oferecendo. A vida já está te mandando as coisas... Né? Para você captar, você está distraído, está distraída, aquariano, na vida, não está pegando os toques que a vida está enviando. Creme é a sua cor. Olha a sorte, ó, 10, 30 e 88. E finalmente no signo de peixes. Quem é? É você? Alô, peixes, não tente adiantar o tempo para você atingir as suas metas. Não vai contra o tempo, não. Para todo tipo de pressão, você deve ter o quê? Uma alternativa. Tem que encontrar uma saída. Lembre-se, Deus nos enviou os cães sem asa. Olha que bonito, ó. Lembre-se, Deus nos enviou os cães sem asa para ninguém desconfiar que eles são anjos. Bonito. Poxa, hein, peixes? Não. Não se iluda contra uma proposta que talvez você vá receber. Sabe aquela proposta, mas bem, bem vantajosa mesmo? Desconfie dessa proposta. Pode ser uma armadilha. Rosa cor, sorte, numeração 485101. Encerrei as previsões. Signos. Segunda-feira, prometo, eu trago outras para vocês. Hora certa, no meu faltam 3 minutos para as 4 da tarde. 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
7: É mais fácil eliminar a dor lombar quando ela é tratada no estágio inicial. A maioria das pessoas espera até que não consiga mais se mover, ou que a dor comece a irradiar para as pernas. O primeiro passo para aliviar a dor não é tratar músculos ou articulações, mas sim identificar a causa que gerou a dor lombar, com uma má postura ou movimentos executados diariamente de forma incorreta.
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sabedoria. Entenda, melhore com os erros talvez que você cometa. Segundo pensamento, homem, olha esse aqui, ó. Homem que trata a mulher bem, não perde ela para ninguém. Bonito, né? Homem que trata a mulher bem, não perde ela para ninguém. Olha esse. Eu não quero a morte, eu quero saúde e sorte. Legal, né? Esse. Quem quer evidências, tem que aguentar as consequências. Lindo, né? As pessoas não estão em nossas vidas por acaso. Cada pessoa é um teste, uma lição, um presente ou uma decepção. Uau! Esse aqui também é bonito. Eu gosto dele. Sou como o fogo. Sei aquecer quem precisa, mas sei queimar quem merece. Uau! Último pensamento. Não escapamos da lei da vida. Muito menos escapamos das leis de Deus. Que verdade. Gostaram? São pensamentos que eu guardo. Eu falei para vocês já, né? Eu gosto. Quando o pensamento me toca, aí eu tenho a minha coleção e eu vou lá e começo a ler esses pensamentos, melhoro o meu astral, minha cabeça, a minha visão das coisas. Esses pensamentos, para mim, em particular, são muitos ensinamentos.

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2: Por 6 a 4, o plenário do Supremo Tribunal Federal impôs ontem um revés ao relator das investigações do 8 de janeiro, ministro Alexandre de Moraes, e abriu uma brecha que pode ajudar réus dos atos golpistas a descontarem de suas penas o tempo em que foram submetidos a medidas cautelares diversas da prisão. Esta é uma rara derrota de Moraes em casos julgados pelo tribunal, que tem como pano de fundo as manifestações que culminaram com a invasão e depredação da sede dos três poderes em 2023. Na prática, a decisão do Supremo não reduz o tamanho das penas. Ela cria um precedente em que os condenados dos atos golpistas poderão recalcular o tempo necessário para cumprir as sentenças, sob a alegação de que o período que passaram por medidas cautelares diversas da prisão, como recolhimento domiciliar noturno e o uso de tornozeleira eletrônica, enquanto aguardavam julgamento, deve ser computado e considerado pela Justiça. Preços do milho no campo se mantêm estáveis. Humberto Ferretti.
3: O preço do milho no campo se manteve firme nos últimos dias, com a saca vendida em média a R$ 65,00, informa o CPEA. No geral, oferta e demanda estão ajustadas, mas o ritmo de negócios não é dos maiores. Muito comprador está fora do mercado, na expectativa de que o avanço da colheita da segunda safra jogue os preços para baixo no futuro. O produtor de milho, por sua vez, sabe disso, mas não tem muito o que fazer, já que precisa focar as atenções mais nos trabalhos de campo agora do que nas vendas.
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1: Vai escutando.
0: 4 e 10. Ah,
1: quantas horas?
0: 4 e 10.
1: Meu pai, a primeira desta hora da nossa Tarde Total

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0: grandes sucessos do Gustavo Mioto foi esta música, né? Impressionando os Anjos. Obrigado, viu, Elaine Cristina? Boa tarde. Tudo de bom a você e a todos os seus. Merecido final de semana. Ouvimos também Chico Rei, Paraná, Um Degrau na Escada, Mato Grosso e Matias, Quisera Eu, Fabrício, Fábio, Rio Negro e Solimões. Antes que você vá abrindo mais uma hora da nossa tarde total, além da Elaine Cristina, quero agradecer a Amanda, agradecer a Elisa de São Joaquim da Barra e a Ordeza da cidade de Franca, que pediu inclusive Mato Grosso e Matias, né, Ordeza? Tudo de bom, obrigado pelo carinho também, pelos cumprimentos, tá? Um abração a todos vocês. Falando em Franca, é bairro Ângela Rosa, a Maria, o Zé Luiz e o Fabiano, que estão ouvindo a gente. Só que me pediram uma música que agora o nosso segmento musical não possa atender. Vou repassar para o Lulu Canelli, e aí na segunda-feira, já que amanhã ele apresenta as campeãs da semana, e a música aqui, né, já é uma música flashback, enfim, já é uma música antiga. Ele só pode encaixar na segunda-feira, viu, Maria? Mas podem ficar ligadinhos, a Maria, o Zé Luiz e o Fabiano da cidade de Franca. Obrigado pela escolha, pela companhia. Espero que vocês fiquem sempre com a gente. Às 16h26... Ah, deixa eu mandar um abração também para a mamãe da Bia, da Beatriz, a dona Rose, que domingo vai completar mais um aninho de vida. Só que desde hoje, em nome do Cláudio Amado, em nome dos filhos, a Bia, a Thalia e o William, da netinha Maria Alice e do genro Luiz Ricardo, receba, oi dona Rose, parabéns nesta data querida, com o Senhor derramando bênção sobre a sua vida, feliz aniversário. Ah, domingo eu tô até vendo a cena, ela vai ficar sentadinha, né? E a turma que vai trabalhar, não é verdade, dona Rose? Fica sentadinha, deixa a moçada preparar o cardápio aí, viu? Feliz aniversário, estão pedindo uma dose dupla, eu vou preparar para te homenagear, daqui a pouquinho. 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Cadê a piadinha? Quem enviou? Quem me enviou? Não sabe? Ixi, agora... Ah, foi a Neudina. Ah, sim, sim. Foi a Neudina. Ela enviou da Praça Nossa, o Paulinho Gogó com o Carlos Alberto. Escutem só.
1: Isso não deixa a gente magoado.
2: Dói, dói.
1: Isso não deixa. Aí, dói. Compensação, eu teve um dia que eu tava lá na sala, a nega na cozinha, aí eu tô assim: não faz isso, imbecil! Seu idiota, não faz isso! Não faz isso, seu jumento, seu cavalo, não faça isso! A nega da cozinha, a nega perguntou: Paulinho Gogó, o que você tá assistindo? Eu falei: a filmagem do nosso casamento.

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3: Paulinho e amigos da 88, em instantes aqui no Momento Esportivo, sempre dentro do nosso Tarde Total. Desfalques no Peixe. Em Ribeirão Preto, o volante Léo Couto é dúvida para enfrentar o União São João. Amanhã, sabadão, às 17 horas, no Hermínio Ometo, pela quarta rodada do Grupo 2 da Copa Paulista. O jogador do Leão do Norte tem uma contusão em um tendão acima do joelho e o clube aguarda o resultado de um exame feito nesta semana para ter o diagnóstico exato. Léo Couto se machucou no fim do primeiro tempo da partida contra a União na última sexta-feira, na Joia, no Palma Travassos. Na ocasião, ele foi substituído antes do intervalo. Caso não conte com Léo Couto, as opções do técnico Rafael Pereira no comercial são João Pedro e Anderson Balbino. O Santos se reapresentou um dia após a folga do elenco. Iniciou a preparação para o jogo contra o Atlético Paranaense, domingo, na Vila Belmiro, pelo Brasileirão. Neymar participou da atividade, mas será desfalque. É, o camisa 10 recebeu o terceiro cartão amarelo no empate com a Chapecoense na última rodada e cumprirá a suspensão automática. O boliviano Miguelito e o argentino Benjamin Holleser são opções, ambos para o segundo tempo, já que Caballero deve seguir entre os titulares. Cuca terá mais desfalques, além do menino Ney. O zagueiro Lucas Veríssimo trata de uma lesão na panturrilha direita e o lateral direito Igor Vinícius tem uma lombalgia. Ambos ainda estão trabalhando na fisioterapia. O Santos abre a 22ª rodada do Brasileirão Série A na 15ª posição, com 22 pontos. A mesma pontuação do Grêmio, que abre a zona do rebaixamento na 17ª colocação.
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3: Vambora sim? 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É Paulinho gente boa e o nosso Tarde Total.
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12: Autoestima. Essa palavra é um tanto quanto antiga, mas não custa lembrar. Quando entendemos e passamos a amar quem somos, a opinião das outras pessoas sobre nós passa a ter menos importância. Comece a viver de acordo com seus princípios e não tentando se adequar aos princípios dos outros.
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0: 10 horas.
1: 4:36.
0: Eu não entendi.
1: 4:36.
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0: Oi, dona Rose. Ó, sua galera que pediu.
3: Ô, oh, modão, que machuca meu coração.
4: Olha que machuca mesmo.
5: Ô, bebendo, nesses dedos você me mata, bebendo.
0: Hoje é sexta-feira.
6: Ô, Paulinho, sextou, hein?
0: Sim.
6: Toca aquela moda pra nós ouvir.
0: Já tá chegando, meu querido, já tá chegando. Pronto, chegou.

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0: Queridos amigos lá do Viveiro Multimudas, já já eu falo aí de vocês e pra vocês. Obrigado pela companhia. Antes eu fiz uma dose dupla, Zezé e Luciano, pra não pensar em você e linda, linda, pra mandar pra Dona Rose, a mamãe da Bia, a mamãe da Thalia, do William, a vovó da Maria Alice, a sogra do Luiz Ricardo, o amorzão do Claudião, não é verdade? O esposo, então, oi, Dona Rose! Daqui a senhora já ganhou presente. Daqui já ganhou presente. Agora domingo vai ganhar presente daí. Tudo de bom mais uma vez. Feliz aniversário. Aquele abraço da nossa tarde total. As bênçãos do Altíssimo sobre você me permite e sobre todos os aniversariantes de hoje, desse final de semana. Quero mandar as músicas também, principalmente o Thierry, Cabeça Branca. 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Um abração para vocês, merecido final de semana. Bom descanso também. Cadê a piadinha? Foi o Caio que me enviou. Do Paulinho Gogó com o Carlos Alberto na Praça é Nossa, ele contando um acontecimento na casa dele. Escutem só.
1: Chupando manga em cima da mangueira. Mano. Falei, ô parceiro, cuidado pra você não cair daí. Ele, não, tô ligado, fica tranquilo, só tô chupando as mangas aqui. Chupando manga. Falei, valeu, irmão, fui trabalhar. Saí com o carro. Cheguei na empresa que eu trabalhava. Porra, esqueci minha pasta em casa, a pasta com os documentos. Voltei pra casa, estacionei o carro assim. Aí escutei uma gemessão dentro de casa, Tem uma gemessão, fui devagarinho, né, pela porta da cozinha, pá. Aí abri a porta do quarto, aquela gemessão. Quem é que tava com a nega Juju?
2: Da Mangueira.
1: O negão da Mangueira, parceiro. Mas, Alberto, aí eu olhei, irmão. Olhei, ele tava só na paletada. Não tem os malulhos da nega, os malulhos aqui? Não tem as carrapetas dele? Ele tava só nas paletadas, nos malulhos da vida. Só ali nas carrapetas, pá. Aí, maluco, quando eu vi aquilo, eu invadi o quarto. Invadi, eu falei, vai morrer, irmão. Falei pra ele, tu vai morrer. Vai morrer. Aí ele levantou, puxou uma pistola, 45. Cadê o meu girassol trancou na hora.
2: O meu trancou a
1: porta e o negão deu merda, puxou a pistola, trancou que não passava nem sinal de Wi-Fi. Aí ele falou, o que que foi? Eu falei, você vai morrer. Ele, tem certeza que eu vou morrer? Por que que eu vou morrer? Eu falei, você chupou manga e tá tomando leite.

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9: 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O turismo rural resgata a valorização do local onde está inserida a propriedade e promove o patrimônio cultural da comunidade.
10: Ele, meu auxiliar, às horas
11: 4h55.
10: Repete.
11: 4h55.
10: Já tudo isso?
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10: Alô, Éder de Brodowski.
13: Ô, modão.
10: Chegou o seu modão, meu querido. Então, pode curtir.

0: obrigado?
1: É mesmo.
0: É o modão que você enviou pra gente curtir, meu garoto. Obrigado, continue sempre com a gente. Deixa eu mandar um alusão pra Maria Aparecida Bressan. Recebi agora, quanta coisa linda. Mas vamos guardar? Guarda pra segunda-feira. Segunda-feira você repete, você me manda novamente esse material muito...

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Um abração para você e toda a moçada. Bom, merecido e divertido também, final.

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2: Pré-selecionados na segunda chamada do ProUni têm até o dia 14 para comprovar os dados da inscrição. Fabiola Outran.
3: Aberto o prazo para comprovar informações da inscrição no ProUni. Os pré-selecionados na segunda chamada têm até o dia 14 para fazer a confirmação na instituição privada de ensino superior escolhida. Os candidatos podem saber se estão inclusos ao acessar a parte do ProUni no Portal Único de Acesso ao Ensino Superior. O programa Universidade para Todos oferece bolsas de estudo integrais e parciais em cursos de graduação e sequenciais de formação específica. A documentação exigida está no edital do processo seletivo.
2: Daqui a exatamente um mês, o WhatsApp deixará de funcionar em celulares Android mais antigos. A mudança entra em vigor em 8 de setembro, quando o aplicativo passará a ser compatível apenas com aparelhos que rodam Android 6.0, lançado em 2015, ou versões posteriores. Com a mudança, aparelhos que pararam na versão 5.0 ou 5.1 do Android perderão acesso ao aplicativo, como já aconteceu com sistemas anteriores. Em sua central de ajuda, o WhatsApp exibe a mensagem. A partir do 8 de setembro de 2026, o WhatsApp será compatível apenas com Android 6 e posterior. Para continuar usando o aplicativo, a pessoa precisa atualizar o sistema Android ou transferir a conta para um aparelho com uma versão mais recente.
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0: José Rico, Loucura de Amor, Renan e Raí, Daniel Mala Amarela, Sorriso Mudo, Chitão Choró, Duduca Dalvan, Dama de Vermelho, Teodoro e Sampaio, ô Dormideira, né? Bin Laden, alô Fabiano, um abração pra você, pra Suzy, lá de Nova Prata, Rio Grande do Sul. Tchê. Oi, minha querida, tudo de bom, merecido final de semana, aquele abraço pra você, curtiu a sua música, né? Obrigado, Neia, também sugeriu bem. Kleber, oi Eloá, também ouviram as músicas de vocês. Oi, Silvinha, Helena, tá atrasadinha, hein, filha? Mas adorou, viu? Suzy, a Silvinha adorou esse Renan e Raí aí. Um abração pra vocês. Bom, merecido final de semana. 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Ri, mandou a piadinha, é a última hoje. Obrigado, viu, Ri?
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5: A CEAGESP, a Central de Abastecimento de São Paulo, que trabalha com a compra e a venda de mercadorias de todo o país, divulgou o balanço sobre o comportamento dos preços nesta semana. Estão mais caros, por exemplo, abacaxi, bananas, maçã e nanica, cenoura, pepino, repolho, agrião e alho nacional. No caso de itens como goiaba, mamão-papaia, berinjela, mandioquinha, couve-flor e batata lavada, os valores estacionaram. Já entre os produtos que ficaram mais baratos na CEAGESP, dá para citar laranja, maçã, beterraba, chuchu, alfaces crespa e lisa, salsa e escarola. O preço do milho no campo se manteve firme nos últimos dias, com a saca vendida em média a R$ 65,00, informa o CPEA. No geral, oferta e demanda estão ajustadas, mas o ritmo de negócios não é dos maiores. Muito comprador está fora do mercado, na expectativa de que o avanço da colheita da segunda safra jogue os preços para baixo no futuro. O produtor de milho, por sua vez, sabe disso, mas não tem muito o que fazer, já que precisa focar as atenções mais nos trabalhos de campo agora do que nas vendas. A cotação da soja registrou uma pequena queda até agora em agosto, que faz a saca ser cotada a R$ 144,00 em Paranaguá, indicam dados do CPEA. A redução acontece na comparação com julho, que registrou a maior média de preços, por enquanto, de 2026. A baixa das cotações está ligada à redução da demanda, uma vez que muitos compradores tinham antecipado o fechamento de negócios para as semanas anteriores, e a oferta maior no mercado interno, com a redução das cotas disponíveis para embarque nos portos.
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15: A Microsoft confirmou que está desenvolvendo um super aplicativo para o Copilot, plataforma que reunirá em um aplicativo as principais experiências de inteligência artificial da empresa. A expectativa é que o aplicativo seja integrado ao Windows 11. Caso isso aconteça, ele poderá chegar aos computadores dos usuários diretamente, sem a necessidade de download separado. Segundo a Microsoft, a unificação busca resolver a confusão causada pela existência de vários aplicativos e experiências de inteligência artificial separados.
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0: delícia, não é verdade, hein, Zé? Ô, Zé, aquele abraço. Gostou? Dose dupla eu fiz pra te atender e atender também a Vânia. Obrigado, Vânia. Amantes e amigos e Telefone Mais, tudo de bom pra vocês também. Merecido final de semana. Cadê meu auxiliar? As horas,
1: 5h48.
0: Nossa!

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5: Durante a prática do yoga aéreo, é necessário estar atento a cada movimento do corpo, a velocidade da respiração e até o controle dos pensamentos. Por isso, a prática contribui com o cérebro, ativando a memória e melhorando a concentração.
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6: Bora, bora, bora, bora, bora, bora. Paulinho, gente boa!
7: Na hora do gente boa partir, quem parte leva saudade de alguém que fica chorando de novo. Não chore, não chore. Eu vou descansar, vou repor as minhas energias, vou comemorar, mas segunda-feira, se assim Deus quiser, de novo aqui estarei para trabalhar. Continue com a gente daqui a pouquinho. A nossa Ave Maria Padre Neuci, depois Canta Brasil com o Juliano. Para não extrapolar muito tempo, já extrapolei. Deixa eu ler um pensamento que eu passei hoje para vocês, na minha coleção. Diz assim: sou como o fogo, sei aquecer quem precisa, mas sei queimar quem merece também.
8: Queima ele, Jesus!
7: Viu? Escutou, Juliano?
8: Escutei. Repete.
7: Sou como o fogo. Sei aquecer quem precisa, mas sei queimar também quem merece.
9: Aô, Paulinho!
7: Eu vou sem música.
10: Ô, modão!
7: Um abração para todos. Obrigado pelas manifestações de carinho, pelo Dia dos Pais. As minhas orações para aqueles que já partiram, inclusive o meu, e as minhas orações para nós que estamos ainda cumprindo o nosso trabalho, a nossa missão.
8: É papai, papai, papai.
7: Que responsabilidade, é, mano.
8: Rapaz, não nem brinca. Fala,
7: que responsabilidade. Que missão, hein?
8: É, eles falam, papai é padecer no paraíso. É verdade. É o contrário, gente. É da mãe. É,
7: vamos usar esse ditado. Vamos usar para nós também.
8: É verdade.
7: Não é só a mamãe, não. O papai também padece no paraíso. É, bom trabalho, Juliano.
8: Bom descanso, Paulinho.
7: Senhor, a sua bênção sobre todos nós, pais vivos e falecidos, mas principalmente a sua bênção sobre todos os meus amados ouvintes. Se eu merecer, segunda-feira. Eu não vou exagerar, eu não vou exagerar, senhor, segunda-feira, senhor me dá uma nova chance.
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2: Prezados radiovintes, saúde, paz, felicidades, alegrias e as melhores bênçãos de Deus a todos vós e aos vossos lares. Este é o programa da Família de Deus, a quem sempre pedimos a intercessão da Santa Mãe de Jesus, a Maria.

0: E sim, estamos nesse momento da Ave Maria rezando por todos vocês que me acompanham em qualquer lugar de nossa cidade e nas cidades vizinhas. O meu muito obrigado pela sua audiência, para você que está enfermo, para você que está necessitando de um emprego, para você que está passando por uma dificuldade, eu quero colocar nas mãos de Nossa Senhora o seu pedido, a sua intenção, o seu agradecimento. Juntos eu quero, com você, rezar esse momento forte de oração. O anjo Gabriel foi enviado por Deus a uma virgem prometida em casamento, e o nome da virgem era Maria. Ave Maria, cheia de graça, o Senhor é convosco, bendita sois vós entre as mulheres, e bendito é o fruto do vosso ventre, Jesus. Santa Maria, Mãe de Deus, rogai por nós, pecadores, agora e na hora de nossa morte. Amém. O anjo entrou onde ela estava e disse: alegra-te, cheia de graça, o Senhor está com você. Ave Maria, cheia de graça, o Senhor é convosco. Bendita sois vós entre as mulheres, e bendito é o fruto do vosso ventre, Jesus. Santa Maria, Mãe de Deus, rogai por nós, pecadores, agora e na hora de nossa morte. Amém. Ouvindo isso, Maria ficou preocupada e perguntava a si mesmo o que a saudação queria dizer. Ave Maria, cheia de graça, o Senhor é convosco. Bendita sois vós entre as mulheres e bendito é o fruto do vosso ventre, Jesus. Santa Maria, Mãe de Deus, rogai por nós, pecadores, agora e na hora de nossa morte. Amém. O anjo disse a Maria: não tenhas medo, Maria, porque você encontrou graça diante de Deus. Ave Maria, cheia de graça, o Senhor é convosco. Bendita sois vós entre as mulheres, e bendito é o fruto do vosso ventre, Jesus. Santa Maria, Mãe de Deus, rogai por nós, pecadores, agora e na hora de nossa morte. Amém. E disse Maria: eis a escrava do Senhor, faça-se em mim segundo a tua palavra. Ave Maria, cheia de graça, o Senhor é convosco. Bendita sois vós entre as mulheres, e bendito é o fruto do vosso ventre, Jesus. Santa Maria, Mãe de Deus, rogai por nós, pecadores, agora e na hora de nossa morte. Amém. Glória ao Pai, ao Filho e ao Espírito Santo, como era no princípio, agora e sempre. Amém. Nossa Senhora Aparecida, Rainha e Padroeira do nosso querido Brasil, rogai por nós agora e para todos sempre. Deus te abençoe, onde estiveres, Deus te guarde. Por onde andares, Deus te guie. O que decidires, Deus te ilumine. Em todos os dias de tua vida, Deus te abençoe e abençoe esta água que você colocou na frente do seu rádio, nesse momento com sua família. Que nesse momento o Pai do Céu desça até você com a ação do Espírito Santo e abençoe você, sua família e essa água, em nome do Pai, do Filho, do Espírito Santo. Amém. Uma boa noite e até amanhã neste mesmo horário.
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0: patora, meu irmão. Começou no 88 mais um Canta
1: Brasil.
0: É hoje, hein, gente? É hoje.
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0: Sextou, hein? Sextou.
2: Sobe.
0: É, 7 de agosto. E até as 9 da noite eu faço companhia a você aqui com muita moda boa.
3: Epa!
0: Mas muita moda boa, viu? Que nem agora. Berrando que nem boi. Rick Renner e velho candeeiro milionário José Rico. Tá no ar mais um Canta Brasil na sua
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0: Ó, o telefone tocando já, ó. Pera aí, telefone, deixa aí lá, vamos de som.

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1: Que tá voltando a esquentar. Ainda bem, né, que tá voltando a esquentar, né? Amor de Deus, fica frio. Não, ninguém merece. Gente, em 6 horas 14 minutos seguimos com o nosso Canta Brasil. 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
1: Vou começar bem. Vou começar bonito. Com meu amigo Neguinho. Fala, Neguinho. Boa noite. Boa noite.
4: Boa noite, boa noite, boa noite, boa noite, Juliano.
1: Au.
4: Juliano, queria ouvir Berrante de Madalena.
1: Ah.
4: Esse você põe pra nós, meu filho?
1: Nós põe, põe.
4: Mando pra minha mãe.
1: Ah.
4: Pra minha irmã Vera, o Gilberto.
1: Sim.
4: Glauber. Glaucia.
1: Aham.
4: Rafaela, Lia, o Henry, hoje está aqui, agora a mãe nem manda pra você aí.
1: Ah, beleza.
4: Sandrin, Joaquim, Dona Rosa do Carote.
1: Hã?
4: E o nosso grande R. Suave.
1: Beleza.
4: Falou, Juliano.
1: Falou.
4: Bom fim de semana pra você.
1: Você também.
4: Um abraço.
1: Outro. Tamo
4: feliz
1: junto.
4: Dia dos Pais, Juliano.
1: Obrigado, pra você também.
2: Só, véio.
1: Tamo junto. E quem pediu moda aqui também foi do telefone. Ó, toca, toca, telefone. Quem pediu moda? Ah, foi a Marlene do Anselmo Testa. Marlene, um abraço. Bom fim de semana, menina. Olha, Epa! Tudo de bom pra você. Ela tá mandando a lista, hein? Minha mãe, meu pai. É, pra Cida, para o Boldrin. Fátima, Isabel, Fabrício, Marisa, Letícia. Lucas Melo, Cris Melo. É, sou Joaquim, Dona Maria. O Alencar Tapeceiro. O pessoal de Itamoji, você que está curtindo o Canta Brasil e todos os papais, porque domingo é dia dos pais.
2: Só,
1: ô, do telefone. Ô, do telefone. Aguenta aí que eu já vou te atender. Segura aí na linha, senão você vai cair, viu? Segura aí. E ela pediu João Mineiro e Marciano. Meu desespero. É, meu desespero é ouvir essas modas que judia da gente. 6h17 agora na Difusora. Vamos de som.

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6: Segura aí.
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6: Estica.
7: Hoje eu preciso sair.
6: Vai, cachorro.
7: Oração quer descobrir.
6: Ah, muito bem, muito bem. 18 horas 27 minutos. É o Canta Brasil. Ah, eu quero falar agora. Não vou falar nada, não. Ó, atender os amigos. Vambora.
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6: Bom, conforme eles tinham, o neguinho tinha falado, eles estão aí. Né, Lia? Boa noite, menina.
8: Boa noite, Juliano.
6: Aô.
8: Eu queria mandar uma música pra Modesto, pro neguinho, pra tia Gláucia, pro ex, pro meu pai, pro boneguinho, pra mim, pra você.
6: Obrigado.
8: E pra sua mãe.
6: Obrigado.
9: Irmão da Lua.
8: Irmão das Estrelas.
9: Zezé de Camargo, Luciano.
8: Obrigada. Tchau.
6: Tchau, não. Oh, volta aqui. Irmão da Lua, amigo das estrelas, de Camargo e Luciano, agora no nosso Canta Brasil 6h28. E a seguir tem momento esportivo com este que vos fala, ó.
10: Só, velho.
6: É, vamos de som.
5: Oitenta e oito.

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2: Chegamos com as informações esportivas aqui no Canta Brasil, que em nome da Cresol, daqui a pouquinho aqui no Momento Esportivo, definidos os classificados na Copa do Brasil.
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2: E é o nosso primeiro assunto, jogos de volta das oitavas de final da Copa do Brasil. Na terça-feira, o Juventude perdeu para o Atlético Mineiro por 1-0. O Remo perdeu para o Santos, também por 1-0. Na quarta-feira, o Cruzeiro bateu a Chapecoense 2-0. O Grêmio venceu o Mirassol 1-0. O Fluminense perdeu para o Vasco da Gama 3-1. E o Fortaleza venceu o Palmeiras, mas não deu, 3-2. Ontem, no fechamento da volta das oitavas de final, o Vitória, meu Deus, atropelou o Atlético Paranaense 4-0. O Corinthians venceu o Inter de Porto Alegre por 2-1, mas também não deu o resultado que deu o Inter na próxima fase. Os classificados então às quartas de final: Atlético Mineiro, Santos, Cruzeiro, Grêmio, Vasco, Palmeiras, Vitória e Inter de Porto Alegre. Na próxima terça-feira, às 11 da manhã, na sede da CBF, no Rio de Janeiro, serão conhecidos os duelos das quartas de final. Aí passou a Copa do Brasil, beleza, final de semana tem Brasileirão, claro, 22ª rodada. Amanhã tem Grêmio e São Paulo, Remo e Atlético Mineiro, Coritiba e Chapecoense, Botafogo e Fluminense, clássico no Engenhão. Domingão tem Cruzeiro e Mirassol, Palmeiras e Inter de Porto Alegre, Bahia e Vasco da Gama, Santos e Atlético Paranaense, duelo paulista em Bragança Paulista, Bragantino e Corinthians, e o Flamengo encara o Vitória. 21ª rodada da Série B do Brasileiro. Começa hoje, hein? Com o Operário do Paraná e São Bernardo, Ceará e Ponte Preta. Amanhã tem Vila Nova e Sport Recife, Botafogo de Ribeirão Preto e América Mineiro. Domingão tem Athletic Club e Criciúma, Novo Horizontino e Juventude, Náutico e Atlético Goianiense, Cuiabá e Fortaleza. Segunda tem Goiás e Londrina. E na terça-feira, fechando a rodada, tem Avaí e CRB. Copa Paulista, quarta rodada. Amanhã, Primavera e Juventus, União São João e Comercial, São José e Santo André. No domingo, tem Linense e Grêmio Prudente, Noroeste e 15 de Piracicaba, São Bernardo e São Caetano, Osasco Sporting e Paulista. E na terça-feira, fechando a rodada, tem Marília e Bandeirante de Birigui. Neste final de semana tem o primeiro jogo da grande decisão do Campeonato Paulista Sub-23 da segunda divisão. Pois é, estarão se enfrentando em Rio Preto, América e Independente. Os dois já estão garantidos na Série A4 do ano que vem. O jogo de volta acontece no outro domingo. Bora falar da base do Fantasma da Mogiana? Simbora! Amanhã, pela 11ª rodada do Campeonato Paulista Sub-11, tem Batatais e LG Futebol Clube. O duelo acontece às 14h30. Na sequência, 11ª rodada do Campeonato Paulista Sub-12, às 16h, Batatais pega o LG Futebol Clube. Campeonato Paulista Sub-13, 12ª rodada. No domingo, pela manhã, tem Meia-Noite e Batatais Futebol Clube. Este jogo é em patrocínio paulista, às 9 da manhã. Na sequência, Sub-14, também 12ª rodada. 10h40, Meia-Noite pega o Batatais Futebol Clube. No Campeonato Paulista Sub-15 e Sub-17, o Fantasma já encerrou sua participação. No Sub-15, Grupo 3, o Batatais está em último lugar, sem nenhum pontinho ganho. Meu Deus! E também no Sub-17, o Batatais é o último colocado do Grupo 3, com apenas um ponto disputado. Neste final de semana começa a segunda fase do 10º Campeonato Regional de Futebol Canindé da Liga Amadora Batataense de Esportes. Série Ouro. Amanhã, sabadão, primeira rodada. Merengues pegam La Favela. Vila Maria encara o Resenha. Sub-20 enfrenta Matador. Liberdade pega o Família Alvorada. Série Prata também jogos da primeira rodada da segunda fase. Amanhã, sabadão, Raça pega o Real Brasil. Desbara enfrenta Jardim Simara. Várzea encara o Santa Cruz. Máfia pega Dois Toques. Família Matador enfrenta o Abafa. E o São Luís pega o São Francisco.
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11: Rapaz do céu, eu não quero nem saber quem plantou a cana. Eu quero é moer o trem e beber tudo, hein? Você tá doido? Uma moda dessa, numa hora dessa? Adivinha o que eu vou fazer? Ah, eu tenho que tomar uma. Deixa a moda descer.

0: 18h41. 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
0: Chama. Ah, chama. É a Sueli. Ah, Sueli. Fala, menina. Boa noite.
4: Boa noite, Silvia Rodrigues. Tudo bem?
0: Vixe.
4: Você pode trocar pra mim?
0: Ah.
4: Milionário Zé Rico, sonhei com você, tá bom?
0: Tá bom.
4: Obrigado, viu?
0: De nada.
4: Fui.
0: Vai, volta aqui, ô. Volta aqui. Obrigado, Sueli, pelo carinho da audiência, viu? Tamo junto. Outra que pede... Ah, é só essa agora? Ah, é só ela? Ah, vou mandar pro Paulo Henrique lá do Riachuelo, que adora as gargantas de ouro do Brasil e vai curtir essa com certeza.
5: Só, velho.
0: Vai, milionário José Rico. Sonhei com você. Ô, modão bonito. 6h43, vamos de som.
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2: Aqui, ó. 18h48. Olha o César aqui. Ah, César. Juliano, que dia é hoje? Tô sabendo não. Só na água não vai não, viu? É, minha gente. O negócio não é fácil não, viu?
3: Ai, meu Deus.
2: Ai, meu Deus. Vou te falar, viu? Ô, César, daqui a pouco vou te atender. Vou também atender a Maria Rita, a Neudina, a Ana Galete. Rapaz, ela voltou depois de um longo e tenebroso inverno.
4: Só, velho.
2: É, a Cida Boldrin, o Gatão. Povão tá mandando o zap aqui, tá ligando, viu? Coisa boa. Vamos então encerrar a hora 6? Vou encerrar daquele jeito, hein? Mais bonito.
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2: Fala, Bebedo.
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2: Então tá, Bebedo. Eu vou atender o Gatão, Bebedo. Fala, Gatão. Boa noite, meu irmão.
6: Boa noite, Juliano. É o Gatão aqui de São Francisco. Se você tiver no jeito, toca aí pra mim.
2: Qual?
6: Borboleta no asfalto. Num carreiro.
2: Você tá doido? É, vou tocar já, menino. Epa! É moda bonita desse jeito, tem que tocar, né? Do telefone. Ah, Ofélia, ô, Ofélia, até que enfim você ligou mais cedo hoje, hein?
4: Só,
2: velho. Mandando pra Jane, pro Canja, pro Thales, pro Thierry, o Tauan, a Lana, que vai fazer 18 anos amanhã, é? Epa! É, Lana, 18 anos que nem a Ofélia falou, tá na flor da idade, você entendeu?
4: Entendi.
2: É, tá começando agora, menino. É, meus 18 anos. Faz tempo, hein? A dona Floriana, Marinês, a Marisa, Cris Melo, Lucas Melo, Deolinda e Andréa Rita, os amigos e amigas da Ofélia.
4: Só, velho.
2: Pra curtir Tonico e Tinoco, Besta Ruana. Esmodão bonito, hein? Ó. Tá doido, gente.
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2: 10 pra 7 no 88, vamos de som.
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0: aqui foi um tempinho mais ou menos, viu? Foi um tempinho mais ou menos. Hora 2 do Canta Brasil na Difusora FM 88,3. Batatá em São Paulo. É a Difusora sempre ao seu lado, sua melhor companhia. Vamos, gente.
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0: Vamos até as 9? Vamos, né?
2: Só.
0: Com muita moda raiz aqui pra você no nosso Canta Brasil. 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
0: Aguenta aí do telefone que eu já vou te atender, hein? Pelo amor de Deus, não sai daí. Cida Boldrin, fala Cida, boa noite, menina.
4: Boa noite, Juliano César. Nós estamos aqui na escuta, eu, João Joaquim, marido da Marlene, o Boldrin, o Sérgio Fracaroli. Nós tá querendo ouvir uma música bem apaixonada aí, tá? A que você achar mais bonita aí, põe pra nós. Pode ser. Sim. Do, como é que ele chama lá? Do Chico Rei Paraná. O vírus do desamor, mesmo no teu coração.
0: Mas, ô Cida, não é com o Chico Rei Paraná. É com o Teodoro Sampaio.
2: Só, velho.
0: É com o Teodoro Sampaio. Eu sei que você gosta dessa música. Epa! Vírus do desamor. Quem também pediu outra moda aqui... Foi o Sérgio do Ouro Verde, o Sérgio do Ouro Verde. Obrigado, Sérgio. Obrigado pelo carinho da audiência. Tá mandando para todos os pais. E, lógico, não poderia deixar de ser filho adotivo com o Sérgio Reis.
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0: 76 na 88. Ó. Oh. Ai, meu Deus do céu. Judia do Juliano. Judia mesmo. Bora curtir essas modas? Agora vamos de som!

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1: Esse ritmo nosso não. Não tem santo no céu e na terra que faz nós chegar até 80.
2: Ah, esse daí não vai mesmo, viu? Esse daí, ele vai e fica, né? Não chega nos 80, né? Agora no meu ritmo eu vou tranquilo, sossegado, você entendeu?
3: Entendi.
2: Vamos que vamos. 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
2: Deixa eu ver quem me mandou aqui. Abri o áudio aí pra ele, meu irmão. É o Cícero. Fala, meu jovem, boa noite.
5: Oi, boa noite. Quem tá falando aqui é o Cícero da usina Cevasa. Quero escutar uma música com Bruno Marrone, Dormir na Praça. Quero oferecer para todos os meus amigos aqui da usina Cevasa, para todos os amigos aí da cidade de Batatais, patrocínio paulista. Boa noite para
2: você. Boa noite para você também. Ei, meu jovem, tamo junto, viu? E pediu uma moda boa, hein? Do telefone. Quem ligou aqui foi a dona Deolinda da Vila Maria. Dona Deolinda! Obrigado, menina, pelo carinho da audiência. Ela tá mandando pra Ofélia, pra Cris Melo, Lucas Melo e pra todos os pais. Domingão é Dia dos Pais.
3: Só, véi.
2: E vamos curtir. A Lua é Testemunha, Pedro Beto Zé da Estrada. E Dormir na Praça. Esse negócio de dormir na praça, eu vou te contar, viu? Esse negócio de dormir na praça não presta, não. 7:17.
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2: 88,3. Vamos de som.
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1: Para apagar a churrasqueira de forma mais prática, jogue sobre as brasas um punhado de sal.
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2: Nossa senhora, eu não aguento mais. Eu não vejo a hora de escutar a latinha fazendo assim, ó. E a Marília Mendonça.

0: conta, conta, conta.
1: E não vou contar, não vou contar. 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
1: Ó, já fui nela. Ana Galete, ô, minha amiga. Você voltou, hein? Ainda bem que você voltou, hein? O ET te abduziu, não gostou e te trouxe de volta, é? Fala, Ana, boa noite, menina.
3: Oi, Juliano, boa noite, tudo bem? Ana Galete aqui do centro.
1: Fala.
3: Ô, Ju,
1: oi.
3: Hoje eu queria pedir uma música pra você, Para Sempre o Seu Retrato, com Felipe Falcão. E essa música eu quero mandar especialmente pra vocês,
1: obrigado,
3: locutores.
1: Obrigado.
3: Vai pro Luciano, vai pro Paulinho, pro Marcos, pro Fabinho, pro Batista, pra Ana. E para todos aí da Difusora, tá bom?
1: Bom.
3: Um feliz dia dos pais, com muita paz, saúde, alegria, né, Ju?
1: Oh.
3: Vai para sua mãe também, todos os ouvintes, papais aí que ouvem a Difusora, as mamães também, que é pai e mãe, tá
1: Sim.
3: bom? Fica com Deus, um abraço.
1: Outro! Ei, maravilha! Bem grande para você, viu? Ah, quem pediu outra moda aqui? Ô, toca, toca, telefone! Oh, o Tiguela lá do Jorge Nazar. Tá mandando em memória pro papai dele, né? Paulinho Machado. Ei, Paulinho.
4: Uepa!
1: Ei, Paulinho, velho de guerra. Saudade de você, filho. Hã? E ele pediu, meu velho pai, eu vou tocar com Léo Canhoto e Robertinho. Agora pra você na sua...
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1: Ó, o modão chegando. 727, vamos de som.

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3: Nossa senhora, hoje eu tô mais feliz do que bode quando ganha um balaio de mim. 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Hã? 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

0: Parará, pará. Parará, parará. Ó. Ah, eu pensei que ia entrar no. Tarará, tarará, tarará, tarará. Ah, não entrou, né? Ainda bem, né? Vou fazer o quê, né, gente? 7 horas 38 minutos. 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
0: Neldina, boa noite. Cadê Neldina? Aí, achei. Boa noite, Neldina.
2: Boa noite, Juliana. Tá tudo bem com você?
0: Ixi.
2: Juliano, tem como você tocar pra mim A Mão do Tempo com o Peão Carreiro e Zé Paulo?
0: Ui!
2: Fazendo um favor, né?
0: Faz.
2: Muito obrigado, Juliano. Tenha um bom fim de semana, obrigado. Viu? Uma boa noite.
0: Boa noite.
2: Bom descanso, tudo de bom pra você. Um abraço. Até segunda, viu?
3: Só, velho.
0: É, menina, vou te contar, mas eu achei que Pião Carreiro e Zé Paulo não é mão do tempo, é mão da noite. É, mão da noite, Pião Carreiro e Zé Paulo. Outro que pediu moda aqui bonita. Ah, não foi do telefone, não? Ah, não foi. Não foi. Corta aqui. Foi também do WhatsApp. A Maria Rita, mãe do César, lá do Clareda do Piccolo. Ela pediu Meu Reino Encantado com Daniel, oferecendo pro filhão César e pra todos os ouvintes. Maria Rita, sextou.
3: Sobe.
0: Aqui na sua. Toca aí, viu?
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0: 7h41, ó. Isso aqui judia demais. Vamos de som.

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1: O bambu tá gemendo.
2: Ih, rapaz, o bambu tá gemendo.
3: Só, velho.
2: Isto significa que a gente tem que encerrar a hora 7 do nosso Canta Brasil já, hein? Mano do céu.
4: Epa!
2: Você tá brincando? Então vamos encerrar. Vambora, gente.
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2: Ah, tá aqui o César do Clarendo Piccolo. E ele, lógico, cordial como sempre, pergunta se o Juliano Rodrigues está bem. O que, que eu respondo pra ele, meu povo? Já é sexta-feira, vai, filho. Fala aí, vai.
4: Mais ou menos.
2: Ai, César, ele pediu Ataíde Alexandre. Tá nervoso, vai pescar. Oferecendo pra mãe Maria Rita, tia Cris Melo, primo Lucas Melo, a Vera Lúcia, Augusta Saqueta e todos os ouvintes. Sextou.
3: Só, velho.
2: É maravilha, viu? Um abraço, meu irmãozão. Obrigado pelo carinho da audiência. Ah, quem pediu isso daqui? Toca, toca, telefone, não. Ah, não. Abre o áudio aí pra ele aí. Direto de Bom Despacho, Minas Gerais. Vai, Roberto. Boa noite, meu jovem.
5: Boa noite, Juliano Rodrigues. Tudo bom?
2: Oh.
5: Roberto, do Bom Despacho. Tudo bem, né?
2: Bom.
5: Juliano.
2: Oi.
5: Toca a moda aí pra nós. Toca o Moreno e Moreninho. João Boiadeiro.
4: Epa!
5: Pode ser, meu irmão.
2: Vixe.
5: Tchau, muito obrigado.
2: Tchau, muito de nada. É, beleza. Então, vamos lá? Ataíde Alexandre tá nervoso? Vai pescar. Moreno e Moreninho, João Boiadeiro, aqui na sua...
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2: Ó, já vou pegar o meu cabo de vassoura aqui pra sair dançando. 10 para as 8, vamos de som.
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0: tontamente enganado. Você está quadradamente enganado. Não, mas o Pipinim já ligou aqui e falou que lá no sítio Bela Vista tá caindo já o dilúvio já. Não, tá caindo não, gente. Pelo amor de Deus, tá não. Só um chubisqueirinho, só um chubisqueirinho. Você entendeu?
1: Entendi.
0: Então bora pra hora final do Canta Brasil da Difusora FM 88,3. Batata em São Paulo. É a Difusora sempre ao seu lado, sua melhor companhia. É eu, bem.
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0: Vixe, até as 9. Ah, só moda boa, só moda raiz pra você aqui no Canta Brasil. 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
0: Muito obrigado, viu? Fala, Branca. Boa noite, meu jovem.
4: Fala comigo, Juliano Rodrigues.
0: Eu falo.
4: Boa noite, meu jovem. Juliano Rodrigues, tô meio sumido esses dias atrás, viu, Juliano Rodrigues?
1: Só,
4: coisa não tá boa, não, Juliano Rodrigues. Coisa tá feia, viu, Juliano? Eu andei tomando umas caixas de brina aí, Juliano. Até vou oferecer uma música pra minha esposa hoje, Cleonice.
0: Isso, vai.
4: E perforindo, viu?
0: Ó. Oh.
4: Porque ela andou me dando umas pauladas, Juliano. Andei tomando uns golinhos a mais esses dias aí, rapaz.
0: Ah,
4: a mulher não tá boa, Juliana. Ela tá brava.
0: Vai.
4: Aí eu vou oferecer essa música pra ela hoje.
0: Isso.
4: Pra ver se ela calma. Tá
0: calma.
4: Bom?
0: Ela calma.
4: E vou oferecer também pro Jefferson Cowboy.
0: É.
4: O apelido dele agora é Boca de Embreagem. Segunda Boca de Embreagem da usina Bagatais. Pro Robson. Positivo.
0: Positivo.
4: Pro Melão.
0: É.
4: E pro Elis.
0: Aí, ó.
4: Ô, Juliana, vamos que vamos.
0: Vamos.
4: Uma ótima noite aí. Se você puder ouvir essa música, nós puder ouvir, nós vamos curtir aqui. Pois sim? Forte abraço, meu querido. Não esqueça de você não, hein?
0: É?
4: Você mora no meu coração, Juliano.
0: E não paga aluguel ainda, viu? Um abraço, meu jovem. Obrigado pelo carinho da audiência do telefone. Ó o Pipinim lá do sítio Bela Vista. Ei, pediu, tá mandando pro pessoal lá de Barrinha ligadinho no Canta Brasil. É, a Rosângela, o Richard, o Nenê, o Arthur, a Lorena, a Aline, o Arthur. É, ele mesmo, que gosta dessa vinhetinha aqui, ó.
5: O bambu tá gemendo.
0: Ele mesmo. E o Pipininho pediu uma moda boa com o Divino Donizete, o Rei da Cana. Vamos curtir, gente? Ah, faz tempo que eu não toco essa aqui, hein?
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0: Mas um tempinho que não rola essa moda aqui, hein? 8 e 7, vamos de som.
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0: 8h15, meu povo. Vou atender os brothers aqui no Canta Brasil. Vambora.
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0: Fala, Fabiano. Lá vem. Boa noite, meu irmão.
2: Boa noite, meu amigo Juliano.
0: Aê.
2: Você tá bom?
0: Bom.
2: Ô, Juliano, toca um modão pra nós, hein?
0: Uhum.
2: Manda pros meus amigos lá do Bar do Nado, a turma do Penchado, o Baby, o Chocolate, o Ademir Encanador, os nossos amigos gatão lá do Sítio São Francisco, nossos irmãos parceiros lá de Patrocínio Paulista,
3: sabe.
2: Luizinho lá do Garimpo. O meu irmão, meu parceiro, braço direito, segurança do Dete do Radiador, o Nenê Pintor, o Marcelo Figurinho, o Borná. Toca pra nós, Juliano. E a chuvinha tá vindo, hein?
0: Ó, não brinca não, hein? Ixi, que eu acho que eu vou molhar. Aí, ele falou aqui, escreveu, esqueci de falar o nome da música. Couro de boi. Ô, Fabiano, me ajuda aí, né, velho? Me ajuda aí, né? Eu vou te contar, viu? Outro que pediu moda aqui. O meu irmãozão Jorge Furini lá no Anselmo Testa. Ô, Jorge! Ele falou assim, ó, tá aí uma Cleusa aqui. Aí fez o barulho do prato lá. Clic, clic, clic, clic, clic, clic, clic. Mas não é assim, não é? Tá bom, vai. Os meninos estavam jantando. E ouvindo os modão do Canta Brasil, hein? Epa! Mas ele pediu um modão caprichado aqui. Tchando o carro e pagodinho. Meu pai. E antes, couro de boi com Tonico e Tinoco.
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0: 8h17, redondo, meu amigo.
3: Só, véi.
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0: Vamos de som.
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0: 8 horas 25 minutos, é o Canta Brasil de volta aqui nos 88 da sua difusora. 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
0: Muito bem. Eu vou atender agora ela. Solta aí o áudio aí. Maria Aparecida Bressan. Fala, Maria. Boa noite, menina.
3: Boa noite, Juliana. Estamos aqui no sítio Sucupira, eu e o Carlos.
0: Bom.
3: Gostaria de que você tocasse a música do Milionário Zé Rico, Ancestrais. Quero oferecer para todos os pais que estão vivos, que Deus dê muita saúde, muita paz, muito amor no coração deles.
0: Sim.
3: E quero oferecer também para os pais que já estão ao lado de Deus.
0: Sim.
3: Inclusive o meu, que já se encontra ao lado do nosso Senhor Jesus. E uma boa noite para todos. E é Curitaca.
0: Ah, eu pensei que vocês não iam falar, não. Tô aqui na expectativa, mas não vai falar, não vai falar? Falou. É Curitaca. Quem também pediu moda aqui, obrigado, Maria, Carlos, pelo carinho da audiência, viu? Quem também pediu moda foi o meu irmãozão Anderson da Rocha, o Zulu. Fala, Zulu. Bom final de semana pra você, meu irmão. Tamo junto, hein? E ele pediu? Olha a moda que pediu. Só amargurado. Só isso. Epa! Então vamos curtir? Agora no Canta Brasil, Milionário José Rico, Ancestrais. E Tião Carreiro e Pardinho, Amargurado.
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0: Oh, coisa boa. 8h28. Aqui, ó.
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0: Vamos de som.

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1: Um dos comportamentos mais incômodos dos cães é o de pular nas pessoas. Normalmente, eles agem desta forma porque desejam cumprimentar a visita, chamar a atenção ou pedir carinho. Apesar de desagradável, trata-se de uma situação relativamente fácil de ser resolvida. É preciso mostrar para o animal que o ato de pular é errado e que ficar no chão, sentado e quietinho é o certo. Neste caso, a recompensa, petiscos e elogios funciona, mas atenção aos carinhos. Se for acariciado, o peludo pode ficar animado e voltar a pular.
0: Mundo Animal. 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
4: Que dia é hoje mesmo? Hoje eu não tô sabendo não. Tem uma coisa pra falar pra vocês. Só na água não vai não, viu? Só na água não vai não.
5: Se ele não sabe que dia que é hoje, pelo amor dos meus filhinhos. 8 horas 36 minutos, bora atender os amigos? Vambora.
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5: Só faltou o Carlos, né? Só faltou o Carlos. Vai, meu filho, é cor e taca, meu jovem.
7: Tamo junto, meu amigo, tamo junto, ouvindo esse lindo programa. Beleza?
5: Beleza.
7: Feliz dia de paz pra todos aí da rádio, viu?
5: Valeu, obrigado.
7: Pra todos nós.
5: Pra todos nós.
7: Abraço, meu
5: amigo. Abraço.
7: Se for possível, manda pra nós aí, ó. Edu Bento, Zé da Estrada, Mago de Boiadeiro, se for possível. Um abraço, menino. É cor e taca.
5: É, só faltou ele. Não precisa faltar mais nada, viu?
8: Sabe.
5: Vamos lá, Mágoa de Boiadeiro, Pedro Beto, Zé da Estrada. E vou mandar isso daqui pra nossa querida Ana Lúcia. Tá aqui, né? Tá trabalhando aqui hoje com nós aqui, tá?
9: Opa!
5: Hã? Mas não vai até meia-noite também, não, né? Essa música ela adora. Eu também gosto, viu? Particularmente, eu sou fã dessa música. Dalvan. Haja coração, oh moda, viu? Agora!
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5: Vamos de som!
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0: Muito bem, 8 horas 44 minutos. Toca a vinheta aí, meu filho.
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0: Augusta Saqueto, fala Augusta, boa noite, minha filha.
2: Ô Ju, tá bom? É Augusto Saqueto, Dom Romeu, você tá muito bem acompanhado. Porque a Aninha é minha amiga, minha princesa, ela é minha psicóloga, minha advogada, ela é uma benção nas nossas vidas.
3: Só,
2: tá?
3: Véi.
2: Fica com Deus, bom final de semana pra todos vocês dois. Beijo no coração.
0: Outro pra você, menina. Tamo junto. De Paulo e Paulino, El Condor passa no céu dos braços teus, agora na sua.
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0: 8h45 já, meu povo. Tá chegando finalmente do Canta Brasil. Ai.

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1: Eu vou chorar também. Eu vou que eu tô indo embora. Final do Canta Brasil desta sexta-feira. Sextou, meu povo. Sextou. 7 de agosto. A você um abraço carinhoso. Um excelente, maravilhoso final de semana. Juízo, hein? Você entendeu?
2: Entendi.
1: Então tá bom. As últimas do programa de hoje. Cadê as últimas do programa de hoje, gente? Cadê? Oh, meu Deus do céu! Oh, meu Deus do céu! A volta do caminheiro com Lil Léo e também Juliano César, minha história. É, meu povo, vamos pro final de semana? Vamos com muita fé e vontade?
3: Juliano Rodrigues!
1: E te espera aqui segundona às 18 horas na sua
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1: Bom fim de semana, hein? Tchau, gente. Vai com cuidado, hein? Até segunda! Vamos de som!

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0: Está no ar a Voz do Brasil. As notícias do governo federal que movimentaram o país no dia de hoje.
1: Olá, boa noite.
2: Boa noite para você que nos acompanha em todo o país.
1: Sexta-feira, 7 de agosto de 2026.
2: E vamos ao destaque do dia.
1: 20 anos da Lei Maria da Penha.
2: Marco legal brasileiro de prevenção e enfrentamento à violência doméstica e familiar contra as mulheres.
1: Ao longo de duas décadas, a legislação foi aperfeiçoada para ampliar os mecanismos de proteção. Márcia Fernandes.
3: Além dos mecanismos para responsabilizar os criminosos, a lei criou medidas protetivas para as mulheres, como o afastamento do agressor do lar e a proibição de aproximação da vítima.
2: Alerta de desmatamento na Amazônia e no Cerrado teve redução em agosto de 2025 a julho de 2026.
1: Os dados são do DETER, Sistema de Detecção de Desmatamento em Tempo Real. Gabriela Noronha.
4: Por meio de imagens de satélites, os dados do DETER produzem alertas diários para orientar ações de fiscalização e controle do desmatamento.
2: Campanha de multivacinação.
1: Está na hora de atualizar a caderneta de crianças e adolescentes menores de 15 anos. Luana Karen.
5: Entre as doenças prevenidas pela vacinação estão tuberculose, hepatites A e B, poliomielite, rotavírus, pneumonias e meningites.
2: Hoje, na apresentação da Voz do Brasil, Nazi Brum e Mariana Jungmann.
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6: Hoje, quando a lei batizada com o meu nome completa 20 anos, eu gostaria de fazer algo diferente. Gostaria de falar com você como quem escreve uma carta ao Brasil.
2: Essa é Maria da Penha, farmacêutica cearense de 81 anos.
6: Há 43 anos, minha vida mudou para sempre. Eu sofri uma tentativa de feminicídio que me deixou paraplégica. Eu lutei 19 anos e 6 meses para que o meu agressor fosse responsabilizado. Uma espera que nenhuma mulher deveria enfrentar. Ao longo desse caminho, ouvi muitas vezes que eu deveria desistir. Mas eu não podia desistir, porque aos poucos eu entendi que aquela história não era só minha. Ela representava a realidade de milhares de mulheres brasileiras e quando buscavam proteção, encontravam silêncio, descrédito e omissão. E agora eu gostaria de convidar você a fazer uma reflexão. Você já parou para pensar